0: Suíça e da França.
1: E vai discutir nos próximos dias a reforma de organismos como a OMC, regulação da inteligência artificial e regras para exploração de minerais raros.
0: E ainda, a educação.
1: Estão abertas as inscrições para o Sisu Mais, uma nova oportunidade para quem fez o Enem e não foi selecionado na etapa regular. Gabriela Noronha.
2: Será uma espécie de repescagem das vagas que não foram preenchidas na etapa regular. Estão sendo ofertadas 9.436 vagas em 532 cursos.
0: E desenrola FIES já renegociou 5 bilhões e 300 milhões em dívidas de ex-estudantes, com descontos de até 99%.
1: Hoje, na apresentação da Voz do Brasil, Mariana Jungmann e Luciano Seixas.
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1: O presidente Lula já está na França, onde participa como convidado do encontro do G7, formado por Alemanha, Canadá, Estados Unidos, França, Itália, Japão e Reino Unido, principais economias desenvolvidas do mundo.
0: Além de reuniões bilaterais, o presidente vai levar a contribuição brasileira para diversos temas discutidos pelo G7.
1: A repórter Luana Karen está lá na França, mas devido ao fuso horário de 5 horas a mais por lá, nós conversamos com ela mais cedo sobre as agendas do presidente. Vamos ouvir.
0: Oi, Luana, boa noite para você aí na França. Você está na cidade de Evian-le-Bain, né? O presidente Lula chegou à cidade hoje, mas antes ele passou por Genebra, capital da Suíça.
1: E ele já teve também os primeiros encontros bilaterais, né, com os presidentes da Suíça e da França. Conta pra gente como foram esses encontros, Luana. Boa noite.
3: Boa noite, Luciana e Mariana. Boa noite aos ouvintes da Voz do Brasil. É isso mesmo, a reunião de cúpula do G7 acontece em Evian-le-Bain, cidade francesa onde eu estou, situada às margens do Lago Léman, no leste da França. Antes de chegar aqui, ainda em Genebra, Lula teve uma reunião bilateral com o presidente da Suíça, Guy Parmelin. Eles falaram sobre comércio e se comprometeram a trabalhar para diversificar a pauta de exportações entre os dois países. À tarde, já aqui em Evian-le-Bain, o presidente Lula teve um encontro bilateral com o presidente da França, Emmanuel Macron. Os dois presidentes reiteraram os avanços positivos da cooperação em defesa, em especial o sucesso do Programa de Desenvolvimento de Submarinos, o PROSUB.
0: Luana, essa é a 10ª vez que o Brasil participa como convidado da reunião do G7. Quais são os temas que estão em destaque esse ano?
3: Pois é, Mariana, o encontro em Evian acontece logo após o anúncio do acordo de paz entre Estados Unidos e Irã, tema que deve fazer parte das discussões aqui. Além, claro, da guerra entre Ucrânia e Rússia. Também haverá espaço para conversas sobre disputas econômicas entre as grandes potências, segurança, saúde e inteligência artificial. O Brasil vai participar de 2 sessões plenárias no fórum. Na primeira, dedicada às parcerias internacionais para o desenvolvimento, Lula deve defender a manutenção dos recursos destinados à ajuda oficial aos países mais pobres. Na segunda sessão, com a presença brasileira, o debate será sobre crescimento econômico equilibrado. Neste tema, Lula deve voltar a defender a reforma das instituições internacionais criadas após a Segunda Guerra Mundial. É o que se costuma chamar de sistema de governança global, como os órgãos da ONU, a Organização Mundial do Comércio e outros. O Brasil vem defendendo que o formato desses organismos foi feito num outro contexto de mundo, em que existiam menos países. E daí a necessidade de reformas para aumentar a representatividade, especialmente no sul global. O secretário de Assuntos Econômicos e Financeiros do Ministério das Relações Exteriores do Brasil, embaixador Philippe Fox Drummond, explicou a postura do Brasil.
4: Como é que você tem um crescimento equilibrado com as estruturas de governança não reformadas? Um exemplo clássico disso é a OMC. Nós estamos fazendo um grande esforço, o Brasil, em conjunto com diversos outros países, para fazer uma reforma da OMC, e a reforma da ONU, das Nações Unidas, também é algo que cabe nesse texto.
1: Luana, o que deve sair de prático nessa reunião do G7?
3: Olha, Luciano, do encontro aqui em Evian, devem sair 7 documentos com assuntos considerados prioritários pela presidência francesa. Entre eles está o combate ao narcotráfico, as questões de saúde e proteção online de menores de idade. O Brasil não participa das negociações finais desses textos, mas foi convidado a enviar contribuições. Outro tema considerado prioritário pela presidência francesa é a discussão sobre minerais críticos. E a posição brasileira é que os países produtores não devem se limitar a apenas exportar matéria-prima, mas também desenvolver cadeias produtivas locais capazes de agregar valor aos produtos, o que leva a mais geração de emprego e renda para a população. Também haverá um almoço na quarta-feira de trabalho entre os líderes do G7 e CEOs de empresas de inteligência artificial. O presidente Lula retorna ao Brasil na quarta-feira. Mariana e Luciano.
0: Obrigada, Luana. Karen, bom trabalho aí na cobertura da reunião de cúpula do G7 na França.
1: Neste fim de semana, o presidente Lula assinou a sanção de uma nova lei que vai promover mudanças profundas na gestão do transporte público em todo o país.
0: O novo marco legal do transporte público coletivo urbano vai modernizar o sistema e melhorar as formas de financiamento, que deixarão de ser ancoradas apenas na tarifa paga pelo passageiro.
1: Além disso, a regulação sobre as operadoras também será aprimorada, resultando em mais qualidade no serviço prestado.
0: Para explicar essas mudanças, nós conversamos hoje mais cedo com o secretário nacional de Mobilidade Urbana do Ministério das Cidades, Marcos Daniel de Souza Santos. Acompanhe. Olá, secretário. Vamos começar explicando para o nosso ouvinte o que, que é esse novo marco legal. Ele, pelo que eu entendi, ele dá diretrizes gerais, né, sobre todo o funcionamento do sistema de transporte público coletivo. Financiamento, planejamento de linhas, integração regional. O senhor pode explicar melhor para a gente?
5: Olá, Mariana, Luciano, tudo bom? Obrigado aí pela oportunidade da gente explicar um pouco sobre o marco legal que foi aprovado e sancionado nesse final de semana pelo presidente Lula. Esse texto de lei é muito importante porque quem faz acontecer o transporte público são os municípios nos seus territórios e os governos do estado, né? E há uma necessidade muito grande da gente fazer esse serviço melhorar no país, se expandir. E para isso ele precisa de normas e regras nacionais, que é a função da União. Então a lei ela cumpre esse espaço aí de atualizar, né, as normas para os municípios prestarem esse serviço para a população, prestarem com qualidade, financiar, organizar o serviço de transporte público. Parece simples, mas a gente tem nessa norma, ela abarca desde uma linha de trem ao metrô, a um corredor de ônibus, a um ônibus convencional, a um micro-ônibus, a serviços de barca. Então, o transporte público acontece de várias formas, de vários modos, em vários territórios e precisa de diretrizes nacionais para que a população possa ser atendida com a qualidade que merece.
1: Um dos focos principais da nova lei é a questão do custeio, né? Ela propõe que esse custeio tenha outras fontes além da tarifa paga pelos passageiros. E também muda essa lógica, né, de preço dividido pela quantidade de passageiros transportados, não é isso, secretário?
5: Exatamente. A norma propõe a gente olhar o serviço de transporte, todos os modos, no território, avaliar quanto custa, se ele é adequado, se está nas condições de qualidade para atender a população e, a partir desse custo, a gente entender que o poder público vai manter esse serviço funcionando com receitas que vêm da tarifa, mas que no passado dependia somente da tarifa e agora é possível colocar outras fontes de recursos para manter esse serviço e manter a qualidade. Então, ele traz essa segurança jurídica para que os novos contratos e até os contratos que já existam consigam olhar qualidade, oferta e equilíbrio econômico de quem vai manter esses serviços, os operadores privados ou até operadores públicos. Então fica claro agora que para manter um serviço tão importante, não dá para depender somente da tarifa. Precisa vir outras fontes de recursos que o poder público tem que se organizar e para isso precisa ser dado muita transparência e controle social.
0: Inclusive tem uma lógica também de, por exemplo, deixar de cobrar pelo passageiro em si e passar a cobrar por quilômetro rodado, né? Isso tem a ver com uma preocupação que essa nova lei tem em favorecer o atendimento em regiões periféricas, em linhas que tradicionalmente são negligenciadas pelos operadores, porque elas não são tão rentáveis assim. Essa mudança aí de paradigma, de forma de cobrança, ela também ajuda nesse aspecto.
5: Exato. A lei ela traz o princípio da universalização, ou seja, levar o serviço público, que é o serviço de transporte, a todo o território. Como ele é um direito social, a gente tem que olhar muito para quem realmente mais precisa, as populações mais vulneráveis, afastadas, que não têm condição, muitas vezes, de acessar oportunidades nas cidades. Então, a gente precisa repensar a rede de transporte, esse serviço, as linhas, os sistemas de trilho para atender essa população e não depender somente da tarifa, porque senão você vai numa lógica

0: A taxa de juros ali que variam entre 11 e 12% ao ano, um instrumento que ajuda muito a capacidade de investimento, a renovação de frota, uma frota mais nova, mais eficiente ambientalmente.
1: A linha de crédito do BNDES já contabiliza quase 5 mil operações em 1.056 municípios de todas as regiões do país. A média por operação foi de R$ 1.300.000, sendo a maior parte destinada aos donos de frotas. Mas também já foram aprovados R$ 43 milhões para clientes autônomos em 104 operações. O caminhoneiro e diretor da Confederação dos Trabalhadores em Transportes Logísticos, Carlos Alberto Littdemer, fala dos pontos positivos da medida.
2: Um fundo garantidor, ele dá condição de que aquele caminhoneiro que não tenha um score ideal para o banco, né, ou não tenha as garantias necessárias para que realmente ele possa dar uma melhorada. Senão, fora isso, ele jamais conseguirá fazer qualquer forma de investimento. O alongamento do prazo, né, ele também é um facilitador, né?
1: As condições de financiamento variam conforme o perfil do beneficiário. Para transportadores autônomos, o prazo é de 120 meses, com 12 meses de carência. Para empresas de carga, o prazo para pagamento pode chegar a 60 meses, com 6 meses de carência. Já para empresas do setor de transporte de passageiros, o prazo é de 120 meses, também com 6 meses de carência. O programa prevê um limite de crédito de até R$ 50 milhões por cliente. Reportagem Cleide Lopes.
3: O governo do Brasil abriu crédito extraordinário de mais de R$ 337 milhões de reais para intensificar a proteção florestal e o monitoramento ambiental.
4: A medida provisória foi publicada hoje e a verba vai ser executada pelo IBAMA e pelo ICMBio.
3: Do total, quase 195 milhões serão destinados para ações de prevenção e controle de incêndios florestais em áreas federais prioritárias e fiscalização ambiental.
4: Os recursos serão utilizados para despesas como mobilização de equipes, remuneração de brigadistas temporários e aquisição de equipamentos de proteção individual.
3: Foi incorporado ao SUS um novo tratamento para um tipo agressivo de leucemia.
4: E deve estar disponível aos pacientes no prazo de 6 meses.
5: A leucemia mieloide aguda é um tipo de câncer agressivo que afeta os glóbulos brancos na medula óssea. Entre os principais sintomas estão cansaço, anemia, infecções frequentes, perda de peso, febre, falta de ar, hematomas e sangramentos. Os pacientes do Sistema Único de Saúde com esse diagnóstico e que não podem se submeter à quimioterapia intensiva passam a contar a partir de agora com uma nova opção de tratamento. Trata-se da combinação de dois medicamentos, venetoclax com azacitidina, incorporada ao SUS pelo Ministério da Saúde. O tratamento é indicado para pacientes adultos com leucemia mieloide aguda recém-diagnosticada. A medida beneficia principalmente pessoas idosas ou com condições de saúde que dificultam um tratamento convencional. A previsão do governo federal é que a nova terapia esteja disponível na rede pública em até 180 dias. Natália Kuzlick, para a Voz do Brasil.
3: Para ajudar no combate a crimes digitais contra crianças e adolescentes, foi criado um canal de denúncias pela Agência Nacional de Proteção de Dados.
4: O novo canal busca facilitar o recebimento de relatos sobre violações de direitos por parte das plataformas na internet, como falhas na aferição de idade e ausência de segurança por padrão.
3: Os relatos devem ser de casos específicos e não genéricos e relacionados ao descumprimentos administrativos previstos no Estatuto Digital da Criança e do Adolescente.
4: O objetivo é ajudar no monitoramento e fiscalização de plataformas digitais e empresas que atuam no ambiente virtual.
3: Para denunciar, basta preencher o formulário disponível na plataforma da agência em www.gov.br/ANPD.
4: Começou hoje o pagamento do abono salarial para os trabalhadores nascidos em julho e agosto.
3: Mais de 4 milhões de trabalhadores vão receber ao todo 5 bilhões e 500 milhões de reais com pagamentos realizados pela Caixa Econômica Federal.
4: O benefício varia de R$ 136 a R$ 1.621, de acordo com a quantidade de meses trabalhados no ano base 2024.
3: Tem direito ao abono.

0: aqueles que receberam remuneração média de até R$ 2.766, com cadastro no PIS/PASEP há pelo menos 5 anos.
1: Os valores ficam disponíveis para saque até o encerramento do calendário, em 30 de dezembro de 2026.
0: E essas foram as notícias do Governo do Brasil.
1: Uma realização da Secretaria de Comunicação Social da Presidência da República.
0: Com produção da empresa Brasil de Comunicação.
1: Fique agora com as notícias do Poder Judiciário e do Congresso Nacional. Boa noite.
0: Boa noite para você e até amanhã.
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4: Supremo Tribunal Federal valida a inclusão automática de novos servidores federais em plano de previdência complementar. Para o STJ, citação de empresa estrangeira por meio de representante no Brasil exige prova da representação. Oiapoque recebe ação itinerante da Justiça do Trabalho com serviços gratuitos à população. Boa noite, eu sou Walter Lima. O Supremo Tribunal Federal validou a inclusão automática de novos servidores federais em plano de previdência complementar. O plenário considerou que a regra é constitucional e não afasta o direito de escolha do servidor, que pode ser exercido posteriormente. Marcela Luiza.
5: Ao analisar o caso, o relator ministro Nunes Marques entendeu que a facultatividade prevista na Constituição está preservada, já que o servidor tem liberdade para decidir se deseja ou não permanecer no sistema. O ministro destacou que a legislação garante o cancelamento da inscrição a qualquer momento e prevê a devolução das contribuições com correção monetária nos casos de desistência em até 90 dias.
4: É nula a citação de empresa estrangeira por meio de suposta representante nacional sem prova concreta dessa representação. Essa decisão é do STJ, Fátima Uchoa.
6: A quarta turma do STJ deu provimento ao recurso especial da companhia coreana Hyundai Corporation para declarar nulos os atos processuais praticados desde a citação realizada por meio da Hyundai Caoa do Brasil em ação de cobrança, rescisão contratual e indenização ajuizada por empresa brasileira que alega não ter recebido acessórios de telefonia celular pelos quais pagou. A Justiça do Rio de Janeiro considerou válida a citação, mas o STJ entendeu que esse ato só seria válido se a representação tivesse sido comprovada, o que não ocorreu. Assim, sem representante formal confirmado, a Hyundai deveria ser citada diretamente na Coreia do Sul por carta rogatória. O voto que prevaleceu no julgamento foi o da ministra Isabel Galotti.
4: Equipes da Justiça do Trabalho e de órgãos parceiros chegam ao município de Oiapoque, no extremo norte do Amapá. É a itinerância Cidadania Aqui Com Você, para atender as aldeias indígenas. Rafael Silva.
7: As ações vão ocorrer de quarta a domingo. Primeiro na aldeia Manga. Sábado e domingo será a vez da aldeia Espírito Santo. Pela Justiça do Trabalho, além de receber orientações, os moradores da região também vão poder denunciar e resolver questões trabalhistas e previdenciárias e até solucionar conflitos. Mas vai ter também outros serviços, como emissão de documentos, orientações jurídicas diversas e atendimento na área da saúde.
4: Quatro legendas exibem propaganda partidária nesta semana. Programas vão ao ar na terça, quinta e no sábado, entre 19h30 e 22h30. Mariana Fabri.
8: Nesta semana, o Partido dos Trabalhadores, o Partido Liberal, o Partido Comunista do Brasil e o Partido Social Democrático exibem propaganda partidária nas emissoras de rádio e televisão. O tempo de propaganda depende do número de deputados federais eleitos pelo partido nas eleições gerais de 2022. Por isso, PT, PL e PSD têm direito a 10 minutos cada. Já o PCdoB conta com 5 minutos. A propaganda partidária promove o programa e as atividades do partido e divulga o posicionamento sobre temas políticos e sociais. Em anos eleitorais, como 2026, esse tipo de propaganda só é transmitida no primeiro semestre.
4: Governo Federal e FUNAI pagarão 10 milhões de reais por violações contra indígenas na década de 70 em Mato Grosso. A sentença também determinou a conclusão da demarcação em até 2 anos. Vanessa Pereira.
9: Depois de 50 anos, o MPF obteve a condenação na justiça contra o governo federal e a FUNAI por remover, na década de 1970, indígenas Tapaiuna do território tradicional, próximo a Diamantino, em Mato Grosso. Na sentença, foi determinado o pagamento de indenização por danos morais e coletivos para a comunidade indígena, no valor de 10 milhões de reais. A conclusão da demarcação das terras em até 2 anos e um pedido público de desculpas.
4: 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Boa noite.
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10: Eu sou Paula Groba.
11: E eu sou Ricardo Nakaoka.
10: E estes são os destaques de hoje do Jornal do Senado, que começa agora.
11: Senado pode analisar compensação para médico que prestar assistência durante voo.
10: Projeto endurece punição para quem induz crimes em escolas e shoppings.
11: Bombeiros podem passar a receber recursos de emendas da saúde.
10: Boa noite.
11: Boa noite.
10: Uma emergência médica a 10 mil metros de altura pode transformar um voo tranquilo em uma corrida contra o tempo. Nessas horas, a ajuda de um médico entre os passageiros pode fazer toda a diferença.
11: Para reconhecer esse trabalho voluntário, o Senado pode analisar um projeto que prevê algum tipo de compensação aos profissionais que prestarem socorro durante viagens aéreas. Os detalhes com o repórter Alexandre Campos.
12: Autor do projeto, o senador doutor Irã, do PP de Roraima, lembrou que o médico que presta assistência ainda é obrigado a preencher formulários após o pouso do avião com informações sobre os procedimentos adotados durante o voo. Pela proposta, a companhia aérea vai ter 2 opções. Inserir no seguro que é obrigado a contratar uma cláusula prevendo a compensação ao profissional da saúde que agir nessas situações, ou, por conta própria, oferecer algum tipo de ressarcimento, como pagamento em milhas ou upgrade em viagem futura.
13: Você sabe que nós temos uma população que tem envelhecido muito. E quanto mais envelhecemos, mais agravos nós ficamos suscetíveis. E muitas vezes a gente encontra pessoas idosas que às vezes não tomaram suas medicações antipertensivas, suas medicações para controlar sua glicose, enfim, o que torna muito frequente a necessidade de um atendimento médico nos aviões.
12: Na justificativa de seu projeto, o doutor Irã, que é médico, lembrou que o Conselho Federal de Medicina confirmou o entendimento de que é devido a algum tipo de compensação ao profissional pela prestação de socorro durante voos.
10: E o senador Eduardo Girão, do Novo do Ceará, lamentou a morte de 7 jovens atletas cearenses em um grave acidente ocorrido na rodovia estadual CE-187. Durante a sessão de hoje no Senado, ele pediu 1 minuto de silêncio em homenagem aos jogadores de basquete falecidos.
11: Girão lembrou que os jovens participam da Copa Sobral de Basquete e regressavam para Juazeiro do Norte, quando o ônibus em que viajavam tombou às margens da rodovia.
14: Neste momento de profunda dor, eu quero manifestar minha solidariedade às famílias das vítimas e aos feridos, que seguem recebendo atendimento médico, e a toda a comunidade esportiva cearense.
10: O senador Isalci Lucas, do PL do Distrito Federal, alertou para o crescente endividamento das famílias brasileiras. Segundo o parlamentar, o número de pessoas com dívidas e restrições de crédito atingiu níveis recordes. Ele afirmou que a situação afeta principalmente as camadas de menor renda e defendeu uma reflexão sobre o alto custo do crédito no país.
11: Para Isalci, os juros elevados comprometem o orçamento familiar, dificultam o planejamento financeiro e limitam as perspectivas de crescimento econômico e social. Segundo ele, nenhum país consegue crescer de forma sustentável.
15: O grande problema do Brasil não é o tamanho da dívida. O grande problema do Brasil é o custo da dívida, é o preço do dinheiro, é o crédito caro, é o juro excessivo.
10: Na mesma linha, a senadora Zenaide Maia, do PSD do Rio Grande do Norte, voltou a defender medidas para reduzir o endividamento das famílias brasileiras. A parlamentar criticou as altas taxas de juros cobradas em operações de crédito, especialmente no cartão de crédito e no cheque especial, e argumentou que o comprometimento da renda dos brasileiros está diretamente relacionado ao elevado custo do crédito.
11: Zenaide Maia também pediu a aprovação da proposta de emenda à Constituição que limita os juros do cartão de crédito e do cheque especial a até 3 vezes a taxa Selic. Ela, que é autora da iniciativa, afirmou que a proposta ajudaria a conter o crescimento da inadimplência e a reduzir o impacto dos juros sobre o orçamento familiar. A PEC está em análise na Comissão de Constituição e Justiça.
16: Com a aprovação da nossa emenda, vamos frear essa bola de neve, pela qual os altos juros dificultam o pagamento e aprofundam a inadimplência.
10: Crianças e adolescentes precisarão de autorização judicial para exposição comercial nas redes sociais.
11: A determinação está no ECA Digital. Foi regulamentada pelo Conselho Nacional de Justiça e mira os chamados influenciadores mirins. Repórter Raíssa Abreu.
17: A norma do Conselho Nacional de Justiça determina que o juiz avaliará, por exemplo, se a atuação da criança ou adolescente nas redes é compatível com sua idade, suas atividades escolares e sua fase de desenvolvimento. O ECA Digital, que entrou em vigor em março, criou responsabilidades compartilhadas entre Estado, famílias e empresas de tecnologia na proteção das crianças e adolescentes no mundo virtual. O senador Alessandro Vieira, do MDB de Sergipe, foi o autor do projeto que deu origem à lei.
18: Nós estamos regulando parcialmente a atividade das empresas mais poderosas da história do capitalismo. Essa é a primeira lei das Américas nessa matéria. E nós conseguimos colocar na mesma mesa e do mesmo lado da trincheira pessoas tão diversas como a nossa senadora Damares e a deputada Maria do Rosário.
17: A proposta do CNJ, que regulamenta a atividade de crianças e adolescentes nas redes sociais, será votada no final de junho. Se aprovada, as plataformas deverão suspender conteúdos que exponham pessoas com menos de 18 anos sem alvará.
10: E a Comissão de Segurança Pública pode votar nesta terça-feira um projeto que endurece as punições para quem incita ou induz crimes em ambientes coletivos, como escolas, universidades e centros de compras.
11: A proposta foi apresentada para combater o crescimento de ameaças e discursos de pânico propagados na internet. Repórter Bruno Lourenço.
19: A relatora, senadora professora Dorinha Seabra, do União do Tocantins, lembrou os trágicos atentados ocorridos em escolas de São Paulo, Blumenau, Aracruz e Sobral para justificar a necessidade do projeto.
20: Um grande número de pessoas que, aproveitando-se do anonimato e de uma suposta impunidade conferida pela rede mundial de computadores, passam a incitar ou induzir prática de homicídio, lesão corporal e ameaças em locais de frequentação coletiva, como escolas, universidades, ambientes de trabalho e centros de compra.
19: Apesar de apoiar a proposta, o senador Fabiano Contarato, do PT do Espírito Santo, afirmou que a alteração no Código Penal pode acabar diminuindo a pena.
21: Você está tirando a figura da codelinquência, seja do partícipe por participação moral na forma de induzimento ou instigação, ou no auxílio, que seria, pela teoria unitária humanista, pelo mesmo homicídio.
19: Depois da CSP, o projeto de lei segue para a Comissão de Constituição e Justiça.
10: Verbas da saúde para atendimentos dos bombeiros e regras para o uso de inteligência artificial estão entre os temas em debate no Senado nesta semana.
11: Um dos projetos em análise prevê o uso de emendas parlamentares da saúde para custear e equipar os serviços de atendimento pré-hospitalar dos corpos de bombeiros militares. Repórter Marcela Cunha.
22: Na terça-feira, a Comissão de Assuntos Econômicos pode votar uma proposta que atualiza os limites de endividamento para acesso ao microcrédito, com a correção anual desses valores pela inflação. Na Comissão de Educação, os senadores analisam novas regras para a participação de crianças e adolescentes em espetáculos e vídeos publicados na internet. Além de exigir autorização judicial, o texto proíbe a presença de menores em publicidade de cigarros, bebidas alcoólicas e apostas. Na quarta-feira, a Comissão de Assuntos Sociais pode autorizar o uso de emendas parlamentares da saúde para custear e equipar os serviços de atendimento pré-hospitalar dos corpos de bombeiros militares. Mas o senador Humberto Costa, do PT de Pernambuco, alertou que a inclusão dos bombeiros entre os destinatários das emendas da saúde pode aumentar a disputa por recursos do SUS.
0: Poderá gerar maior competição por verbas já insuficientes para atender plenamente as necessidades da atenção básica, da rede hospitalar, do SAMU e de outros serviços estratégicos do SUS.
22: Na Comissão de Ciência e Tecnologia, uma proposta proíbe o uso de inteligência artificial para reproduzir sem autorização a voz ou a imagem de uma pessoa com fins comerciais.
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11: Com edição de Paula Groba e trabalhos técnicos de João Lira, o Jornal do Senado fica por aqui. Acompanhe agora as notícias da Câmara dos Deputados. Boa noite.
10: Uma boa noite e até amanhã.
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5: Câmara pode votar texto do governo sobre redução da jornada de trabalho.
23: Avança projeto que indeniza produtores por prejuízos com falta de energia.
5: Deputados facilitam a matrícula em cidade vizinha mais próxima do aluno.
23: Proposta prevê incentivo fiscal para livros, brinquedos e jogos inclusivos.
5: Boa noite. A Comissão de Constituição e Justiça da Câmara aprovou o projeto que prevê incentivo fiscal para livros, brinquedos e jogos inclusivos. Agora, a proposta será analisada pelo Senado. A repórter Maria Neves explica o que diz o texto.
24: Pelo texto, o poder público deverá reduzir tributos para a produção de materiais que ajudem crianças e jovens com desordem estética, deficiência ou enfermidade que cause embaraço social à compreensão. Compreender e aceitar sua condição. Autor do texto, o deputado Dr. Jaziel, do PL do Ceará, afirma que a carga tributária sobre brinquedos corresponde a cerca de 40% do preço final. Devido a essa tributação elevada, o parlamentar sustenta que o mercado de artigos lúdicos para crianças com deficiência não alcança larga escala. É atendido por iniciativas isoladas e artesanais. O relator da proposta, deputado Diego Garcia, do Paraná, concorda com o autor e acrescenta que atividades lúdicas e brincadeiras são coisa séria, principalmente para crianças com deficiência.
25: Crianças com deficiência devem ser estimuladas a desenvolver autonomia e autoestima. Materiais didáticos, livros, jogos e brinquedos inclusivos, que respeitem as individualidades, certamente terão repercussão positiva no desenvolvimento das crianças.
24: O deputado ressalta que percepções, raciocínio e criatividade são aprendidos na relação das crianças consigo mesmas e com o outro por meio do lazer infantil. E, para crianças com deficiência, destaca que as brincadeiras são instrumentos eficazes de superação de dificuldades e de desenvolvimento da criatividade. Segundo o Instituto Brasileiro de Geografia e Estatística, o Brasil tem 14 milhões e meio de pessoas com deficiência, o que representa 7,3% da população com 2 anos ou mais. Além disso, o Instituto identificou 2 milhões e 400 mil pessoas com autismo. Da Rádio Câmara de Brasília, Maria Neves.
3: Turismo.
26: Gilson.
2: Anderson Daniel, do Podemos do Espírito Santo, destaca o potencial turístico da região do Caparaó, impulsionado por eventos tradicionais e pelas belezas naturais. O deputado cita o Festival de Inverno de Guaçuí e a Festa do Carro de Boi, na cidade de Iúna, como iniciativas que valorizam a cultura local.
5: Gilson Daniel também ressalta que Caparaó reúne atrativos como o Pico da Bandeira, além de uma rica gastronomia regional. Ele registra investimentos destinados à região, como a inauguração da obra de asfaltamento da rodovia que liga os municípios de Iúna e Urupi.
3: Agricultura.
2: Projeto que prevê indenização a produtores rurais por prejuízos com falta de energia avança na Câmara. A repórter Sofia Peçanha tem os detalhes.
4: A Comissão de Agricultura aprovou o projeto que prevê que produtores rurais sejam indenizados quando tiverem prejuízos causados por falhas no fornecimento de energia elétrica. Apresentada pelo deputado Marcos Beltrão, de Alagoas, a proposta também foi aprovada pela Comissão de Minas e Energia. A medida vale para situações em que a falta de luz ou oscilações na rede elétrica provoquem a perda de produtos perecíveis, como leite, frutas, grãos armazenados ou até a morte de animais que dependem de sistemas automatizados para a sobrevivência. Durante a discussão na Comissão de Minas e Energia, o deputado Padre João, do PT de Minas Gerais, destacou os impactos diretos para os produtores, especialmente os de menor porte.
6: Porque a pessoa ela tem uma expectativa de, num mês, ela receber o leite que ofereceu. Então, terminar o prazo, isso é muito importante, porque a pessoa ela fica descapitalizada, fica sem renda, porque é o prejuízo. Caso do leite, mas tem as câmeras frias de legumes, verduras, queijos.
4: Para ter direito à indenização, o produtor deverá comprovar por meio de documentos técnicos que prejuízo foi causado diretamente pela interrupção de energia. O valor será calculado com base no preço de mercado dos produtos na região. O texto também determina que a concessionária de energia terá até 30 dias para analisar o pedido e fazer o pagamento. Caso o prazo não seja cumprido, haverá acréscimo de 10% no valor da indenização como multa. O relator da proposta na Comissão de Agricultura, o deputado Tião Medeiros, do PP do Paraná, afirmou que a medida também pode incentivar melhorias na qualidade do serviço prestado pelas empresas de energia.
7: O dever de indenizar fortalece um incentivo para a atuação proativa dos distribuidores, ao mesmo tempo em que responde a uma demanda urgente dos produtores rurais de todo o país.
4: O projeto que garante indenização a produtores rurais por perdas causadas por falta de energia elétrica segue para análise na Comissão de Constituição e Justiça. Da Rádio Câmara de Brasília, Sofia Peçanha.
3: Economia.
5: Reginaldo Lopes, do PT de Minas Gerais, anuncia uma articulação partidária em torno da proposta que garante fomento indireto aos setores da cultura e do esporte por meio de créditos tributários para gestores, artistas e patrocinadores.
2: O deputado explica que o principal objetivo da proposta é incluir os mecanismos permanentes de fomento dentro das regras da reforma tributária. Para Reginaldo Lopes, a medida fortalece a geração de emprego e renda, além de estimular investimentos privados em cultura e esporte.
5: Maurício Marcon, do PL do Rio Grande do Sul, alerta para o agravamento da situação econômica do país. Ao mencionar dados sobre o endividamento das famílias brasileiras, o deputado prevê um cenário de forte instabilidade financeira.
2: De acordo com Maurício Marcon, o descontrole fiscal do governo impulsionou a inflação dos alimentos e elevou a taxa de juros a patamares históricos. Ele recomenda cautela financeira aos cidadãos diante do risco de uma crise.
3: Trabalho.
5: O plenário da Câmara dos Deputados deve votar o projeto do governo que limita em 40 horas semanais a jornada de trabalho. O repórter Antônio Vital nos conta como estão as negociações.
8: A semana no plenário da Câmara começa com um único projeto na pauta, o que define a jornada máxima de trabalho em 40 horas semanais sem redução de salários. No final de maio, a Câmara aprovou proposta que inclui esse limite na Constituição, o que deve ser ainda analisado pelo Senado. A diferença é que o projeto enviado pelo governo ao Congresso em abril detalha a aplicação da redução da jornada e altera 9 leis, além da consolidação das leis do trabalho, a CLT. Acrescenta esse limite em legislações específicas que tratam do repouso semanal remunerado, do esporte e de profissões como aeronautas, seguranças privados, trabalhadores domésticos e radialistas. O projeto chegou à Câmara em abril com regime de urgência constitucional, com prazo para ser votado. Como isso não ocorreu, passou a trancar a pauta do plenário a partir de 30 de maio. Desde então, os deputados ficaram impedidos de votar qualquer outro projeto de lei. Na semana passada, o presidente da Câmara, Hugo Mota, designou como relator o deputado Léo Prates, do Republicanos da Bahia, o mesmo da proposta de emenda à Constituição que acaba com a escala 6x1. O projeto do governo define que a duração normal do trabalho não poderá ultrapassar 8 horas diárias e 40 horas semanais, o que vai valer também para trabalhadores com escalas especiais. Estabelece ainda que todos os trabalhadores terão direito a 2 dias de folga remunerados por semana, de preferência aos sábados e domingos. Abre exceções para negociações coletivas, de acordo com as peculiaridades de cada atividade. Também permite escalas de até 12 horas seguidas, mas mantendo o limite de 40 horas semanais. A proposta do governo se aplica aos contratos em vigor e passa a valer imediatamente assim que virar lei. Já a proposta já aprovada, que acrescenta esses limites ao texto da Constituição, define que a adoção da medida será gradual, com prazo de 2 meses para começar a valer limite de 42 horas e de 1 ano para a jornada de 40 horas. Prevê ainda medidas de transição para microempreendedores individuais, microempresas e empresas de pequeno porte e admite manutenção da jornada atual para terceirizados do serviço público até que ocorra nova licitação.

0: licitação. O projeto do governo foi defendido pelo líder do PT na Câmara, deputado Pedro Czai, do PT de Santa Catarina.
1: Redução da jornada de trabalho de 44 horas para 40 horas semanais, portanto, ter 2 dias para viver, para descansar, para ficar com a família, qualidade de vida e tempo para viver e tempo para trabalhar. Estamos convencidos que a redução da jornada de trabalho vai permitir o aumento da produtividade, ganha a sociedade, ganha a economia, ganha as famílias brasileiras.
0: Já a proposta que acrescenta o limite máximo de 40 horas semanais de trabalho na Constituição, quando foi votada na Câmara, recebeu críticas de deputados da oposição. Deputados do PL, do Novo e do Missão disseram que a medida vai acarretar aumento do trabalho informal, diminuir a produtividade e aumentar o custo para as empresas. Da Rádio Câmara, de Brasília, Antônio Vital.
2: Relações Exteriores.
3: Alexandre Lindemeyer, do PT do Rio Grande do Sul, defende a soberania nacional e a autonomia jurídica do Brasil, sustentando que o país não deve se curvar a decisões externas. Ele lembra a decisão dos Estados Unidos de classificar as facções criminosas brasileiras como grupos terroristas.
4: Alexandre Lindemeyer afirma que a lei brasileira e tratados internacionais distinguem claramente crime organizado e terrorismo. Em sua opinião, os Estados Unidos são movidos por interesses próprios, com o apoio de políticos brasileiros empenhados em entregar riquezas nacionais.
2: Educação.
3: A Câmara aprovou o projeto que facilita a matrícula na escola mais perto do aluno, mesmo que em município vizinho, e o texto seguiu para análise do Senado. Confira na reportagem de Luiz Cláudio Canuto.
5: A Comissão de Constituição e Justiça da Câmara dos Deputados aprovou o projeto que assegura a alunos da educação básica o direito de se matricular na escola mais próxima da sua casa, mesmo que seja em um município vizinho. O texto aprovado muda a LDB, Lei de Diretrizes e Bases da Educação Nacional. Por recomendação da relatora, deputada Júlia Zanatta, do PL de Santa Catarina, a comissão aprovou as sugestões da Comissão de Educação para o projeto. Pela versão aprovada, será assegurado o direito à matrícula e ao transporte escolar, com possibilidade de acordo entre os municípios. A deputada Júlia Zanatta reforçou a importância da medida.
6: Não precisando de mais uma legislação estadual ou municipal para acertar isso aqui. Então, é uma legislação que pensa na vida das pessoas lá na ponta, dos alunos, das mães, que às vezes moram na divisa de um município com outro e não conseguem fazer essa matrícula por causa de uma burocracia imposta por uma lei que foi feita aqui em Brasília, mas que não viu a realidade das pessoas lá na ponta. Então é um grande avanço.
5: O censo de 2022 apontou que 7,2% dos estudantes do Brasil, ou seja, 4 milhões de alunos, precisam ir a um município vizinho para estudar. Pouco mais de 3% dos alunos do ensino fundamental e 6,6% dos alunos do ensino médio precisam fazer diariamente esse deslocamento. O projeto original é do deputado Evair Vieira de Mello, do Espírito Santo. Da Rádio Câmara de Brasília, Luiz Cláudio Canuto.
2: Política.
4: Heloísa Helena, da Rede do Rio de Janeiro, despediu-se da Câmara após cumprir um mandato temporário de 4 meses. Em seu pronunciamento, a congressista fez um balanço de sua atuação, destacando a apresentação de mais de 60 projetos de lei voltados para a área social.
3: Heloísa Helena afirma que deixou o cargo consciente de ter feito uma política ética. A legisladora deixa o cargo em função do fim da suspensão do mandato do deputado Glauber Braga.
2: Justiça.
4: O nome afetivo, que muitas vezes crianças e adolescentes usam ao ganharem novas famílias, vai poder ser oficializado antes do fim do processo de adoção. A repórter Mônica Tati explica o teor da proposta, que agora vai para o Senado.
7: A Câmara dos Deputados aprovou proposta que permite o uso de nome afetivo por crianças e adolescentes sob guarda provisória, em cadastros de escolas e estabelecimentos de saúde, cultura e lazer. O nome afetivo é aquele pelo qual o menor é chamado pela nova família, antes da conclusão do processo de adoção e da alteração definitiva na certidão de nascimento. Depois de adotada, a criança geralmente troca o sobrenome. No entanto, há casos em que há a troca do primeiro nome também. O objetivo do projeto é antecipar o uso desse nome, como

0: forma de respeitar a identidade da criança. A autora do projeto, a deputada Laura Carneiro, do PSD do Rio de Janeiro, explica por que a mudança do nome é importante ainda durante o processo de adoção.
1: A criança chegar à adoção é porque ela perdeu todos os vínculos familiares, seja por violência, seja por abandono, está absolutamente desprotegida, principalmente no amor. Então, vem o processo de adoção, o processo começa com essa guarda provisória. Isso demora muito tempo, é uma análise difícil, mas durante esse tempo, essa criança cria vínculo com essa nova família. A própria família e na escola, os amiguinhos, na sociedade, na vida normal dessa criança, ela passa a precisar efetivamente ser parte daquela família. E esse pertencimento também está ligado ao nome dela.
0: Laura Carneiro também destaca a importância de mais mecanismos para incentivar a adoção no país, principalmente de crianças mais velhas e adolescentes. A proposta que permite o uso de nome afetivo por crianças e adolescentes sob guarda provisória segue agora para o Senado Federal e, se for aprovada, pode ser sancionada pelo presidente da República e virar lei. Da Rádio Câmara de Brasília, Mônica Tati.
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3: Segurança Pública.
4: Avançou na Comissão de Constituição e Justiça da Câmara a proposta que reduz a maioridade penal para 16 anos. Para Sérgio Turra, do PP do Rio Grande do Sul, a medida acaba com a possibilidade de criminosos de alta periculosidade se esconderem na menoridade.
5: O deputado critica a oposição de esquerda à proposta, argumentando que ela protege criminosos, indo contra o interesse público e a segurança da sociedade. Sérgio Turra menciona o apoio popular à medida, que será analisada agora por uma comissão especial, antes de ir à votação no plenário.
4: Sargento Faur, do PL do Paraná, celebra a aprovação na CCJ da PEC que reduz a maioridade penal. O congressista afirma que a medida é um primeiro passo para responsabilizar adolescentes de 16 e 17 anos envolvidos em crimes graves.
5: Sargento Faur sustenta que a punição de adolescentes infratores busca proteger principalmente os jovens que estudam e trabalham. Ele lembra que a PEC ainda precisa passar por comissão especial e pelo plenário da Câmara em dois turnos antes de seguir para o Senado.
4: José Rocha, do União da Bahia, celebra o Dia da Marinha, comemorado em 11 de junho. O parlamentar ressalta o papel histórico da corporação e exalta suas ações humanitárias operadas em rios de regiões isoladas para levar desenvolvimento e promover a integração nacional.
5: Presidente da Frente Parlamentar de Apoio ao Programa Antártico Brasileiro, José Rocha, ressalta a importância da Força Naval na proteção de quase 6 milhões de quilômetros quadrados da Amazônia Azul e defende investimentos em tecnologia como a construção de submarinos e fragatas.
4: Termina agora o Jornal Câmara dos Deputados, produzido pela Rádio Câmara, com trabalhos técnicos de Wellington Teles e apresentação de Val Monteiro e Luciana Vieira. Uma boa noite para você.
5: Você fica com as notícias do Tribunal de Contas da União. Boa noite.
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7: 10:05.
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2: 10h22. 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
9: 10h42.
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2: 11 e 5. 11 e 5.
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2: 11:21.
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2: 11:42.
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7: 00h22.
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0: Quando alguém te despreza muito, o coração vai calejando. Não é verdade, Cristiano?
1: Vai, a gente vai aprendendo.
0: Como esquecer alguém?

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7: 1:21.
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1: 1h42.
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3: Daniel, vamos juntos, Zé Neto Cristiano.

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1: Que sonho, cara.
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3: 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Diego e Victor Hugo. Beijei a cura.

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3: 2h20. 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

0: Obrigado, gente.
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5: 3:05.

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0: Obrigado, gente. Obrigado. Legal.
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2: 3:15.

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6: 3h21. 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

0: 3:25.
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3: 3h42.
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2: 3:50.

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7: 4:03.
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2: 4 e 8.

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5: 4:21.
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1: Sertanejo. 4:26.

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2: 4:32.

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2: 4h38.

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7: 4h42.
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1: Acorda, compadre, já tá rodando o programa lá.

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3: 4h54.

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7: 5:05.
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3: 5:10.

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6: 5:21.
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3: 5:28.

0: 5h31.
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2: 5:35.

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3: 5h41.
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3: 5:53.

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Senhor, no silêncio desse dia que amanhece, venho te pedir a paz, a sabedoria e a força. Eu quero hoje, Senhor, olhar o mundo com os olhos cheios de amor. Eu quero ser paciente, compreensivo, prudente. Quero ver além das aparências teus filhos como o Senhor mesmo os vê. E assim, Senhor, ver somente o bem em cada um deles. Fecha meus ouvidos, Senhor, a toda calúnia. Guarda minha língua de toda maldade, que só do teu amor se encha meu ser. Que eu seja bom e verdadeiro, para que todas as pessoas que se aproximem de mim sintam a sua presença. Pai, reveste-me da sua beleza, e que no decorrer desse dia eu possa amar o meu próximo como a mim mesmo. Senhor, a cruz não foi o fim, porque o Senhor continua vivo em nossos corações.

Ó Maria Santíssima, que em vossa imagem milagrosa de Aparecida espalhais inúmeros benefícios sobre o Brasil, eu, embora indigno de pertencer ao número dos vossos servos, mas desejando participar dos benefícios da vossa misericórdia, prostrado a vossos pés, consagro-vos o entendimento para que sempre pense no amor que mereceis. Consagro-vos a língua para que sempre vos louve e propague a vossa devoção. Consagro-vos o coração para que depois de Deus vos ame sobre todas as coisas. Recebei-nos, ó Rainha incomparável, o ditoso número dos vossos servos. Acolhei-nos debaixo da vossa proteção. Socorrei-nos em nossa

suas necessidades espirituais e temporais, e sobretudo na hora da nossa morte. Abençoai-nos, ó Mãe Celestial, e com vossa poderosa intercessão, fortalecei-nos em nossa fraqueza, a fim de que, servindo-vos fielmente nesta vida, possamos louvar-vos, amar-vos e render-vos graças no céu.

0: firmados em nossa fé e movidos por nossa esperança, no amanhecer da terça-feira, dia 16 de junho, nós queremos nos unir a você nesta oração da manhã, segundo dia da novena a São João Batista, novena disponível lá no canal do YouTube Padre Alex Nogueira, dia de São Francisco Regis, e continuamos firmes, pedindo ao Divino Espírito Santo luz necessária para cada uma das decisões de nossa vida, sobretudo nesta terça-feira. Também agradeço cada uma das pessoas que generosamente já nos ajudaram na construção da igreja e do mosteiro Preciosíssimo Sangue, e eu reafirmo aqui o meu pedido de ajuda. Nós só continuamos com a obra adiante por conta da providência de Deus que chega até nós através de sua generosa contribuição. O número do Pix é o 43 9 91 48 57 67. Deus abençoe a sua generosidade. E rezemos com fé e esperança esta oração da manhã. Em nome do Pai, e do Filho, e do Espírito Santo. Amém. Que o Deus da esperança, que nos cumula de toda alegria e paz em nossa fé, pela ação do Espírito Santo, esteja sempre convosco. Bendito seja Deus que nos reuniu no amor de Cristo. Assim unidos, ouçamos o Evangelho desta terça-feira.
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0: Evangelho de Jesus Cristo segundo Mateus, capítulo 5, versículos de 43 a 48. Naquele tempo, disse Jesus aos seus discípulos: Vós ouvistes o que foi dito: amarás o teu próximo e odiarás o teu inimigo. Eu, porém, vos digo: amai os vossos inimigos e rezai por aqueles que vos perseguem. Assim, vos tornareis filhos do vosso Pai que está nos céus, porque Ele faz nascer o sol sobre os maus e bons, e faz cair a chuva sobre os justos e injustos. Porque se amais somente aqueles que vos amam, que recompensa tereis? Os cobradores de impostos não fazem a mesma coisa? E se saudais somente os vossos irmãos, o que fazeis de extraordinário? Os pagãos não fazem a mesma coisa? Portanto, sede perfeitos, como vosso Pai Celeste é perfeito. Palavra da salvação. Glória a vós, Senhor. No programa de ontem já falávamos do amor aos inimigos, amor ensinado por Jesus, e hoje o Evangelho exatamente reafirma esta realidade, lembrando que nós precisamos amar a todos, inclusive aos nossos inimigos ou aqueles que nos perseguem, ou aqueles que têm inveja de nós. Nós precisamos responder sempre com amor. Mas isto, para o ser humano, é um desafio. Para muitos isto pode ser um escândalo, para outros, impossível. Mas com Cristo,

nós podemos amar. Se assim nós vivermos uma vida íntima com Cristo, e aqui Jesus nos dá um caminho. O primeiro ponto para conseguir amar as pessoas difíceis que nós não amamos, rezar por elas. Talvez você diga assim, ah, mas eu já tentei de tudo a me reconciliar com aquela pessoa, ela não quer, então eu vou deixá-la de lado. Mas você, com sinceridade de coração, rezou por essa pessoa? Ah não, eu rezei uma vez, mas uma vez só? Precisa rezar sempre. Então nós precisamos oferecer missas na intenção daquela pessoa. Talvez você não vai precisar falar em alto e bom tom, mas traz no coração a sua intenção. Reze terços, faça novenas, reze por aquela pessoa. Eu sei que às vezes você traz dentro de si algum rancor, alguma dificuldade, mas precisa começar com o primeiro passo, que é rezar. Se você não começa rezando, você não vai conseguir dar os outros passos, que é perdoar o outro, que é amar o outro. O primeiro passo, ensinado por Jesus hoje, no versículo 44 deste Evangelho, é: amai os vossos inimigos e rezai por aqueles que vos perseguem. Nós precisamos rezar por estas pessoas. Só depois que rezarmos muito, nós vamos conseguir chegar a um tempo de amarmos verdadeiramente o outro. Não vai ser um passe de mágicas, mas é um processo. E este se faz com o primeiro passo da oração. E quanto mais rezamos pelo outro, quanto mais temos uma vida íntima com Jesus, numa oração sincera, saiba, nós crescemos no amor a Deus, e estes rancores e esta falta de perdão que nós temos a algumas pessoas neste mundo vai se tornando tão pequeno diante do grande amor que é Deus, que nós conseguimos perdoar porque consideramos isso algo passageiro, e de fato é passageiro. Para que ficar preso à falta de perdão? Quantas pessoas que só lá no momento da morte vão decidir perdoar? Perdoe hoje na sua vida, não deixe para o último dia, porque pode ser tarde demais. Peça, na oração sincera, Senhor, ajudai-me a perdoar. E assim, com certeza, Deus nos concederá a graça necessária. Vamos agora rezar com você, especialmente, pedindo que o Senhor quebre os nossos corações de pedra e coloque dentro de nós um coração que saiba amar e perdoar. Rezemos. Pai nosso que estais nos céus, santificado seja o vosso nome. Venha a nós o vosso reino. Seja feita a vossa vontade, assim na terra como no céu. O pão nosso de cada dia nos dai hoje, perdoai-nos as nossas ofensas, assim como nós perdoamos a quem nos tem ofendido, e não nos deixeis cair em tentação, mas livrai-nos do mal. Amém. Ave Maria, cheia de graça, o Senhor é convosco. Bendita sois vós entre as mulheres, e bendito é o fruto do vosso ventre, Jesus. Santa Maria, Mãe de Deus, rogai por nós, pecadores, agora e na hora de nossa morte. Amém. Glória ao Pai, ao Filho e ao Espírito Santo, como era no princípio, agora e sempre. Amém. Jesus, manso e humilde de coração, fazei o nosso coração semelhante ao vosso. O Senhor esteja convosco. Ele está no meio de nós. A nossa proteção está no nome do Senhor, que fez o céu e a terra. O Senhor Jesus Cristo esteja contigo para te proteger. Esteja à tua frente para te conduzir e atrás de ti para te guardar. Olhe por ti, te conserve e te abençoe. Amém. E a bênção de Deus Todo-Poderoso, Pai e Filho e Espírito Santo, desça sobre vós e permaneça para sempre. Amém. Que nesta terça-feira você permaneça na paz e na alegria que vem de Jesus.

0: Abençoado dia para você e sua família.
1: Abençoa, Senhor, as famílias. Amém.
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0: Oi, muito bom dia pra você. Tô chegando, Isaías Santos, para poder fazer a sua manhã de terça-feira ficar muito mais melhor, com o melhor da música sertaneja, alegria, companhia, descontração e, claro, o melhor da música pra você. Seja muito bem-vindo, seja muito bem-vinda. Está no ar mais uma edição do programa Terra Brasil, da cidade de Pitangui, para todo o Centro-Oeste Mineiro e micro-região do Alto São Francisco, pelos nossos aplicativos, né? Na multiplataforma App Web, disponível no Google Play e Amazon App para todo o Brasil e o mundo. Para você que está ligadinho com a gente, bom dia para você, beijo no seu coração. A partir de agora, a gente fica juntinho hoje, dia 16 de junho. É terçou, hein, minha gente? E hoje, né, dia 16 de junho, é celebrado em alguns países o Dia da Unidade Nacional. Data de importância histórica e cultural, quando se comemora a coesão social, a união e os laços entre os cidadãos. O dia faz alusão a eventos históricos que levaram à formação ou à unificação das nações, como a insurreição de Soweto em 1976 na África do Sul, o marco na luta contra o apartheid e a unificação das tribos cazaques e o estabelecimento de uma nação unificada em 1991 no Cazaquistão. É uma data para refletir sobre solidariedade, respeito e, acima de tudo, identidade nacional. E aqui no Brasil, você sabe qual é a frase que mais une os nossos compatriotas? É, você sabe? Ainda não? É esta. Só tem uma caixa? É, só tem uma caixa. É porque, gente, na fila da vida tem pessoas que criticam, pessoas pra fofocar, pra se meter, pra incentivar e pra ajudar. E geralmente as caixas das pessoas pra ajudar é muito pouco, né? Mas pra criticar, fofocar, se meter, minha gente, tem de montão, né? É o dia da unidade nacional. Minha gente, na área central de Pitangui hoje está fazendo 17 graus, os termômetros estão registrando e a sensação térmica 18 graus, a umidade do ar está em 97%. A expectativa para hoje, essa terça-feira, é de céu predominantemente ensolarado, a máxima será de 26 graus, nesse dia muito úmido, né? Então vamos que vamos, vamos viver o extraordinário nesta manhã gostosa. Então vem comigo, porque está no ar o meu, o seu, o nosso programa Terra Brasil.
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0: Tem dias que tudo que a gente precisa é de um pouco de paz. E a verdade é que a paz não significa ausência de problemas. Paz é encontrar equilíbrio mesmo quando a vida parece agitada demais. É aprender a silenciar o barulho das preocupações para ouvir aquilo que realmente importa. Vivemos em um mundo que nos cobra a velocidade o tempo todo. Mas existem momentos em que o maior ato de coragem é simplesmente desacelerar. Respirar fundo. Agradecer pelo que temos e entender que nem tudo precisa ser

É, fique ligado a gente, é a melhor, a estação mais sertaneja do seu rádio, 91,5, Rádio Nova Onda FM. Simplesmente a melhor. Bom, minha gente, já tem muitos ouvintes chegando por aí pelo WhatsApp da Nova Onda. 3271-9191, vem fazer um sucesso com a gente, viu? Aqui você pode mandar o seu alô, o seu abraço, pedir o seu musicão das músicas que são raízes da história da música sertaneja, até os modões atuais que embalam as nossas emoções. Você ouve aqui minha gente contando a sua história, revivendo memórias, revivendo momentos, cantando juntos, se alegrando, sorrindo, chorando. Eita! Mas é bom demais, não é mesmo? Um abraço pra você que acabou de chegar por aqui. Já já a gente vai passando o seu sucesso. Já já a gente vai mandar o seu alô, viu? Já já a sua voz está nas ondas do rádio. Pela rede ativa de comunicação, Rádio Nova Onda FM 91,5. E agora eu trago pra você os clássicos da música sertaneja. Começando os clássicos de hoje com Leandro e Leonardo. Pensa em mim.

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4: Nova Onda FM 6:41.
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Kailani Flauche, era a mão de Deus, 6 horas e 46 minutos na sua Nova Onda FM. Bom, minha gente, nós vivemos em um tempo em que muitas vozes se apresentam como espirituais, sábias e inspiradoras. Porém, a palavra de Deus nos ensina que nem tudo que parece espiritual vem de Deus. E a gente precisa tomar muito cuidado com isso. Nem toda mensagem emocionante tem origem no Senhor. Nem toda experiência sobrenatural carrega a verdade divina. O discernimento espiritual é um presente que Deus concede aos que permanecem próximos dele, alimentando-se da sua palavra e sendo guiados pelo Espírito Santo. E se tem algo que nós precisamos buscar, esse algo é o discernimento espiritual. O cristão não é chamado a viver desconfiado de tudo, mas é chamado a examinar tudo à luz da palavra de Deus, ou seja, a Bíblia Sagrada. Muitas das vezes, o inimigo ele não se apresenta de forma evidente, ele tenta confundir através de meias verdades, distrações e ensinos que parecem corretos, mas que afastam o coração do homem da vontade de Deus. Por isso, é fundamental buscar cada dia mais intimidade com o Senhor. Isso de forma diária, constante, pois quem conhece a voz do pastor, do bom pastor, reconhece quando algo não vem dele. Antes de aceitar uma direção, uma palavra ou até mesmo um ensinamento, pergunte. Isso traz a glória a Cristo? Isso está de acordo com a palavra de Deus? Produz frutos de santidade, amor e obediência? O Espírito Santo sempre nos ajuda a discernir e a permanecer firmes na verdade. Que o Senhor nos conceda olhos espirituais atentos nessa manhã e corações sensíveis para ouvir a sua voz. E, acima de tudo, sabedoria para caminhar em segurança nos seus caminhos. Em 1 João, capítulo 4, versículo 1, João vai dizer que nós não podemos e não devemos crer em todo espírito, mas provar os espíritos, se de fato eles são de Deus, porque muitos falsos profetas têm saído pelo mundo afora. Senhor nosso Deus e Pai, nesta nova manhã nós agradecemos a Ti porque o Senhor não nos deixa sem direção em meio às muitas vozes deste mundo. Tu és o Deus da verdade, luz e sabedoria. Pedimos que o Senhor derrame sobre nós o discernimento espiritual para discernirmos todas as coisas. Ajuda-nos a reconhecer a Tua voz acima de qualquer outra voz. Que não sejamos enganados por aparências, emoções ou palavras que não procedem de Ti. Ensina-nos a examinar tudo à luz das Escrituras e a depender da oração do Teu Santo Espírito Santo em cada decisão que vamos tomar no dia de hoje. Guarda o nosso coração dos enganos, das falsas doutrinas e de tudo aquilo que tenta nos afastar da Tua Santa Presença. Conceda-nos maturidade espiritual para permanecer firmes na verdade, mesmo quando ela for diferente

melhor dizendo, do que o mundo deseja ouvir. Que a nossa vida seja guiada pela sua palavra e produza frutos que glorifiquem o teu santo nome. Que o Espírito do Senhor ilumine os nossos pensamentos nesta manhã, fortaleça a nossa fé e nos conduza sempre pelos caminhos da verdade. É o que nós pedimos hoje na oração da manhã, em nome de Jesus.

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0: Olá, olá! Hoje é dia 16 de junho, hoje é dia da criança africana e dia mundial da tartaruga marinha. Aniversariante do dia! Fazem aniversário Ivan Lins, cantor, pianista e compositor brasileiro. Tem aniversário também de Davi Moraes, músico. Ticiane Pinheiro, atriz e modelo. E Débora Nascimento, atriz, modelo e apresentadora. Ainda tem Jéssica Ellen, ela nasceu em 1992, atriz e cantora brasileira. Nos fatos históricos, a gente lembra que em 1950 era inaugurado o estádio Maracanã, no Rio de Janeiro. Em 2002, o Padre Pio era canonizado pela Igreja Católica Romana. Em 2010, o Butão tornava-se o primeiro país a instituir uma proibição total do tabaco. E em 2019, um apagão afetava a Argentina, Uruguai e partes do Paraguai. Amanhã, a gente vai voltar com mais Agenda do Rádio. Um grande abraço e até lá!
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12: Bom dia, Isaías Santos, meu amigo querido. Mande a música pra mim, de Trio Paradura, Amor Sincero. Eu gostaria de mandar para minha Marlucita em Bodes Paixão e mando um abraço para o Timário lá do Santuário, um abraço para o Tarcísio em Conceição do Pará e para todos os ouvintes. Tudo de bom para você, querido. Que Deus te abençoe sempre.
13: Bom dia, Isaías. Tudo bem com você? Bom dia para você, para toda a equipe Nova Onda, todos ouvindo a Nova Onda. Gostaria de mandar um abraço para todos. Também para o tio Mauro, no Santuário, em Conceição do Pará, o Valentim, em Nova Serrana, a princesa Gatinha, a maravilhosa de Conceição do Pará, onde ela estava linda demais, viu? E também para a menina do Açougue, em Santana da Prata, a Ana, e, se for possível, você passar a música Biquíni Preto, com o Duque Dalvan. Obrigado, Isaías. Essa eu ofereço também para todos da equipe Nova Onda e todos os ouvintes. Aqui é ele, Tarcísio Freitas. Bom dia para todos.
4: Bom dia para você, Tarcísio Freitas. Bom dia, Maurílio Valentim, da cidade de Nova Serranda. Sempre ligado com a gente, sintonizado na melhor, na mais sertaneja do Brasil. Também aproveitar aqui e mandar com Zé Henrique e Gabriel Mala Amarela. Sabe para quem? Pro Magela do Zé do Sulino, lá de Areia Branca. Alô, Magela, bom dia pra você. Vai um sucesso aí, viu? Obrigado pela sua companhia. Simbora então de música, minha gente. Vem participar com a gente, 3271-9191. É o WhatsApp, um sucesso na nova Onda FM. 7 horas mais 9 minutos. Bom dia!

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7: Olá, meus amores! Chegando por aqui, trazendo previsões astrológicas pra você que nos acompanha sempre aqui na melhor sintonia, né? Olha só, hoje, terça-feira, 16 de junho de 2026. E hoje é dia de São Francisco Regis. É dia também, né, internacional da tartaruga marinha. Hoje é dia internacional das remessas familiares. E olha, dia internacional da criança africana. É dia de comemorarmos juntos, né? Mais uma previsão astrológica. E o seu aniversário, claro, com parabéns pra você. Felicidades, né? Parabéns, que Deus derrame bênçãos sobre a sua vida e realize aí os desejos do seu coraçãozinho, ok? Vamos lá com previsões astrológicas. Áries, Touro, Gêmeos e Câncer, bom dia.
8: Áries, de 21 de março a 20 de abril.
7: Áries, dia de desacelerar. Consistência emocional será mais importante que a velocidade, viu? Isso, curta bastante o dia de hoje. Muitas coisas boas poderão acontecer. A cor é nude, número 60.
8: Touro, de 21 de abril a 20 de maio.
7: Touro, a intuição estará alta, confie nela mais do que nos resultados imediatos, viu? Entender a fundo, parceiro, será fundamental. A cor é roxo, número 2.
8: Gêmeos, de 21 de maio a 20 de junho.
7: Gêmeos, momento de escolhas alinhadas com seus valores para evitar repetir erros do passado. E olha, pode enfrentar emoções complexas no dia de hoje também, viu? O que será que pode acontecer, hein? Pra hoje, sua cor é rosa, número 10.
8: Câncer, de 21 de junho a 22 de julho.
7: Canceriano, atenção a promessas não cumpridas e mal entendidos. Reflita sobre o seu passado, tá bom? Ah, a leveza e a troca de informações estão favorecidas também. A cor azul, número 9. Já já a gente volta com

0: previsões para você de Leão, Virgem, Libra e Escorpião.
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4: E agora eu vou de abraço, deixa eu abraçar aqui o do Flamenguista, o Eduardo lá do Bairro Lavrado. Já passou por aqui, já deixou sua mensagem, deixou seu abraço, valeu demais, Du. Um abraço pra você também, José Maria lá do Rio do Peixe, sintonizado, ligado com a gente. O Noé das Potas lá do Bairro Capão em Nova Serrana. Alô, Noé, bom dia, bom dia, bom dia pra você, meu amigo. Saudade aí ainda da sua mensagem, tá sumido uns dias, hein, Noé? Aquele abração, tudo de bom pra você. 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
13: Alô, Isaías Santos, aqui é Luciano Açougueiro. Quero mandar um abraço para o Ricardinho, para o Edmar, para a Helenice, para o Zé Maria Viana lá do Rio do Peixe, para o de Menor em Campo Grande, para todos que estão sintonizados nessa rádio maravilhosa. Coloca aí, Zezé de Camargo e Luciano, meu coração só quer chorar. Tchau e obrigado. E manda para o pessoal de Pitangui e região.
4: Valeu demais, Ricardinho, pela participação. Um abraço para você, para todo o pessoal do Supermercado Solução, pessoal da padaria, açougue, aos funcionários, clientes. Valeu pela companhia de todas as manhãs. 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Chegando com eles, Zezé de Camargo e Luciano, meu coração só quer chorar. 7 horas e 34 minutos. Bom dia, bom dia, bom dia, Pitangui. Bom dia, região. Bom dia, Brasil.

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0: A família de Luzmar Soares de Faria, Tilico, filho do Tranquilo, comunica a parentes e amigos o seu falecimento. Convida para o sepultamento a realizar-se hoje, terça-feira, dia 16 de junho, às 11 horas, saindo féretro do velório municipal de Pitangui, onde o corpo está sendo velado para o cemitério São Miguel das Almas. Noticiamos o falecimento de Luzmar Soares de Faria, Tilico, filho do Tranquilo, informou a Renapax, seu amigo certo nas horas incertas. 3271-2320.
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6: Já estamos de volta, Leonino. Use o silêncio para fortalecer a sua liderança e reavaliar os seus passos no dia de hoje. Sedução em alta, cor laranja, número 48.
7: Virgem, de 23 de agosto a 22 de setembro.
6: Virgem, decisões maduras sobre a estrutura da sua vida serão favorecidas também no dia de hoje, tá? A semana fica focada no equilíbrio emocional e paz interior. O número é 44, a sua cor é branco.
7: Libra, de 23 de setembro a 22 de outubro.
6: Libra, bom dia! A busca por relações mais verdadeiras e honestas será intensificada, viu? É, olha, sedução em alta também, e a sua intensidade atrairá olhares. Preta, sua cor, número 6.
7: Escorpião, de 23 de outubro a 22 de novembro.
6: Escorpião, dia de cura através do afeto e da transformação aí da intensidade em confiança. Tem que confiar, né? Olha só, gente, a fase está propícia, né, para lealdade e destacar aí muito amor a quem você ama, tá bom? Esse é o destaque de hoje. A cor sua é violeta, número 56. Voltamos rapidinho trazendo previsões para você de Sagitário, Capricórnio, Aquário e Peixes. Volto já.
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1: E por aqui eu já tô de volta e vou falar uma coisinha pra você. Daqui a pouquinho o horário de almoço tá chegando, porque a hora tá passando assim, não é? No estralar de dedos. E você já sabe, né? 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Alô, alô, Luciene, alô, Lorena. Bom dia pra vocês. Simbora mexer o doce, Lorena. Vamos que vamos pra cima da terça-feira. 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E simbora atender a participação da galera que tá chegando no WhatsApp da Nova Onda 3271-9191. E agora, atendendo a participação do Victor Hugo, lá da fábrica de palhas do Breno, no bairro Gameleira. Tá pedindo com o Eduardo Costa, Me Apaixonei, tá mandando pra todos os ouvintes da rádio. Vem chegando, ele, Eduardo Costa.
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1: Aguenta, coração. Faltando 3 minutos para as 8 horas da manhã. 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
6: Os fatos acontecem, viram notícia aqui na Nova Onda FM. Uma batida entre três automóveis deixou cinco pessoas feridas na noite do último sábado 13, na BR-494, em Divinópolis. O acidente aconteceu por volta das 19h30, no quilômetro 14 da rodovia, sentido da gruta Nossa Senhora de Fátima. Segundo o Corpo de Bombeiros, as equipes realizaram a segurança da área e adotaram medidas para eliminar os riscos provocados pelo acidente. Entre os feridos estavam duas mulheres e um homem, que sofreram escoriações e ferimentos leves. As outras duas pessoas atingidas não tiveram sexo e idade informados. Todos receberam atendimento médico. O SAMU também foi acionado e mobilizou uma unidade de suporte avançado e uma unidade de suporte básico para prestar os primeiros socorros. Após o atendimento no local, os feridos foram encaminhados para uma unidade de pronto atendimento, onde passaram por avaliação médica. A Polícia Militar permaneceu na rodovia para sinalizar a via e controlar o trânsito. Já a Polícia Civil foi acionada para realizar a perícia e apurar as circunstâncias do acidente. De acordo com o Corpo de Bombeiros, duas viaturas e sete militares atuaram na ocorrência, encerrada por volta das 21h30. Fique ligado a qualquer momento. Mais informações, repórter Marcos Inícios.
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14: Horas iguais, 8:08.
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1: É, muito obrigado por estar sintonizado com a gente. É o Grupo Rede Ativa de Comunicação, Rádio Nova Onda FM 91.5. Trazendo para você o melhor do sertanejo. E deixa eu mandar aquele abraço especial para o Geraldinho lá da Fazenda Retiro. Alô, Geraldinho, bom dia para você. E não posso esquecer também do Valdir Mendonça. Alô, Valdir, bom dia, bom dia. Bom dia, Tizil.com. Um abraço para vocês, muito obrigado pela sintonia. E quem tá chegando agora na nossa programação é o Luiz Cláudio. Olá, Luiz, bom dia para você. Luiz Cláudio é lá do bairro Jatobá e tá pedindo Dose Dupla com Cristiano Araújo. A música Você Mudou e Efeitos. Simbora então, ouvir sucesso, é Dose Dupla no ar, minha gente.

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0: 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Pra não lembrar de mim. Não se esqueça.
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2: Já estamos de volta por aqui com previsões astrológicas para hoje, terça-feira, 16 de junho de 2026. Sagitário, expansão interna e momento de integração pessoal, viu? Olha, carisma em alta, facilitando conexões no dia de hoje. Ótima semana para a vida 2, tá bom? Ameixa a sua cor, o número é 7.
3: Capricórnio, de 22 de dezembro a 20 de janeiro.
2: Capricórnio, desafio de se entregar emocionalmente sem perder a sua estrutura. Isso mesmo, olha, fase para se dedicar ao compromisso à pessoa amada, tá? Então aproveita bastante, beija muito, abraça muito, porque a fase é essa, tá? Marfim é sua cor, número 8.
3: Aquário, de 21 de janeiro a 19 de fevereiro.
2: Aquário, saia um pouco da mente, foque aí no sensível, valorize, escuta e a presença também, tá? Olha, carisma em alta, amores intensos e boas surpresas para quem está só. A cor hoje é verde, número 1.
3: Peixes, de 20 de fevereiro a 20 de março.
2: Peixes, fase de expansividade, conexões úteis, mas cuidado com tensões nas relações, tá combinado, né? Momento de construir bases sólidas também, valorizando quem está do seu lado. A cor é lilás, número 51. Uma boa ideia, né? A gente vai ficando por aqui, de volta amanhã com mais previsões astrológicas pra você logo cedinho. Beijo no coração e até amanhã. Tchau, tchau.
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0: amores, chegando por aqui hoje, terça-feira, 16 de junho, né? Estamos juntos aqui com mais um resuminho de novelas. E a gente já começa trazendo o capítulo de hoje de A Nobreza do Amor, né? No capítulo de hoje, Tonho desmaia e Ali reza, né? Belarmine e seu bando deixam a cidade, levando Viriata e Geralda como reféns. A dona menina descobre que Tonho está ferido. Onildo afirma que o estado de saúde de Tonho é grave. Ainda hoje, Viriato revela a Geralda que é irmão de Carrapato. Belarmino obriga Geralda a cozinhar para o seu bando. Ah, hoje também, Adonis pressiona Didi. Virgínia comemora a destruição do ateliê. Sebastião cobra a promessa de Virgínia e Onildo consegue extrair a bala do peito de Tonho, mas afirma que o rapaz precisa ser transferido. Alica ainda hoje acompanha Tonho ao hospital. Bem, agora é hora do resumo de Coração Acelerado, hoje terça-feira, 16 de junho. No capítulo de hoje...
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0: Amorzinho confronta Exilá sobre seu romance com Ronei. João Raul deduz que Nayane tenha enviado o bilhete para Grado em seu nome. Irene não gosta do comportamento evasivo de Valmir. Janete conversa com Alaorzinho sobre a vitória de Exilá no Grupo Amaral. Adilson pressiona Valmir. Alaorzinho propõe uma parceria entre Alô Balada e o Zuzanete. E Leandro pede um tempo para Grado. A Grado decide cantar a sua música com João Raul no capítulo desta terça em Coração Acelerado. Voltamos rapidinho, já já, viu? Fica aqui, sai não, com quem ama, cuida.
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6: Nova Onda FM, 8h35.
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0: Bom dia, Isaías. Tudo bem com você? Um abraço. Tchau.
1: Bom dia, Cícera. É a Cícera lá da Vitória da Conquista, sintonizado com a gente. Valeu demais pelo carinho, viu? Pela audiência. 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Opa, chegando sucesso, Bruno e Marrone, Dormir na Praça, é a Nova Onda FM, sempre com você.

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0: Já de volta por aqui, né, com o nosso resumo de novelas em Quem Ama Cuida, hoje terça-feira, 16 de junho. Rosa e Lenice enfrentam Tom. Silvana procura Demi para dizer que tem medo do que Pilar e Ulisses possam tramar contra Tiago. Bruna cede ao pedido de Tiago para dar uma chance aos dois. Ainda hoje, Adriana revela a Pedro que seria a mulher mais feliz do mundo se pudesse corresponder ao amor do advogado, né? O Daniel defende Adriana das acusações de Pilar. Pedro critica os métodos usados por Ademir e acusa pai de ter comprado depoimento de Tom. Brigitte é retirada da sala do tribunal a pedido de Kleber. Diná põe flores no túmulo de Arthur e pede desculpas. Adriana é condenada a 12 anos de prisão pela morte de Arthur. Pedro declara o seu amor a Adriana e promete não desistir da terapeuta. Pedro e Adriana se beijam no capítulo desta terça. Ficando por aqui, beijo no coração. Amanhã a gente volta com mais um resumo de novelas. Tchau, tchau.
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4: Nova onda FM 8:53.
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4: 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Bora de participação, quem tá chegando aí direto de Divinópolis, é isso mesmo? É a Dudu, minha gente, é a Dudu, produção. Manda ver, solta o som.
6: Bom dia, bom dia. Ei, Zezé, sai rasgando. Manda aí pra Dudu em dose dupla, com Milionário e José Rico, ausência.
4: Ausência aí, cortou aí o áudio, Dudu.
6: É, trem descontrolado, sai rasgando. Amiguinho.
4: Oi.
6: É ausência. E...
4: Ah,
6: agora esqueci, tá vendo?
4: Esqueci.
6: E esquecido.
4: Ah, o esquecido. Pois é, o esquecido, quase que o esquecido, Dudu. Então vamos lá, então, a dupla, Milionário José Rico.

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2: Uma criança estava empinando pipa. Tinha falado papagaio em Minas, mas é pipa, né? Pipa, rabiola, cara. Foi. Ele foi subindo, estava muito nublado, as nuvens baixas, papagaio sumiu lá nas nuvens. Mas o menino tava lá. Aí chegou um cara que não viu a pipa. Aí o cara olhou pro alto, olhou pro menino e falou assim: que você tá fazendo? Tô soltando pipa, tio. Eu não estou vendo a pipa. Como que você sabe que você está segurando uma pipa? Não estou vendo nada. Ele falou assim: não, eu não estou vendo a pipa, mas ela está puxando a linha. Aprendeu o que desenha? O Espírito Santo, ele não se revela claramente como uma pipa ao meio-dia. Nós não vemos o Espírito Santo. Mas se você está em sintonia com ele, você sente ele puxando a linha. Você sente ele conduzindo a tua vida. Você sente ele iluminando a sua mente. Você sente ele santificando a tua casa.
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2: Nova Onda FM, é hora de atualizarmos as informações. As agências bancárias terão horário especial de atendimento ao público nos dias de jogos da seleção brasileira na Copa do Mundo. O horário de abertura será o habitual de cada agência. Já o fechamento será 2 horas antes do horário de início do jogo. Caso a partida se inicie às 14 horas, o encerramento do atendimento ao público será às 12 horas. No dia de jogo do Brasil, às 16 horas, o fechamento será 14 horas. E caso a seleção entre em campo às 17 horas, as agências fecharão às 15 horas. Os canais digitais e remotos dos bancos, como internet e aplicativos, assim como as salas de autoatendimento, funcionarão normalmente nos dias de jogos da seleção brasileira, seguindo os horários estabelecidos por cada instituição. O Pix, que funciona 24 horas todos os dias e feriados, poderá ser feito normalmente. Em nota, a Federação Brasileira de Bancos, FEBRABAN, explicou que a medida também busca conciliar o atendimento à população com a segurança operacional das agências e dos serviços de transporte de valores. Fique ligado a qualquer momento. Mais informações, repórter Marcos Inícios.
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0: César Menotti, Fabiano, caso marcado. Na sua Nova Onda FM, 9 horas e 17 minutos.
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3: E eu já tô de volta e quero falar pra você, meu amigo motorista. 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Simbora ouvir a participação de mais ouvintes. É, o pessoal ligado, sintonizado com a gente. Também o pessoal lá da Cime. Alô, Pedro Mineiro, bom dia pra você.
4: Bom dia, Isaías Santos. Aqui é o Pedro Mineiro. Manda um abraço pro Eli, da rádio, o Tuca Patila, pra você e sua equipe e todos que estão ouvindo a Nova Onda. Queria ouvir uma música, Jades e Jades, é divino.
3: Beleza, é isso aí, pode deixar, vamos tocar então. Jades e Jadson, é divino. 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
2: Eita, coisa boa, simbora minha gente. Chegando aí a participação do Vinícius Eduardo, lá da cidade de Pompeu. Alô Vinícius, muito bom dia, obrigado pela companhia, viu? E a gente vai seguindo, o Vinícius tá pedindo aqui duas canções. É isso mesmo? É isso? Não, é três? Minha gente, Eduardo, vou ver se eu consigo atender as três aqui, tá bom? Vamos lá, ele tá pedindo pra ouvir com Simone Mendes, Direitos Iguais e Panda, Eu Te Seguro, também com Gustavo Lima, Assunto Que Dói. Meu querido, valeu demais pela sua audiência, viu? Pra todo o pessoal do Pompeu, sempre ligado com a gente aqui na Nova Onda FM 91,5, a mais sertaneja do Brasil. E você sabe, né? 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
3: A família de Luzmar Soares de Faria, Tilico, filho do Tranquilo, comunica a parentes e amigos o seu falecimento e convida para o sepultamento a realizar-se hoje, terça-feira, dia 16 de junho, às 11 horas, saindo do féretro do municipal de Pitangui, onde o corpo está sendo velado, para o cemitério São Miguel das Almas. Noticiamos o falecimento de Luzmar Soares de Faria, Tilico, filho do Tranquilo, informou a Renapax, seu amigo certo nas horas incertas. 3271-2320.

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17: Ah, meu amigo Isaiu. O coração da semana já tá chegando ali no Brumado. Amanhã chega em Pitangui. Eu ia agradar o Luciano hoje com o Zezé, mas eu já pedi o Zezé hoje. Então você vai mandar pro Luciano, Ricardinho, pro Helenice, a turma de solução, a turma do outro popular, pro Jairão, Roda Pura Mal Fofo, Nails Boxacoli, Fariseu e Dona Francisca. Manda pra eles hoje um gino e geno apaixonado por você. Até mais.
8: Esse é o José Maria Viana, lá do Rio do Peixe. Alô, José Maria Viana, bom dia, bom dia, bom dia. Deixa comigo, já tá aqui colocada, prontinha, esperando pra ser tocada. Geno e Geno, apaixonado por você. Aproveitando também, José Maria, deixa eu mandar um abraço aqui para o Marcelinho. Alô, Marcelinho, bom dia pra você. Ele e toda a galera da fábrica Tons e Aromas. O Chico, o Romeu, o Hugo, também o Libério. Um abraço pra vocês, Deus abençoe. Obrigado aí pela sintonia de sempre, viu?

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4: Nova Onda FM, é hora de atualizarmos as informações. As agências bancárias terão horário especial de atendimento ao público nos dias de jogos da seleção brasileira na Copa do Mundo. O horário de abertura será o habitual de cada agência. Já o fechamento será 2 horas antes do horário de início do jogo. Caso a partida se inicie às 14 horas, o encerramento do atendimento ao público será às 12 horas. No dia de jogo do Brasil, às 16 horas, o fechamento será 14 horas. E caso a seleção entre em campo às 17 horas, as agências fecharão às 15 horas. Os canais digitais e remotos dos bancos, como internet e aplicativos, assim como as salas de autoatendimento, funcionarão normalmente nos dias de jogos da seleção brasileira, seguindo os horários estabelecidos por cada instituição. O Pix, que funciona 24 horas todos os dias e feriados, poderá ser feito normalmente. Em nota, a Federação Brasileira de Bancos, FEBRABAN, explicou que a medida também busca conciliar o atendimento à população com a segurança operacional das agências e dos serviços de transporte de valores. Fique ligado a qualquer momento. Mais informações, repórter Marcos Inícios.
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0: 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E simbora de mais participação, quem tá chegando é o Walter Chagas, o Walter C, do bairro do Chapadão. Alô, Walter, um abraço pra você, viu? Chega junto!
1: Ô, Zaia, bom dia!
0: Bom dia!
1: Tudo bem?
0: Tudo!
1: É o Walter C, Chagas. Deixa eu falar, manda pra mim aí uma música, Milionário Zé Rico, Desista, fazer um favor. E manda pra todo ouvinte e pro Hélio, meu irmão, lá em Perigão. E pro Zé Luiz, e pro Nelim, a todos aí, ouvinte. Obrigado!
0: Valeu, Walter! Eu que agradeço pela companhia de sempre, tá bom? Um abraço aí para o Hélio, ouvindo a gente. Um abraço, Hélio! Obrigado, viu? José Luiz, toda a turma aí, sintonizado na melhor. Também tá chegando o Tizil. Alô, Tizil! Bom dia, bom dia, bom dia! O Tizil tá pedindo pra ouvir com o de Paulo e Paulinho. A música é Amor de Primavera.
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9: Nova Onda FM 10:37.
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9: E a gente já está de volta no nosso programa Terra Brasil, que vai ao ar todas as manhãs, de segunda a sábado, viu? Trazendo o melhor da música para você, muita companhia, muita emoção através da música sertaneja. A nossa identidade, não é mesmo? Bom, deixa eu abraçar aqui o 200, está sintonizado com a gente. Alô, 200, um abraço para você, tudo de bom, viu? Valeu pela sua sintonia e atenção, Pitangui região. Foi encontrada uma carteira de identidade em nome de Ana Clara Silva Campos. O documento se encontra na lanchonete Maciel, em frente a Eligás, viu? Então vou repetir aqui, foi encontrada uma carteira de identidade em nome de Ana Clara Silva Campos. O documento se encontra na lanchonete Maciel, bem em frente a Eligás. E a gente vai seguindo com a nossa programação, atendendo a participação da galera, tá ligadinha aqui com a gente. Tem, tá chegando aí, é o Isaac Morato, é isso mesmo? O Coluna de Fogo. Alô, alô, Isaac, bom dia, bom dia! Simbora, Isaac! Amanhã de terça-feira já tá quase terminando, hein? E o Isaac tá mandando aí um abraço especial pra sua esposa, a Maria Eugênia. Está oferecendo para ela a música Princesa, com Amado Batista, e para a sua sogra, nossa grande ouvinte, Maria do Carmo, lá do Coqueiro. Alô, Maria do Carmo, bom dia, bom dia, bom dia! Está pedindo para tocar para ela aquela música, né? Aquela especial, Guilherme Silva e Nando Moreno, Meu Cavalo Sabe.

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1: Nova Onda FM 10h52.
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Pois bem, minha gente, estamos chegando ao fim de mais uma edição do programa Terra Brasil. Ah, é ruim demais, não é? A gente tem que dizer adeus, mas olha, tranquilo, tranquilo, amanhã, se Deus quiser, nós estaremos juntos novamente para mais uma manhã com muita animação, muita alegria, muita música para você que está aí do outro lado. E o que eu tenho que dizer agora é, meu muito obrigado por você estar sintonizado com a gente, viu? Nos fazendo essa companhia gostosa, você é o motivo e a razão da gente estar aqui todos os dias, viu? Com muita alegria, muita paz no coração, para fazer para você uma programação especial. E amanhã a gente tá junto e eu espero por você, viu? O nosso encontro já está marcado. Beijo no seu coração, tá chegando aí o Marcos Vinícius com mais notícias, então não sai daí não. Continue na sintonia 91,5, a mais sertaneja do Brasil. Beijo no seu coração, chegando então Eduardo Costa, Imagine Eu. É a nossa saideira de hoje. Valeu, um abraço e até amanhã.

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16: 11:06.
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5: 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Atenção para as manchetes do Mais Notícias desta terça-feira, 16 de junho de 2026. CNH, exames obrigatórios vão ficar mais baratos a partir de julho. Indústria, guerra no Oriente Médio encarece transporte de mercadorias. Anvisa manda apreender medicamento falsificado e lote furtado de remédio contra câncer. Conceição do Pará recebe novo posto de identificação da Polícia Civil. Últimos dias, inscrições para concurso dos bombeiros terminam nesta quarta-feira. Esportes, Copa do Mundo, FIFA pede afastamento de VAR por gesto supremacista. Ancelotti tem diagnóstico e recalcula rota por reação da seleção na Copa do Mundo. No nosso noticiário policial, grávida e bebê morrem enquanto esperavam médico obstetra em hospital em Minas Gerais. Motorista fica preso às ferragens após colisão entre carretas na BR-354 em Campo Belo. Em Lagoa da Prata, colisão deixa adolescente e motociclista em estado grave. Motorista diz ter sido agredido. Campanha solidária falsa leva a descoberta de esquema de fraudes em Divinópolis. Três homens são presos por tráfico durante a operação da Polícia Militar em Itaúna. Tronco de árvore caído na MG-060 provoca morte de motociclista. Homem é preso suspeito de envolvimento com tráfico em Conceição do Pará e caminhonete é furtada no centro de Pitangui. 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Nova Onda FM 1111, um bom dia para você. Obrigado pelo carinho da sua sintonia. A partir de agora, o nosso Mais Notícias, nesta terça-feira, 16 de junho de 2026. A estação é outono, 23 graus, neste momento, na área central de Pitangui. Previsão do tempo para a região sudeste do país.
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7: Confira agora a previsão do tempo para a sua região.
6: Sudeste.
7: Pancadas de chuva com trovoadas e muitas nuvens em São Paulo e Rio de Janeiro. Em Minas Gerais e Espírito Santo, a previsão é de algumas nuvens no céu, mas sem chuvas. A temperatura mínima para a região sudeste fica em torno dos 13 e máxima de 32 graus.
5: Céu parcialmente nublado com possibilidade de chuva isolada no Jequitinhonha, Mucuri, Rio Doce, Zona da Mata e Metropolitana. Demais regiões do estado, céu parcialmente nublado, claro. Temperatura mínima registrada no estado nesta terça-feira, 7 graus, e a máxima prevista é de 34 graus. Pitangui hoje será parecido com ontem, ou seja, sol e aumento de nuvens com possibilidade de pancadas e chuva à tarde. À noite o tempo fica aberto. Durante a madrugada desta terça-feira, os termômetros marcaram aqui em Pitangui 17 graus, a máxima prevista para o período da tarde é de 26 graus. Amanhã, mínima de 17, máxima de 24. Sol entre nuvens durante o dia, tempo seco e estável, sem previsão de chuva, e umidade do ar segue baixa no período da tarde. 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
5: Agora 11:13, uma boa notícia para quem pretende tirar ou renovar a Carteira Nacional de Habilitação. A partir de julho, exames obrigatórios para obtenção e renovação da CNH terão redução de custos em alguns estados após mudanças na forma de cobrança autorizadas pela Secretaria Nacional de Trânsito. A medida prevê valores menores para os exames de aptidão física, mental e avaliação psicológica, reduzindo o custo total do processo para os motoristas. Em alguns casos, a economia pode chegar a mais de 50%. Por outro lado, também entra em vigor a exigência do exame toxicológico para candidatos à primeira habilitação nas categorias A e B, destinadas a motos e carros. O teste terá custo adicional e deverá ser realizado em laboratório credenciado. As novas regras fazem parte das mudanças previstas para a CNH em 2026 e buscam ampliar a segurança no trânsito e adequar os procedimentos às normas nacionais. 11:14, com a nova legislação de trânsito, o exame toxicológico passou a ser obrigatório também para quem vai tirar a primeira carteira nacional de habilitação nas categorias A e B, destinadas a motos e carros. O teste é realizado a partir de amostras de cabelo, pelos ou unhas e tem capacidade de identificar o uso de substâncias psicoativas em um período mínimo de 90 dias antes da coleta. Em alguns casos, quando são utilizados pelos do corpo, a janela de detecção pode chegar a 180 dias. Entre as substâncias pesquisadas estão cocaína e derivados, maconha e canabinoides, anfetaminas, metanfetaminas, êxtase, morfina, codeína, heroína, além de substâncias como fenproporex, mazindol e anfepramona. Segundo especialistas, não existem métodos comprovados para acelerar a eliminação dessas substâncias do organismo. Para obter resultado negativo, é necessário respeitar o período de abstinência. Candidatos com resultado positivo não poderão concluir o processo de habilitação até regularizar a situação. Mais notícias, 11:15. 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Notícias. 11:16, guerra no Oriente Médio encarece transporte de mercadorias. Valquíria Rios.
8: O levantamento inédito da Confederação Nacional da Indústria aponta que os custos com transporte de mercadorias aumentaram para 95% das empresas industriais brasileiras no primeiro trimestre de 2026, em comparação com o fim do ano passado. Segundo a pesquisa, mais da metade dos empresários ouvidos relaciona essa alta à guerra no Oriente Médio. O conflito entre Estados Unidos e Irã provocou um choque nos preços internacionais do petróleo e de outros insumos estratégicos, encarecendo o frete, os seguros e a logística de transporte. O especialista em políticas e indústria da CNI, Rafael Salles Rios, explica que esse encarecimento deve chegar ao consumidor.
9: Em algum momento, as empresas vão ter que repassar esses custos para frente. Então, o impacto na economia vai começar a ser sentido em breve, com uma inflação um pouco mais alta, o consumidor com menos poder de compra e a falta de competitividade das indústrias, principalmente as indústrias exportadoras, pois o seu produto começa a ficar

0: pouco competitivo, começa a ficar mais caro com relação a outros produtos de outros países, e nós podemos perder também essa capacidade de exportar mais produtos industrializados com o tempo.
1: Para reduzir o impacto da crise do petróleo, o governo adotou medidas como a subvenção ao diesel e a suspensão temporária de tributos sobre os combustíveis. Mas, para os empresários, essas ações devem ser pouco eficazes. O especialista da CNI, Rafael Rios, comenta.
0: Na percepção dos empresários, essas medidas podem ter pouco efeito prático por conta do não repasse desse benefício para frente na cadeia, chegando até o posto, chegando até o consumidor final. Por isso, eles alertaram bastante sobre a necessidade de uma fiscalização maior, né, sobre o setor, para que isso seja de fato efetivo e que os custos possam ser mitigados no tempo.
1: Além da guerra, outros fatores também pressionam os custos do transporte de mercadorias. Entre eles estão a tributação sobre o setor, fornecedores ou serviços logísticos e a mão de obra. Agência Rádio Web, produção e reportagem, Valquíria Rios.
2: 11h19, um intervalo rápido e nós voltamos já já com o nosso Mais Notícias. 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

Olá, olá! Hoje é dia 16 de junho, hoje é dia da criança africana e dia mundial da tartaruga marinha. Aniversariante do dia! Fazem aniversário Ivan Lins, cantor, pianista e compositor brasileiro. Tem aniversário também de Davi Moraes, músico. Ticiane Pinheiro, atriz e modelo. E Débora Nascimento, atriz, modelo e apresentadora. Ainda tem Jéssica Ellen, ela nasceu em 1992, atriz e cantora brasileira. Dos fatos históricos, a gente lembra que em 1950 era inaugurado o estádio Maracanã, no Rio de Janeiro. Em 2002, o Padre Pio era canonizado pela Igreja Católica Romana. Em 2010, o Butão tornava-se o primeiro país a instituir uma proibição total do tabaco. E em 2019, um apagão afetava a Argentina, Uruguai e partes do Paraguai. Amanhã, a gente vai voltar com mais Agenda do Rádio. Um grande abraço e até lá!

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0: Civil. A Polícia Civil de Minas Gerais inaugurou nesta segunda-feira 8 novos postos de identificação em diferentes regiões do estado. O objetivo é ampliar o acesso da população à emissão da Carteira de Identidade Nacional, a CIN, especialmente em municípios do interior. As novas unidades foram instaladas por meio de parcerias entre a Polícia Civil, prefeituras e câmaras municipais, reduzindo a necessidade de deslocamento para cidades maiores e agilizando o atendimento à população. Na região centro-oeste, os novos postos ficam em Conceição do Pará, na rua Sinfrônio Leite, centro, e em Itapecerica, na praça Alexandre Zund, número 63, também no centro. Segundo a Polícia Civil, a iniciativa fortalece a cidadania e facilita o acesso da população aos serviços de identificação civil em todo o estado. Não saia da sintonia. A qualquer momento, mais informações. Repórter Marcos Inícios.
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0: Agora 11:30.
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0: Cerca de um terço. 31,6% do total das exportações brasileiras podem enfrentar uma tarifa adicional de 37,5% para entrar nos Estados Unidos, caso seja aprovado pelo governo norte-americano. A estimativa é da Confederação Nacional da Indústria, CNI. Atualmente, esses produtos estão sujeitos a uma tarifa adicional de 10%. Se as novas medidas forem implementadas, o aumento será de 27,5 pontos percentuais. Outros 3,6% das exportações brasileiras para o mercado norte-americano teriam a taxação elevada de 10 para 12,5%. A gerente de comércio de integração internacional da CNI, Constanza Negri, afirma que a eventual adoção das medidas preocupa a indústria brasileira.
7: Quedas nas exportações brasileiras para os Estados Unidos, como já aconteceram diante desse cenário de aumentos de tarifas, preocupa não só a indústria, mas a economia e ao Brasil como um todo. Os efeitos multiplicadores das exportações de alto valor agregado são importantíssimos para o país. Mais empregos, empregos de mais qualidade e retornos econômicos importantes para o país, que serão perdidos diante de um cenário de um aumento de tarifas.
0: As propostas ainda não têm efeito imediato. Antes de uma decisão final do governo norte-americano, será realizada uma consulta pública e audiências para discutir as medidas. As audiências serão promovidas nos dias 6 e 7 de julho para receber contribuições de empresas, entidades e governos. Para a CNI, essa etapa representa uma oportunidade para que o Brasil apresente informações e evidências técnicas demonstrando que as medidas são injustificadas e prejudiciais à relação econômica entre os dois países?
7: A indústria entende que é momento de continuar e aumentar os esforços na

0: negociação entre Brasil e Estados Unidos, não só para continuar trazendo evidência de quão injustificadas essas medidas restritivas são, mas também para demonstrar os efeitos negativos e nocivos para ambos países, economias tão integradas e complementares como o Brasil e os Estados Unidos.
1: Entre os produtos que podem ser atingidos pela tarifa de 37,5% está o ferro GUSA não ligado, que atualmente está sujeito a uma sobretaxa de 10%. Em 2024, o produto respondeu por US$ 1,5 bilhão de dólares das exportações brasileiras para os Estados Unidos. Outros itens que podem ser afetados pela tarifa adicional de 37,5% são açúcar de cana em forma sólida, sebo não comestível, álcool etílico não desnaturado e molduras de madeira padrão de pinho. Mais notícias, agora 11h34.
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1: Empreendedorismo, compras públicas podem abrir mercado para milhões de MEIs. Virgínia Alves.
4: Mais oportunidades de trabalho e renda podem surgir para microempreendedores individuais que prestam serviços em todo o país. Uma parceria entre o SEBRAE e o Ministério do Empreendedorismo quer ampliar o número de MEIs cadastrados no Contrata Mais Brasil, plataforma que conecta pequenos negócios a oportunidades de contratação por órgãos públicos e atende mais de uma centena de categorias de serviços. Segundo o presidente do SEBRAE, Rodrigo Soares, o potencial de crescimento desse mercado é enorme.
5: Nós temos um golaço que podemos marcar no país a favor da economia brasileira, dos micro e pequenos empreendedores, mas particularmente dos MEIs, que é intensificar o programa Contrata Mais Brasil. E nós estamos trabalhando intensamente o SEBRAE em todo o Brasil para que possamos credenciar os MEIs, melhorar a renda através desse mercado de compras públicas que representa hoje 16% do PIB, é um mercado em potencial.
4: Para ampliar a presença dos pequenos negócios nesse mercado, o SEBRAE vem mobilizando empreendedores em todo o país para se cadastrar na plataforma. Segundo o presidente do SEBRAE, Rodrigo Soares, milhões de MEIs que atuam no setor de serviços podem se beneficiar da iniciativa.
5: Você tem hoje no Brasil cerca de R$ 1 trilhão movimentado através das compras públicas. E o ano de 2025, apenas 106 bilhões, que não é pouca coisa, foi acessado pelos pequenos negócios. Então nós temos um potencial enorme, nós somos 13 milhões de MEIs no Brasil, dos quais nós já mapeamos 7 milhões estão no setor de serviços, 58% dos MEIs brasileiros, e que possui como única fonte de renda 76% é sua atividade enquanto MEI.
4: Outro tema discutido no encontro foi o projeto Pé no Futuro, iniciativa voltada à formação de jovens empreendedores por meio de capacitação, mentoria e acesso a investimentos. Para conhecer as oportunidades e fazer cadastro, basta procurar por Contrata Mais Brasil nos canais oficiais do governo federal. Agência Rádio Web, produção e reportagem, Virgínia Alves.
1: 11h36, Embrapa inicia a produção de carne em laboratório. A empresa brasileira de pesquisa agropecuária, Embrapa, está avançando com o desenvolvimento de carne produzida em laboratório, sem a necessidade de abate de animais. A tecnologia utiliza pequenas amostras de células retiradas de animais vivos, que são cultivadas em ambiente controlado, até formar tecidos semelhantes aos da carne convencional. O projeto é desenvolvido por pesquisadores da Embrapa em Santa Catarina e Brasília, que já conseguiram produzir protótipos de filé de peito de frango cultivado. A iniciativa busca reduzir os impactos ambientais da pecuária tradicional, como a emissão de gases de efeito estufa e o desmatamento. Além da carne cultivada, os laboratórios da Embrapa também desenvolveram alimentos à base de vegetais produzidos por impressão 3D, capazes de reproduzir características de produtos como salmão, caviar e anéis de lula. A expectativa é que essas tecnologias contribuam para a produção sustentável de alimentos no futuro.
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1: 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Laboratório Miguel Sabino, excelência, confiança e cuidado em cada exame. 11h39, pausa rápida nas informações, a gente volta em instantes.

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11: Se é notícia, você acompanha aqui na Nova Onda FM. A Agência Nacional de Vigilância Sanitária, Anvisa, determinou a apreensão de dois medicamentos que apresentaram problemas relacionados à origem e à segurança. A medida envolve unidades falsificadas do medicamento Crisse, utilizado como hormônio de crescimento, e um lote do medicamento Kintrak, usado no tratamento de um tipo raro de câncer ocular. Segundo a Anvisa, foram encontradas irregularidades que caracterizam falsificação no caso do Crisse.

0: 500 unidades do Kingtrack pertence a um lote furtado na Europa, sem garantia das condições adequadas de transporte e armazenamento. Diante da situação, a agência proibiu a comercialização, distribuição, importação e uso desses produtos em todo o país e orienta pacientes e profissionais de saúde a verificarem sempre a procedência dos medicamentos utilizados. Fique ligado a qualquer momento. Mais informações, repórter Marcos Inícios. 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
0: 11h44.
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0: Continua aqui o nosso Mais Notícias, 11h44, 16 minutos faltando para o meio-dia, 24 graus neste momento, na área central de Pitangui. 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
0: Agronegócio. Fluxo de caixa ajuda produtor rural a reduzir riscos de gestão. Bruno Moreira.
12: Controlar o caixa da propriedade é tão importante quanto produzir bem em um cenário desafiador para o agronegócio. O planejamento financeiro ganha peso nas decisões do produtor rural diante de custos elevados, juros altos e oscilações de mercado. O tema faz parte da nova trilha sobre gestão de riscos da Academia Agro do Itaú BBA, plataforma gratuita de ensino à distância para clientes e não clientes. Segundo a analista de conhecimento agro do Itaú BBA, Ana Minohara, a gestão rigorosa do...
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0: Às 11h47 tivemos um problema, um pequeno problema com o áudio do Bruno Moreira aqui. A gente vai voltar com ele depois do meio-dia, tá? Falando aí detalhes sobre o fluxo de caixa ajuda produtor rural a reduzir riscos de gestão. 11h47, 13 minutos faltando para o meio-dia. Agora nosso tema é saúde. A Anvisa mantém suspensão, mas libera parte de lotes de produtos IP. A Agência Nacional de Vigilância Sanitária, Anvisa, manteve a suspensão de alguns lotes de produtos da marca IP, mas liberou parte dos itens após a análise de laudos apresentados pela empresa. Continuam suspensos os lotes com final 1, fabricados antes de março de 2026, dos desinfetantes BAC IP e PIN IP, além dos detergentes lava-louças IP, incluindo as versões com enzimas ativas Tox Suave, Clear Care, Concentrado Green e Green. Já os lava-roupas líquidos Tixan IP e IP líquido, nas versões Antibac, Coco e Baunilha e Prêmio, permanecem suspensos quando fabricados antes de abril de 2026. Segundo a Anvisa, os testes apresentaram resultados satisfatórios para os produtos fabricados após essas datas, permitindo a liberação dos lotes mais recentes. A suspensão foi motivada por falhas identificadas nos processos de fabricação e controle de qualidade da empresa. A orientação é

0: consumidores, verifiquem o número do lote na embalagem e, em caso de dúvida, entrem em contato com os canais de atendimento da fabricante. E a Agência Nacional de Vigilância Hormônio de Crescimento e um lote do medicamento Kintrack. Kintrack, estou soletrando aqui, K-I-M-M-T-R-A-K, usado no tratamento de um tipo raro de câncer ocular. Segundo a Anvisa, foram encontradas irregularidades que caracterizaram falsificação no caso do Cris, enquanto as unidades do Kintrack pertencem a um lote furtado na Europa, sem garantia das condições adequadas de transporte e armazenamento. Diante da situação, a agência proibiu a comercialização, distribuição, importação e uso desses produtos em todo o país e orienta pacientes e profissionais de saúde a verificarem sempre a procedência dos medicamentos utilizados. 11h49, a Agência Reguladora dos Estados Unidos, a FDA, emitiu um alerta sobre o medicamento para emagrecimento Orlistat, conhecido comercialmente como ALI ou Xenical. O órgão determinou a inclusão de novos avisos nas embalagens após identificar relatos raros de lesão renal e formação de cálculos nos rins associados ao uso do produto. Segundo a FDA, pessoas com histórico de doença renal ou pedras nos rins devem procurar orientação médica antes de utilizar o medicamento. A recomendação também é interromper o uso e buscar atendimento caso surjam sintomas como dor nas costas, sangue na urina, inchaço nas pernas ou diminuição da quantidade de urina. O Orlistat age reduzindo a absorção de gordura pelo organismo e é utilizado como auxiliar no tratamento da obesidade e do excesso de peso. A FDA ressaltou que os casos graves são considerados raros, mas reforçou a necessidade de acompanhamento médico e atenção aos possíveis efeitos adversos. 11h50 na Nova Onda.
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0: Agora 9 minutos faltando para o meio-dia, eleições 2026, TSE orienta o uso da inteligência artificial no combate às fake news nas eleições. Gilmar Prete, com os detalhes desta reportagem.
3: O Tribunal Superior Eleitoral criou uma comissão permanente para organizar e ampliar o uso da inteligência artificial na justiça eleitoral. A iniciativa quer fortalecer o combate à desinformação e às notícias falsas, principalmente durante os períodos eleitorais. A nova comissão terá a missão de definir regras para garantir que a IA seja utilizada de forma segura. De acordo com o presidente do TSE, o ministro Nunes Marques, a tecnologia precisa ser uma aliada.
4: A tecnologia não é inimiga da democracia. A justiça eleitoral brasileira é prova histórica de que a inovação, quando submetida ao controle público, à auditoria, à segurança, à transparência e à responsabilidade institucional, pode fortalecer a confiança social.
3: Além disso, será criado um catálogo nacional de soluções de inteligência artificial. A ferramenta vai reunir sistemas já desenvolvidos, contratados ou utilizados pela justiça eleitoral em diferentes estados, permitindo a troca de experiências. A expectativa é que a medida contribua para tornar as eleições cada vez mais seguras e transparentes, como explica o ministro Nunes Marques.
4: Uma deepfake lançada na véspera do segundo turno pode atingir milhões de eleitores antes que qualquer decisão judicial seja proferida. No campo eleitoral, essa transformação atinge diretamente um ambiente de formação da vontade popular. Esse é um desafio institucional de enorme relevância.
3: A meta é usar a inteligência artificial como ferramenta de proteção à democracia e levar mais confiança para a população nas eleições. A agência Rádio Web, produção e reportagem, Gilmar Prete.
0: Agora 7 minutos faltando para o meio-dia. A Polícia Civil de Minas Gerais inaugurou nesta segunda-feira 8 novos postos de identificação em diferentes regiões do estado. O objetivo é ampliar o acesso da população à emissão da Carteira de Identidade Nacional, a CIN, especialmente em municípios do interior. As novas unidades foram instaladas por meio de parcerias entre a Polícia Civil, prefeituras e câmaras municipais, reduzindo a necessidade de deslocamento para cidades maiores e agilizando o atendimento à população. Na região Centro-Oeste, os novos postos ficam em Conceição do Pará, na rua Sinfrônio Leite,

0: centro e em Tapecerica, na Praça Alexandre Zund, número 63, também no centro. Segundo a Polícia Civil, a iniciativa fortalece a cidadania e facilita o acesso da população aos serviços de identificação civil em todo o estado. Música. 11h54, segurança. Festas juninas exigem atenção redobrada com a rede elétrica. Valquíria Rios.
1: As festas juninas chegam trazendo tradição e muita celebração pelo país, mas também exigem atenção redobrada com a rede elétrica. De acordo com a Associação Brasileira de Distribuidores de Energia Elétrica, o Brasil registrou 650 acidentes envolvendo a rede elétrica em 2025, um aumento de 3,67% em relação ao ano anterior. As mortes passaram de 258 para 249 casos. Apesar da leve queda, o número ainda preocupa. Para reforçar os cuidados neste período de São João, a Neoenergia lançou uma campanha de conscientização com o cantor Alceu Valença, chamando atenção para situações de risco que continuam provocando acidentes em todo o país.
2: Ligação clandestina é crime, é perigoso e pode acabar com o seu São João. Seja inimigo do fim.
1: Entre as principais recomendações para aproveitar as festas juninas com tranquilidade estão não prender bandeirolas em postes, não soltar balões, evitar fogueiras próximas da rede elétrica, não soltar fogos de artifício perto da fiação e não fazer ligação clandestina. Quem explica a iniciativa é o diretor de marketing da Neoenergia, Lorenzo Perales.
3: As festas juninas mobilizam milhões de pessoas e fazem parte da cultura brasileira, mas também exigem atenção redobrada com a segurança. Nosso objetivo é alertar de forma clara e próxima sobre os riscos de práticas que podem levar a acidentes com a rede elétrica. Ao levar essa mensagem por meio da música, conseguimos ampliar o alcance das orientações e contribuir para que todos possam celebrar com segurança.
1: Com os cuidados necessários durante as festas juninas, todos podem aproveitar o período com mais segurança. Agência Rádio Web, produção e reportagem, Valquíria Rios.

Agora 11h56, 4 minutos faltando para o meio-dia. Nova lei transforma exercício ilegal da medicina veterinária em crime no Brasil. O exercício ilegal da medicina veterinária passou a ser considerado crime no Brasil. A mudança entrou em vigor com a sanção da lei federal, que incluiu a atividade no artigo 282 do Código Penal. Agora, quem exercer a profissão de médico veterinário sem autorização legal poderá ser punido com detenção de 6 meses a 2 anos, mesmo que a atuação ocorra de forma gratuita. A nova legislação também prevê agravantes. Se a prática ilegal resultar em lesão grave a uma pessoa, morte ou ainda lesão ou morte de um animal, o responsável poderá responder por outros crimes, além da pena prevista para o exercício ilegal da profissão. A lei determina ainda que comete o mesmo crime o profissional que continuar atuando durante período de suspensão ou após o cancelamento do registro profissional. Segundo especialistas, a medida busca aumentar a proteção aos animais, à saúde pública e valorizar a atuação dos médicos veterinários regularmente habilitados. 11h57, terminam nesta quarta-feira, 17, as inscrições para os concursos públicos do Corpo de Bombeiros Militar de Minas Gerais. Ao todo estão sendo oferecidas 342 vagas para candidatos com formação de nível superior. As oportunidades estão distribuídas em 2 editais. São 321 vagas para o cargo de soldado bombeiro militar e outras 21 vagas para o curso de formação de oficiais, destinado aos futuros cadetes da corporação. Os interessados devem se inscrever até às 23h59 desta quarta-feira, 17, por meio do site do Instituto de Desenvolvimento Educacional, Cultural e Assistência ao Nacional, IDECAM, banca organizadora do certame. As taxas de inscrição variam conforme o cargo pretendido, sendo de R$ 106 para soldado e R$ 230 para cadete. As provas objetivas serão aplicadas em 12 cidades mineiras. Divinópolis é uma delas. Os candidatos ao curso de formação de oficiais farão exame no dia 19 de julho. Já os concorrentes às vagas de soldado realizarão as provas no dia 26 de julho. Segundo o Corpo de Bombeiros Militar de Minas Gerais, o início do curso de formação de oficiais e do curso de formação de soldados está previsto para o primeiro trimestre de 2027. 11h59, em aproximadamente 30 segundos, o nosso relógio vai marcar meio-dia em ponto e você vai conferir a consagração à Nossa Senhora Aparecida. Na sequência, o programa Despertai com o Padre Ezequiel Dalpozo. Eu volto já.

0: Ó Maria Santíssima, que em vossa imagem milagrosa de Aparecida espalhais inúmeros benefícios sobre o Brasil, eu, embora indigno de pertencer ao número dos vossos servos, mas desejando participar dos benefícios da vossa misericórdia, prostrado a vossos pés, consagro-vos o entendimento para que sempre pense no amor que mereceis. Consagro-vos a língua para que sempre vos louve e propague a vossa devoção. Consagro-vos o coração para que depois de Deus vos ame sobre todas as coisas. Recebei-nos, ó Rainha incomparável, o ditoso número dos vossos servos. Acolhei-nos debaixo da vossa proteção. Socorrei-nos em nossas necessidades espirituais e temporais, e sobretudo na hora da nossa morte. Abençoai-nos, ó Mãe Celestial, e com vossa poderosa intercessão fortalecei-nos em nossa fraqueza, a fim de que, servindo-vos fielmente nesta vida, possamos louvar-vos, amar-vos e render-vos graças no céu por toda a eternidade. Assim seja.
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0: Olá, meu caro e minha cara ouvinte, graça e paz da parte de Cristo Jesus, que este dia seja um dia de paz. Muitas vezes nós estamos tristes e eu quero falar hoje para você sobre tristeza. A tristeza sobrevém algumas vezes quando o ser humano não realiza seus desejos. Às vezes ele vem acompanhado da cólera, tristeza e cólera junto. Quando surge pela frustração da necessidade e desejos, em geral ocorre da seguinte maneira: a pessoa é levada a pensar e a lembrar-se da casa onde nasceu, dos seus pais e da vida que levava no passado. Quando a pessoa não oferece resistência a esses pensamentos e até se deixa levar por eles, ou mesmo se deleita com eles, embora só na imaginação, eles se apoderam interiormente da pessoa. Essas representações, esses pensamentos, fazem com que a pessoa mergulhe na tristeza. Sua situação atual a impede de que essas coisas passadas se tornem novamente realidade. E assim, a alma fica triste, fica abatida e humilhada. Há uma diferença entre tristeza e aflição. Se por um lado aflição pertence essencialmente ao amadurecimento humano, como luto e como assimilação das experiências de perda, a tristeza como autocompaixão é estéril. Eu posso estar aflito. Isso pode estar ligado a um amadurecimento que eu preciso fazer. Perdi alguém, enfim, aconteceu uma perda na vida, estou aflito. Mas a tristeza por si só é estéril, que é outra coisa. O ser humano refugia-se na autocompaixão quando ele não consegue satisfazer os seus desejos. No fundo da tristeza também há com frequência desejos exagerados pela vida. E assim, pelo fato de não ser o maior, eu não entro em combate e acabo me refugiando na tristeza. A aflição pode chorar. Suas lágrimas podem amolecer a alma endurecida e fazer com que ela se torne frutífera. É possível que as lágrimas da aflição se transformem em lágrimas de alegria. A tristeza, porém, não pode chorar, pois ela é choramingona e se banha em sua própria autocompaixão. A tristeza consiste, sobretudo, na dependência infrutífera do passado. Pois sempre de novo as pessoas imaginam os sentimentos de outrora, em casa, na proteção, na despreocupação, lamentam o passado que não existe mais. Por mais que às vezes possa ser proveitoso ocupar-nos com o passado, a fim de assimilá-lo, de percebê-lo como raiz do presente, isso pouco nos ajuda a realizar verdadeiros progressos. Se constantemente ficamos olhando para o passado e tivermos saudade das coisas acontecidas, então a pessoa só fala de saudades. É sobretudo perigoso, diante da realidade presente, fugir para o passado, uma vez que o passado é algo definitivamente passado. O passado passou e nunca mais haverá de se tornar realidade. É possível aprender muito do passado para o momento presente. No entanto, se o passado se torna fuga de conflito presente, ele se torna um obstáculo que nos impede de assumir as tarefas atuais e, através delas, amadurecer. Nada de entristecer-se pelo passado que já não volta. Bola para frente sempre. Um forte abraço para você. Deus te abençoe em nome do Pai, do Filho e do Espírito Santo. Amém.
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12: Drops do Conhecimento Fapam. A IA vai roubar seu emprego? A inteligência artificial está transformando o mercado de trabalho de forma significativa. Embora muitas pessoas temam que a IA possa roubar seus empregos, a realidade é mais complexa. Sim, a automação através da IA substitui algumas funções, especialmente aquelas que são repetitivas ou operacionais. No entanto, a IA também cria novas oportunidades e cargos que não existiam antes. Ela desloca a ênfase para habilidades humanas como criatividade, empatia e crítico. Em 2025, a IA promete acelerar mudanças profundas nos empregos, exigindo que os profissionais sejam mais adaptáveis e dispostos a aprender novas habilidades técnicas, como programação e análise de dados. A requalificação é essencial para aproveitar as oportunidades que há no mercado de trabalho. Portanto, em vez de temer a IA, devemos nos preparar para trabalhar em conjunto com ela, utilizando suas capacidades para inovar e melhorar nossas carreiras. Texto cedido pelo professor Reinaldo Galvão, coordenador de gestão da tecnologia da informação. 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
17: Olá, ouvintes da Nova Onda FM, é hora de atualizarmos. As informações terminam nesta quarta-feira, 17, as inscrições para os concursos públicos do Corpo de Bombeiros Militar de Minas Gerais. Ao todo, estão sendo oferecidas 342 vagas para candidatos com formação de nível superior. As oportunidades estão distribuídas em dois editais. São 321 vagas para o cargo de soldado bombeiro militar e outras 21 vagas para o curso de formação de oficiais, destinado aos futuros cadetes da corporação. Os interessados devem se inscrever até às 23h59 desta quarta-feira, por meio do site do Instituto de Desenvolvimento Educacional, Cultural e Assistencial Nacional, banca organizadora do certame. As taxas de inscrição variam conforme o cargo pretendido, sendo de R$ 106 para soldado e R$ 230 para cadete. As provas objetivas serão aplicadas em 12 cidades mineiras, na região centro-oeste, Divinópolis. Os candidatos ao curso de formação de oficiais farão exame no dia 19 de julho. Já os concorrentes às vagas de soldado realizarão as provas no dia 26 de julho. Segundo o Corpo de Bombeiros Militar, o início do curso de formação de oficiais e do curso de formação de soldados está previsto para o primeiro trimestre de 2027. Para a Nova Onda FM, repórter Marcos Inícios.

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5: Meio-dia e 14.

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5: Meio-dia e 15, de volta com o nosso Mais Notícias. 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
5: Meio-dia 16, atenção estudantes, termina amanhã, quarta-feira, dia 17, o prazo para pagamento da taxa de inscrição do Enem 2026 para os candidatos que não têm direito à isenção. O valor é de R$ 85,00 e a inscrição só será confirmada após o processamento do pagamento. A guia pode ser acessada na página do participante e o pagamento pode ser feito por Pix, cartão de crédito, débito em conta, aplicativo bancário, casas lotéricas ou agências bancárias. Os estudantes concluintes do ensino médio da rede pública, participantes do programa Pé de Meia e outros candidatos contemplados com isenção não precisam pagar a taxa. As provas do Enem 2026 estão marcadas para os dias 8 e 15 de novembro.

0: Meio-dia 17, Assembleia Legislativa de Minas Gerais, o repórter Carlos Salomé, atualizando as últimas informações do Parlamento Mineiro. Fala comigo, meu amigo.
1: Excelente dia para você também, Marcos Vinícius, aquele abraço e um bom dia todo especial aos ouvintes do município de Pitangui, que estão ligadíssimos na programação da Rádio Nova Onda FM 91,5 e que estão curtindo o jornal Mais Notícias. Vamos às notícias da Assembleia de Minas para hoje, dia 16 de junho de 2026. Os impactos das mudanças climáticas e a necessidade de preparar as cidades para enfrentar desastres naturais marcam a abertura de mais um ciclo do Assembleia Fiscaliza. Na primeira reunião de prestação de contas do Executivo em 2026, os destaques foram as ações da Defesa Civil Estadual e o planejamento do Estado para fortalecer os municípios mineiros. E quem traz mais informações sobre esse assunto é o repórter Flávio Júnior.
2: Com orçamento previsto de 80 milhões de reais neste ano, a Defesa Civil Estadual tem priorizado a estruturação das cidades do interior. Mais de 6 mil agentes municipais já foram capacitados e 129 viaturas entregues. A meta do governo é equipar 80% dos municípios mineiros até junho. O coordenador estadual de Defesa Civil, Coronel Paulo Roberto Rezende, destaca o fortalecimento das estruturas locais.
3: A gente tem 853 municípios no estado, dos quais 823 têm coordenadoria municipal. Mas como ter isso também de maneira qualificada? Aí é com treinamento e interlocução constante.
2: Mas os avanços apresentados pela Secretaria de Planejamento e Gestão, no entanto, não afastaram as críticas dos parlamentares. O presidente da Comissão de Segurança Pública, deputado Sargento Rodrigues, do PL, cobrou da titular da pasta, Silvia Lichtkarten, a recomposição do efetivo do Corpo de Bombeiros Militar.
4: O bombeiro de Ituiutaba opera com apenas 4 militares de plantão. É assim em Boa Esperança, que é assim em diversas cidades onde nós temos pelotões do bombeiro. E o bombeiro é imprescindível na defesa civil.
2: Outra preocupação é a capacidade de resposta das defesas civis municipais. A deputada Beatriz Cerqueira, do PT, lembra que muitas cidades ainda enfrentam carências para atuar na prevenção e no enfrentamento de desastres.
5: A gente não pode fazer um balanço que desconheça o que os nossos territórios, as nossas comunidades e os municípios estão enfrentando, porque isso vai gerar mais mortes.
2: As reuniões do Assembleia Fiscaliza prosseguem até o próximo dia 23 de junho, com outras 13 reuniões de prestação de contas do Executivo ao Legislativo Estadual.
6: Direito do Consumidor.
1: Estudar no exterior é uma experiência que pode garantir fluência em outra língua e qualificação profissional. Mas para que a viagem atenda às expectativas, é preciso observar alguns detalhes. E quem orienta é o coordenador do PROCON Assembleia, Marcelo Barbosa.
7: O prazo do contrato, algum pagamento que o consumidor vai fazer no Brasil e no exterior, é um contrato por escrito. É importante que o consumidor tenha em mãos para, se porventura, no seu destino, ele perceber que aquilo que foi ofertado não for cumprido, ele possa ter direito, inclusive, de devolução proporcional do valor, de indenizações por danos materiais e até mesmo morais.
1: A entrevista completa do coordenador do PROCON Assembleia está disponível através do nosso portal almg.gov.br/rádio. Da Assembleia Legislativa em Belo Horizonte, para a Rádio Nova Onda FM 91,5, no município de Pitangui, Carlos Salomé. Próximas notícias da Assembleia amanhã, neste mesmo horário. Continue curtindo o jornal Mais Notícias com Marcos Vinícius. Tenham todos uma excelente terça-feira, um abraço e até amanhã. Marcos, um abraço para você, boa
0: pra
1: terça-feira
0: você...
1: e tenha um bom dia, viu?
0: Para você também, meu amigo. Uma ótima tarde de terça-feira. Dia 22. O governo de Minas conclui nesta terça-feira o processo de privatização da Copasa. A operação movimentou cerca de 8 bilhões e 400 milhões de reais com a venda de mais de 171 milhões de ações da companhia. Com a negociação, a Equatorial passa a ser a principal acionista da empresa, com 30% do capital total. Já a participação do Estado cai de pouco mais de 50% para cerca de 5%, mantendo apenas uma ação especial com poder de veto em decisões estratégicas. Segundo o governo, os recursos obtidos serão destinados ao pagamento de dívidas do Estado e também a investimentos em infraestrutura. No Centro-Oeste Mineiro já foram anunciados mais de 400 milhões de reais para obras rodoviárias entre 2026 e 2030. A privatização da Copasa foi aprovada pela Assembleia Legislativa no fim de 2025 e segue gerando debates entre defensores da medida que apontam modernização e novos investimentos e críticos que temem aumento de tarifas e impactos nos serviços prestados à população.
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0: Meio-dia 23, violência contra a mulher, rede por elas. Como as redações noticiam a violência de gênero? Mariana de Freitas.
9: A defesa dos direitos das mulheres e o combate à violência de gênero são temas que não saem de pauta do Grupo Rádio Web. No fim de maio, a empresa organizou um grande encontro online sobre como abordar a violência masculina nas redações.

0: Mulher foi morta ou homem matou mulher? A jornalista convidada Vanessa Rodrigues classificou o encontro como um espaço de debate precioso para compartilhar ideias. Ela é coautora do livro Voz Ativa, o Manual do Jornalismo Antifeminicídio, junto com a também jornalista Niara de Oliveira. O manual serviu de base para reflexões sobre como a imprensa precisa de um olhar crítico e atento para que a estrutura das notícias não ajude a perpetuar a violência de gênero.
1: O manual, ele é prático, o manual é quase uma bula. E aí a gente dá muitas dicas, assim, de refraseio, de como você pode escrever um título protegendo, se protegendo, protegendo o acusado e protegendo a memória da vítima. Como que o jornalista pode fazer ao abordar a família? Como ele se comporta, como ele cumprimenta, que tipo de permissão ele faz, né? O que que ele pergunta? Se possível, dá uma devolutiva para a família. Tem contatos, tem dicas de instituições de autocuidado, que atendem jornalistas que cobrem violência.
0: A coordenadora de jornalismo da agência Rádio Web, Ana Paula Costa, lembra que o jornalismo tem papel de formação de opinião pública e da visão de mundo das pessoas. E por isso é importante ter cuidado na hora de tratar determinados temas.
2: Principalmente em um momento em que os feminicídios crescem de forma alarmante. Então, abordar temas como violência masculina de uma forma séria, responsável, é um dever de todos os jornalistas, né? E no nosso caso, do Grupo Rádio Web, também dos radialistas. Até porque a gente sabe que o jornalismo tem como um dos seus principais pilares justamente a defesa dos direitos humanos.
0: O Amplifique reuniu jornalistas, radialistas e estudantes de comunicação. A responsável pelo setor de relacionamento de rádios do Grupo Rádio Web, Rita Faustino, comemora os resultados do encontro.
3: A cada edição desse webinar, nós reforçamos a importância da comunicação responsável e consciente. Nesse último, nós falamos sobre a linguagem jornalística na cobertura da violência doméstica e dos feminicídios. Esses encontros fortalecem ainda mais o vínculo que nós construímos diariamente com as emissoras parceiras. Assim, a gente cria uma troca muito rica de aprendizado, de escuta e também de proximidade.
0: Ao todo, foram 186 inscritos. O Amplifique é uma iniciativa da Rede por Elas, um movimento institucional do Grupo Rádio Web de combate à violência contra a mulher. Você pode conferir a íntegra do encontro no YouTube acessando radioweb.com.br/amplifique_violência-de-gênero. Grupo Rádio Web, 25 anos, áudio que amplifica conexões. Produção e reportagem, Mariana de Freitas.
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5: Dia 26, vamos então informações do esporte. O técnico Carlo Ancelotti teve um diagnóstico do empate da seleção brasileira com Marrocos na estreia da Copa do Mundo e agora recalcula a rota para conhecer a primeira vitória na competição diante do Haiti na próxima sexta-feira, dia 19. O jornal O Globo trouxe detalhes do diagnóstico do italiano. A principal dificuldade detectada foi trabalhar a bola no meio de campo e se recompor defensivamente em velocidade. O gol de Marrocos surgiu de um passe errado de Lucas Paquetá. No lance, os responsáveis pelo setor defensivo demoraram a se recompor, o que foi considerado ponto crítico da seleção brasileira. Com a bola, a equipe arriscou muitas ligações diretas e, por isso, a titularidade de Paquetá não se justificou. O ajuste de rota passa primeiro pela maior presença no meio de campo, sem correr riscos na defesa. Outro ponto de fragilidade nesse sentido é Casimiro, o homem de confiança de Ancelotti, que não teve uma boa atuação e foi substituído por Fabinho no segundo tempo, o que melhorou consideravelmente o poder de combate e a saída de bola. A chegada à área também ficou mais frequente quando Danilo Santos substituiu Bruno Guimarães, outro pilar do italiano. Ainda de acordo com o Globo, Danilo deve assumir a vaga de titular contra o Haiti. O jogador do Flamengo substituiu Ibanez no segundo tempo contra Marrocos e pacificou o sistema defensivo. Do meio para frente, Ancelotti pode optar por Matheus Cunha, que para a surpresa de muitos, começou no banco de reservas, enquanto o Igor Thiago foi titular. Por jogar mais recuado, o atacante do Manchester United deu mais volume ao meio de campo. Vinícius Júnior e Rafinha devem seguir como titulares, embora o treinador da seleção tenha sido bombardeado com perguntas sobre Luiz Henrique, Rayan

0: Meio-dia 29, já vamos aqui, o nosso noticiário policial, sim, na primeira parte. Já vamos começar ali, que tem muita coisa pra falar pra vocês aqui.
1: Plantão de polícia.

Meio-dia e meia, 24 graus neste momento na área central de Pitangui, a primeira parte do nosso noticiário policial. Uma mulher de 29 anos e o bebê que ela esperava morreram enquanto esperavam um atendimento de um médico obstetra no Hospital São Francisco em Três Marias, na região central de Minas Gerais. De acordo com a unidade hospitalar, o profissional estava responsável pelo plantão obstétrico e foi acionado diversas vezes para atendimento de urgência da paciente. O médico foi preso pela Polícia Civil, ocasião em que tentou fugir da abordagem policial, mas foi solto após audiência de custódia. A instituição instaurou um inquérito para investigar o caso. A jovem morreu no dia 9 de junho. Bárbara Luana Fernandes Aleixo foi atendida inicialmente por uma médica que acionou o obstetra. Segundo o registro policial, a médica tentou contatá-lo por meio de ligações e mensagens via aplicativo. Suspeito, contudo, compareceu ao hospital apenas após a paciente sofrer a segunda parada cardiorrespiratória, quando já havia morrido, assim como o bebê que ela esperava. Em nota, a defesa do médico afirmou que o obstetra estava de sobreaviso. Aspas, é relevante registrar que a atividade médica em regime de sobreaviso constitui modalidade regularmente reconhecida e regulamentada pelo Conselho Federal de Medicina, distinta do plantão presencial permanente nas dependências hospitalares, sendo amplamente utilizada em instituições de saúde públicas e privadas em todo o país. Fecho aspas, escreveu. A Polícia Civil explicou que a investigação aguarda a conclusão de laudos periciais, o recebimento de documentação solicitada ao hospital envolvido no caso e a realização de oitivas complementares. Um homem de 60 anos foi preso em flagrante após tentar subornar policiais civis que atuavam na banca examinadora de exames práticos de direção veicular em Curvelo, na região central de Minas Gerais. Segundo a Polícia Civil, o candidato cometeu uma falta eliminatória e foi advertido pelos examinadores. Como resposta, ele ofereceu uma vantagem financeira para ser aprovado. O suspeito foi detido durante a prova e autuado pelo crime de corrupção ativa. Ele foi encaminhado à delegacia para a formalização da prisão. Os policiais apreenderam com o homem R$ 2.000 em dinheiro e um celular. Meio-dia 32, um grave acidente entre duas carretas foi registrado na BR-354 em Campo Belo, nesta segunda-feira. Segundo informações do Corpo de Bombeiros, um dos motoristas ficou preso às ferragens após a colisão e precisou ser resgatado pelas equipes de emergência. Os bombeiros utilizaram equipamentos especiais para retirar a vítima da cabine do veículo. Após o resgate, o motorista recebeu os primeiros atendimentos no local e foi encaminhado para uma unidade de saúde. A ocorrência mobilizou ainda equipes do SAMU e da Polícia Militar, que atuaram na sinalização da rodovia e no controle do trânsito. As causas do acidente serão investigadas. O trecho da BR-352 teve o tráfego parcialmente afetado durante os trabalhos de resgate e remoção dos veículos envolvidos. Meio-dia 33, a Polícia Militar Rodoviária esteve na noite desta segunda-feira, por volta das 18h40, na MG-170, em Lagoa da Prata, para atendimento de uma colisão frontal com vítimas, envolvendo uma caminhonete Montana e duas motocicletas. O condutor da Montana, de 44 anos, relatou que seguia sentido Moema para Lagoa da Prata e, ao realizar ultrapassagem pela contramão, colidiu com duas motocicletas que seguiam sentido oposto, devido ter sua visão ofuscada pelos faróis das motocicletas. O condutor teve ferimentos leves

0: e alega que foi agredido por outros motociclistas no local. Segundo o condutor da caminhonete, aliás, de uma motocicleta Royal, Himalaia, de 39 anos, sem ferimentos, relatou que seguia sentido Lagoa da Prata para Moema e deparou com a Montana realizando uma ultrapassagem em local proibido. E mesmo tendo deslocado para a direita, visualizou a Montana colidir frontalmente com uma moto Yamaha que seguia à sua frente, sendo a moto projetada contra a sua, ocasionando a queda e lesão grave em seu filho de 16 anos, com fratura exposta da fíbula esquerda, politraumatismo e fratura do membro inferior esquerdo. O condutor da motocicleta de 21 anos teve ferimentos graves, sendo politraumatismo, fratura exposta do fêmur esquerdo, com intenso sangramento e múltiplas fraturas de membros inferiores. Estava na sala vermelha do Hospital São Carlos, em Lagoa da Prata, realizando cirurgia, não sendo possível verificar sua versão. Realizado o teste de alcoolemia nos condutores e não teve nada comprovado de consumo de álcool. Os envolvidos foram socorridos pelo SAMU para a UPA e Hospital de Lagoa da Prata. Meio-dia 35, um homem de 55 anos foi preso pela Polícia Militar suspeito de envolvimento com tráfico no bairro Morada Nova, em Divinópolis. A prisão ocorreu durante patrulhamento em uma região já conhecida pelas frequentes denúncias relacionadas à venda de entorpecentes. Os militares observaram o motociclista conversando com o suspeito e, ao perceberem a aproximação da viatura, o condutor da moto fugiu, enquanto o outro homem correu para o interior de uma residência. Diante da atitude suspeita, os policiais realizaram abordagem e efetuaram buscas no imóvel. Durante diligências, foram encontradas drogas, celulares e uma quantia em dinheiro. Com apoio do cão farejador Black, novas buscas foram realizadas no terreno da residência, onde os militares encontraram mais porções de maconha escondidas. Ao todo, foram apreendidos uma porção grande de crack, um pino de cocaína, porções de maconha, R$ 1.939 em dinheiro e dois celulares. O suspeito foi preso em flagrante e encaminhado à delegacia, juntamente com todo o material apreendido. E a Polícia Civil prendeu preventivamente nesta segunda-feira um homem de 43 anos, suspeito de integrar um esquema de falsificação e distribuição de documentos médicos em Divinópolis. Durante a operação, foram cumpridos mandados de busca e apreensão, com recolhimento de celulares, documentos, dinheiro e outros materiais que serão periciados. As investigações começaram após a divulgação de uma campanha beneficente na internet que pedia doações para o suposto tratamento de uma criança com doença grave. Segundo a polícia, a imagem da menina foi retirada de uma reportagem internacional e o relatório médico apresentado era falso. As apurações apontaram ainda um esquema de produção e venda de atestados e relatórios médicos falsificados, usados para justificar faltas ao trabalho e aplicar outras fraudes. O suspeito, que é fisioterapeuta, poderá responder por falsificação de documentos, uso de documento falso, falsidade ideológica e estelionato. As investigações continuam. Homem é morto a tiros e duas pessoas ficam feridas no bairro Elizabeth Nogueira, em Divinópolis. Um homem foi morto a tiros e outras duas pessoas ficaram feridas na manhã desta terça-feira 16, no bairro Elizabeth Nogueira, em Divinópolis. O ataque ocorreu por volta das 10 horas na rua Júlia Carolina e assustou moradores da região, que acionaram a Polícia Militar após ouvirem vários disparos de arma de fogo. Equipes da Polícia Militar e do SAMU foram chamadas para atender a ocorrência. Chegando ao local, socorristas constataram que um homem, ainda sem idade divulgada, não resistiu aos ferimentos e morreu no local. Outras duas pessoas também foram atingidas durante o ataque. Elas receberam atendimento inicial e foram encaminhadas para a UPA Padre Roberto, em Divinópolis. Até o momento, não foram divulgadas informações oficiais sobre o estado de saúde das vítimas feridas. A Polícia Militar isolou a área para o trabalho da perícia da Polícia Civil. Os levantamentos iniciais foram realizados no local para tentar identificar a dinâmica dos disparos e coletar elementos que possam auxiliar na investigação. Ainda não há informações confirmadas sobre a autoria do crime. Também não foram divulgados detalhes sobre a motivação do ataque ou se as vítimas eram os alvos dos disparos. A identidade do homem morto não foi confirmada até o momento. Moradores relataram momentos de tensão após ouvirem os tiros. A movimentação de viaturas, equipes de resgate chamou a atenção na região do bairro Elizabeth Nogueira durante a manhã desta terça. O caso será investigado pela Polícia Civil. A apuração deve buscar imagens de câmeras de segurança, relatos de testemunhas e outros elementos que ajudem a esclarecer quem participou do ataque e o que motivou o crime. A ocorrência segue em andamento. Novas informações sobre a identificação das vítimas, estado de saúde dos feridos e possíveis suspeitos devem ser divulgadas pelas autoridades ao longo do dia. Meio-dia 39, intervalo e na volta a segunda parte do nosso noticiário policial.
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8: Os fatos acontecem, viram notícia aqui na Nova Onda FM. Um grave acidente entre duas carretas foi registrado na BR-354 em Campo Belo nesta segunda-feira. Segundo informações do Corpo de Bombeiros, um dos motoristas ficou preso às ferragens após a colisão e precisou ser resgatado pelas equipes de emergência. Os bombeiros utilizaram equipamentos especiais para retirar a vítima da cabine do veículo. Após o resgate, o motorista recebeu os primeiros atendimentos no local e foi encaminhado para uma unidade de saúde. A ocorrência mobilizou ainda equipes do SAMU e da Polícia Militar, que atuaram na sinalização da rodovia e no controle do trânsito. As causas do acidente serão investigadas. O trecho da BR-354 teve o tráfego parcialmente afetado durante os trabalhos de resgate e remoção dos veículos envolvidos. Não saia da sintonia a qualquer momento. Mais informações, repórter Marcos Inícios.
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8: Agora 12:48.
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8: Meio-dia 48, de volta com o nosso Mais Notícias, a segunda parte do nosso noticiário policial. Três homens de 25, 23 e 28 anos foram presos pela Polícia Militar na noite desta segunda-feira durante a operação contra o tráfico de drogas no bairro Morada Nova, em Itaúna. Segundo a PM, a ação foi desencadeada após denúncias informarem que os suspeitos estariam utilizando imóveis da região para armazenar, fracionar e comercializar entorpecentes. Durante a averiguação, os militares observaram dos envolvidos manuseando o objeto com características semelhantes a uma barra de crack, o que motivou a abordagem e a continuidade das diligências. Nas buscas realizadas pelos policiais, foram encontradas uma barra e diversas porções de crack, além de R$ 2.676 em dinheiro. Também foram apreendidos 4 celulares e uma câmera de monitoramento, que, segundo a Polícia Militar, seria utilizada para auxiliar na atividade criminosa e monitorar a movimentação nas proximidades do local. Os três suspeitos foram presos pelos crimes de tráfico e associação para o tráfico, encaminhados à Delegacia de Polícia Civil, juntamente com todo o material apreendido. E o tronco de uma árvore que estava caído na rodovia MG-060 em Pequi provocou um grave acidente envolvendo três veículos e terminou com a morte de um motociclista de 34 anos na noite desta segunda-feira 15. Por volta das 19h50, a Polícia Militar Rodoviária foi acionada ao quilômetro 132 da rodovia, onde, segundo relato do motorista do veículo Fiat Argo, de cor prata, um homem de 29 anos que não teve ferimentos, transitava pela MG-060 no sentido Papagaios para de Minas, quando se deparou com o tronco de uma árvore atravessado na via. Mesmo acionando o sistema de freios, não foi possível evitar a colisão, ficando parado à margem esquerda da pista. Em seguida, uma motocicleta que transitava em alta velocidade, em sentido contrário, também bateu contra o tronco, sendo projetado para frente, derrubando o motociclista. Logo atrás da motocicleta transitava um veículo Fiat Palio vermelho, que também bateu no tronco e capotou. Após o acidente, o motorista do Fiat Argo, por ser médico, constatou a morte do motociclista de 34 anos. Ele relatou também que aproximadamente 2 quilômetros antes do acidente, se deparou somente com um caminhão baú em sentido contrário para de Minas Papagaios, que pode ter derrubado o tronco da árvore. Já a motorista do Fiat Palio, uma mulher de 57 anos, diz que transitava no sentido para de Minas a Papagaios e somente sentiu um forte impacto, perdendo o controle e capotando logo à frente. Ela e os passageiros de 19, 20 e 21 anos tiveram ferimentos leves. A perícia compareceu ao local e realizou o trabalho de praxe. Meio-dia 51, uma mulher de 48 anos foi presa por tráfico no último fim de semana no bairro Vista Alegre, em Papagaios. Com ela foram apreendidas pedras de crack, além de maconha. Após denúncias anônimas, os militares foram ao local indicado, onde efetuaram a abordagem da suspeita. E localizaram com ela 22 pedras de crack, um tablete de maconha, materiais utilizados para embalo de entorpecentes, R$30 em dinheiro, uma folha de cheque e 2 celulares. A suspeita, que possui diversas passagens por tráfico, foi presa e encaminhada à Delegacia de Polícia Civil de Pará de Minas. Meio-dia 51, um homem de 20 anos foi preso suspeito de envolvimento no tráfico em Conceição do Pará. A Polícia Militar chegou até o indivíduo após denúncias sobre a atuação de indivíduos envolvidos com crime na cidade. Durante diligências, os militares compareceram ao imóvel alvo das denúncias e lá apreenderam 25 porções de cocaína, 24 porções de maconha já fracionadas e prontas para venda, uma munição calibre 12 intacta, um celular, certa quantia em dinheiro e materiais comumente utilizados para acondicionamento de drogas. Ainda durante a ocorrência, um suspeito foi abordado ao tentar retirar do imóvel os materiais relacionados à atividade criminosa, sendo preso em flagrante. O indivíduo e todos os materiais apreendidos foram encaminhados à delegacia. E a Polícia Civil registrou o furto de uma caminhonete Volkswagen Saveiro Cross na cor branca. O crime ocorreu na noite do último domingo, dia 14. Segundo a corporação, o veículo estava estacionado na rua Paulo Dias Maciel, atrás da antiga cadeia, no centro de Pitangui. A placa da caminhonete, HHI-7D10. Qualquer informação que possa levar as nossas forças de segurança a localizarem o veículo ou chegarem até os autores, pode ser repassada de forma anônima aos números 181, o DDU, ou 190. 7 minutos faltando para 13h, termina aqui o Mais Notícias. Fique ligado na nossa programação, a qualquer momento mais informações. Tiago Aguiar já está chegando por aqui e fica com vocês até às 17h no nosso Conexão. Já está no ar daqui a pouquinho, não sai daí. Eu estarei de volta amanhã em mais uma edição do Mais Notícias a partir das 11h. Até amanhã.

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2: Vamos que vamos aí na programação Nova Onda, Rádio Mais Sertaneja do Brasil. 1:05, pelo horário oficial de Brasília. É o nosso Conexão no Ar a partir de agora. Vamos que vamos! Pensou, hein? Hoje, dia 16 de junho do ano de 2026. É você ligado, é você curtindo aí a nossa programação. Obrigado pela sua audiência. Vamos juntos e misturados, tocando alegria no seu rádio. Até logo mais às 5, nesta terça-feira. Repito, pra lá de especial. É terça-feira, é o nosso Conexão que está chegando a partir de agora. E aí, tudo bem com você? Tudo beleza? Graças a Deus, tudo ótimo, né? Que coisa boa. Bom, saber como tá a temperatura, né? 25 graus, sensação térmica 29, tá um tempinho bom. Não tá nem muito calor, nem muito frio, né? A umidade relativa do ar é de 63%, né? E hoje a mínima é 14, a previsão, e a máxima 26 graus, né? Tá aí o tempo e a temperatura pra você na programação Nova Onda nesta terça-feira pra lá de especial, viu? 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Simbora então, porque o Conexão está no ar e vamos que vamos!
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4: 1:21.
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9: Uma hora 21 minutos na programação Nova Onda, Rádio Mais Sertaneja do Brasil. Você que tá aí ligado, você que tá na sintonia, obrigado sempre pela sua audiência, obrigado sempre pelo seu carinho. Estamos aí nesta terça-feira, nesse dia 16 de junho do ano de 2026, na última quinta-feira começou aí a Copa do Mundo. Estamos aí no clima de Copa, né? Brasil empatando contra o Marrocos, mas Marrocos é um adversário difícil, né? A seleção brasileira aí ainda passando, né, aquela certa desconfiança, mas vamos ter aí aquele otimismo, né? Fala em otimismo, em seleção brasileira, tem uma promoção bem legal pra você aqui na programação da Nova Onda, tá certo? É isso mesmo, é o bolão aqui da Nova Onda. Você pode enviar aí o seu palpite do próximo jogo da seleção, né? O Brasil que joga na próxima sexta-feira, às 21h30, contra o Haiti. É um adversário relativamente fácil, né? Com certeza eu acho que o Brasil vai ganhar. Não é possível, né? Se não vai ganhar. Então, manda aí a sua opinião. Qual será o resultado aí? Seu placar do jogo Brasil e Haiti. Lembrando que nós vamos sortear aqui uma camisa da seleção feminina, viu? Então atenção, mulherada. Essa promoção é pra mulherada, né? Uma camisa feminina da seleção brasileira. Nós vamos sortear entre os acertadores do placar, viu? Do próximo jogo Brasil e Haiti. O sorteio será na segunda-feira, já que o jogo é sexta-feira, não é isso? Dia 19. Então você que tá aí na companhia, participe aí do nosso bolão, dê a sua opinião, né? Qual será o resultado do jogo entre Brasil e Haiti? Lembrando que nós vamos sortear uma camisa da seleção feminina, viu, gente? Isso, mas os homens, calma que vai ter pra vocês também, pode ficar tranquilo, tá certo? Vamos que vamos. Perde tempo não, viu? Vai cadastrando com a gente aí, 37-3271-9191, seu nome completo, seu bairro, seu contato e boa sorte, tá certo? Qual será o placar do jogo Brasil e Haiti na próxima sexta-feira? Dê a sua opinião, participe com a gente e você estará concorrendo a uma camisa da seleção, uma camisa feminina, tá certo? Então, mulherada, chegou a sua vez de dar o seu palpite aqui na programação Nova Onda. Bom, vamos lá. 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Bom, vamos lá pro zap, vamos que vamos!
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9: Alô! Manda alô, né? A turma tá curtindo a nossa programação. Rosa Pura já marcando presença aqui, né, Rosa?
10: Ô, Tiagão!
9: Opa!
10: Cumprimentar a galera, Fofolete Original, a Cris, Alessandra Galvão, Pedanilto, Chiquinho, Vandão, pro menino lá de Pompeu, pro menino do Garrafão, pro Fofo que não é original, pra Fátima, pro Robertão, a Branca de Neve, e pra você também. Aí você escolhe aí pra nós, eu gosto mesmo é de rua. Falou, meu amigo? Obrigado!
9: Valeu, minha amiga Rosa Pura, um forte abraço pra você aí, tudo de bom. Abraço também. É, boa tarde, aqui é Alessandra Galvão, do bairro Chabadão, tô ligadinho, manda um alô aí pra Rosa Pura pra mim. Toca a música Equivocada, do Traevé Gustavo Lima. Valeu, um forte abraço aí, viu, Alessandra? Obrigado sempre pela sua companhia. Ah, abraço também pra Aline Porto, do bairro da Serra. Pediu aqui, ó, Zé Neto Cristiano Cadeira Cativa. Um forte abraço aí, tudo de bom. Ó, então continue aí, é, dando seu palpite, né? É o bolão aqui da programação Nova Onda, o bolão da Nova Onda, né? Qual será o resultado do jogo aí, é, do Brasil na próxima sexta-feira? Brasil e Haiti, né? Dê sua opinião, vá cadastrando aí, se inscrevendo, tá valendo uma linda camisa da seleção feminina, viu, gente? É isso mesmo, sorteio na segunda-feira entre os acertadores aí, entre as acertadoras do placar, tá certo? Perde tempo não. Vambora então, trazendo mais moda boa, mais uma super sequência musical no seu rádio, né, Rosa Pura, que gosta demais de rua.
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0: Na Rádio Mais Sertaneja do Brasil, 1:36, é você ligado, é você curtindo aí a nossa programação. Obrigado sempre pela sua audiência, pelo seu carinho, viu? Bom, você continua participando aí com a gente, deixando o seu recado, seu valor, 37-3271-9191. Lembrando o seguinte, viu? Que tá valendo aqui o nosso bolão. Nosso bolão tá no ar, viu? A seleção brasileira que joga pela Copa do Mundo na próxima sexta-feira, às 21h30, contra a seleção do Haiti. É isso? Então... E nós vamos sortear aqui, ó, uma linda camisa da seleção feminina, viu? E o pessoal já tá participando aqui, ó, já tá dando aí a opinião, né, de qual será o placar do jogo, né? Lembrando que entre os acertadores, nós vamos sortear uma linda camisa feminina, viu, gente? Por enquanto, para as mulheres, né, feminina da seleção brasileira, tá certo? O sorteio acontece na segunda-feira. Então não perde tempo não, vá cadastrando aí, se inscrevendo conosco, nome completo, seu bairro, seu contato e boa sorte pra você. Qual será o resultado do jogo Brasil e Haiti na próxima sexta-feira, viu? É o bolão aqui da Nova Onda no ar pra você, vá cadastrando aí, nome completo, seu bairro, seu contato, o seu palpite e boa sorte pra você. Vamos fazer o seguinte, o intervalo tá chegando, na volta tem mais abraços, tem mais participações. Daqui a pouquinho tem uns clássicos sertanejos também a partir das duas. Tá deixando aí, ó, a sua indicação. Tá mandando aquele recado super especial pra mim, pessoal. E o Conexão já tá com tudo, aqui na rádio que é a mais sertaneja do Brasil. Eu volto já já, hein?
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7: 1:47.
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14: 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Vamos lá na programação Nova Onda, Rádio Mais Sertaneja do Brasil. 13 agora para as duas. Já teremos aí os clássicos sertanejos e a gente segue em frente, viu? 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Bom, vambora de abraço. A turma aí deixando o seu recado, a turma sempre participando com a gente, sempre interagindo aqui na programação Nova Onda. Então vamos que vamos, né? Que a turma tá aí se divertindo, deixando aí o seu recado. Tá valendo aí o bolão da Nova Onda. Qual será o placar do jogo aí da seleção contra o Haiti na próxima sexta-feira? Tá valendo uma linda camisa da seleção feminina, viu, gente? Então atenção, vá cadastrando aí, deixe seu palpite, né, o placar do jogo Brasil e Haiti, Copa do Mundo, segunda rodada, na sexta-feira. Isso mesmo. Sorteio acontece na segunda-feira, viu? Entre os acertadores e vamos que vamos.
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14: Alô, alô. Hora de alô, né? A turma aqui sempre na companhia. Manda um grande abraço aqui pra minha amiga Samara. Ô, Samara, um forte abraço pra você. Um abraço também pro Cowboy. A turma sempre na companhia. É, tá abraçando aí o pessoal lá do Coqueiro, Amanda, mais o Herminho, também a Sirlene e o Geraldinho Cordeiro. Toda essa galera bacana aí, né? Tá pedindo a música Vivendo ou Existindo, né? Do Sérgio Silva. Já, já, viu, Samara? Ô, Samara, um forte abraço aí, tudo de bom. Vamos que vamos, né, Cowboy? Turma aí sempre na sintonia, né? Aí na fazenda do Zé Roberto, pertinho da Comex. Forte abraço pra vocês aí, tá certo? Tem mais abraços. Um abraço pra Scarla também, lá do Brumado. Ligado conosco, já deu aqui o seu palpite, né, Scarla? É isso aí. Um abração especial, tudo de bom.
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14: Deixa eu ver aqui. Quem tá participando, fofo, já deixando aqui a sua indicação para os clássicos. Então, um grande abraço também pra Gisele Santos, na companhia do nosso programa. Já cadastrando também, né, Gisele? É isso aí. Já deixando aí a sua opinião do jogo de sexta-feira, né? É, a turma participando aí do nosso bolão, hein? Já já nos clássicos tem sua música, tá certo? Ô, Gisele, obrigado sempre pela sua companhia e tudo de bom, viu? É, tem mais abraços aqui? Tizil também ligado conosco, né, Tizil? O cara mais apaixonado do nosso
13: Brasil!
14: Forte abraço aí, tudo de bom! Obrigado sempre pela audiência. Vambora trazer aqui mais uma super sequência musical no seu rádio! E abrindo aí mais um bloco, tem Panda, Eu Te Seguro!

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4: Se é notícia, você acompanha aqui na Nova Onda FM. A Agência Nacional de Vigilância Sanitária, Anvisa, determinou a apreensão de 2 medicamentos que apresentaram problemas relacionados à origem e à segurança. A medida envolve unidades falsificadas do medicamento Crisse, utilizado como hormônio de crescimento, e um lote do medicamento Kintrac, usado no tratamento de um tipo raro de câncer ocular. Segundo a Anvisa, foram encontradas irregularidades que caracterizam falsificação no caso do Crisse, enquanto as unidades do Kintrac pertencem a um lote furtado na Europa, sem garantia das condições adequadas de transporte e armazenamento. Diante da situação, a agência proibiu a comercialização, distribuição, importação e uso desses produtos em todo o país e orienta pacientes e profissionais de saúde a verificarem sempre a procedência dos medicamentos utilizados. Fique ligado a qualquer momento. Mais informações, repórter Marcos Inícios.
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7: Simbora, hein, com os clássicos sertanejos no ar pra você aqui na programação Nova Onda. Vamos lá, hein, com o seu recado, a sua participação.
8: Boa tarde. Boa tarde. Original pra Rosa Polo, Luciano, Selene Carino, Ednei, Ivan, Caimele, Edno, Bruno Wesley, pro Pedro Anilton, todos da Arte Móveis, Marcos Paulo, pro Lívio, todos mensagens da Marieta. Toca pra nós, Zé Luciano, você mudou demais.
7: Valeu, fofo, um abraço especial, obrigado aí pela sua companhia, viu? Tem mais abraços. O Tizil que pediu pra ouvir aqui, ó, a música Não Aprendi a Dizer Adeus com Leandro e Leonardo. Um abraço aí, viu, Tizil, tudo de bom? Obrigado aí pela sua companhia, uma excelente tarde. Alô, Chiquinho, a turma aí em Santana da Prata, já tem sua música, viu, Chiquinho? Já foi embora pro descanso, né, meu amigo? É isso aí, obrigado sempre pela sua companhia. Mais abraços, a Gisele Santos tá ligado conosco, né, Gisele? Obrigado aí pela sua audiência, forte abraço, tudo de bom. De Probionza, Zé Luciano, Garoto de Rua, 2h11, na mais sertaneja do Brasil. Um abraço especial pra toda a turma aí na Sonza Paiol, no bairro da Penha, curtindo a nossa programação. Ótima tarde, bom trabalho.

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7: 2h33. 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
13: Nós estamos de volta, hein? Na programação Nova Onda, 2 horas 34 minutos pelo horário oficial de Brasília. Ótima tarde para você, obrigado aí sempre pela sua audiência, obrigado sempre pelo seu carinho. Termômetro da Rede Ativa registrando neste momento 25 graus, a umidade relativa do ar de 60%, viu? Vamos que vamos, tocando alegria no seu rádio, lembrando que tá no ar o bolão da Nova Onda, viu? Promoção para você, né? Qual será o placar do jogo entre Brasil e Haiti na próxima sexta-feira, viu? É o próximo compromisso da seleção na Copa do Mundo, Brasil e Haiti, sexta-feira. Você já sabe? Quer dar a sua opinião aí? Pode ficar à vontade então, viu? É, entre os acertadores nós vamos sortear uma linda camisa da seleção brasileira. Uma camisa feminina, viu gente? Da seleção brasileira. Deem a sua opinião, cadastre conosco e boa sorte pra você. Nome completo, seu pai, seu contato também, viu? E o placar do jogo. Participe aí, perde tempo não. Conexão que segue em frente pedindo passagem.

0: 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Bom, vamos lá, dando sequência na programação Nova Onda. A turma participando, o pessoal interagindo, fazendo a festa aqui ao longo do nosso Conexão. Vambora então de abraços, a galera aí mandando o seu recado.
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0: Bora de alô, né? Um abraço aí pra Letícia Viviana, ligado com a gente em Ripas, Nova Serrana. Forte abraço, mais uma vez um abraço aí pra Samara Rodrigues. Ô Samara, um abraço especial pra você, viu, Samara? Um abraço também pro Dilson, o cowboy. Alô, Dilson, abraço pra você, meu amigo. A turma aí da Comex, em Conceição do Pará, né? Sempre curtindo a nossa programação. Um abraço também pro Marcelinho, baterista. Alô pra turma aí da Tons e Aromas, o Chico, o Romeu, o Hugo, o Libério. Obrigado sempre pela audiência. Tem mais abraço, tem mais participações. Que vamos, que vamos.
3: Boa tarde, Tiago Aguiar.
0: Boa tarde.
3: Aqui é o Raimar.
0: Beleza, Raimar.
3: Deus abençoe você, viu?
0: Amém, meu
3: amigo. Eu quero oferecer uma música aqui pro Valdir Pedreiro, pro Jair do TJ Móveis, o melhor da cidade, e pra esposa dele, Maristeia, com Eduardo Costa. Chorei no sinal. E pra vocês aí também, viu? Com Deus, um abraço, tchau.
0: Valeu, meu amigo. Um abraço especial pra você e também tudo de bom, viu? Galera aí sempre curtindo a programação Nova Onda, viu, Raimar? Um trabalho aí pra toda a turma. Abraços e mais abraços também.
4: Alô, alô.
0: Gisele Santos ligaram com a gente lá na Souza Paiol. Forte abraço, bom trabalho. O Chiquinho. Alô, alô. A turma em Santana da Prata. Bora pro descanso, tá, Chiquinho? Começou a tirar o leite das vacas hoje por volta das 9h30 da manhã. E já encerrou, não é isso, meu amigo? Um abraço pra você aí, tudo de bom, viu? Quase tá na hora do segundo leite aí, o leite da tarde, viu? Quer dizer que agora vai tirar só da geladeira o leite. É isso, Chiquinho, um abraço especial, meu amigo. Tudo de bom e obrigado sempre pela companhia.

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0: Olá, olá! Hoje é dia 16 de junho, hoje é dia da criança africana e dia mundial da tartaruga marinha. Aniversariante do dia! Fazem aniversário Ivan Lins, cantor, pianista e compositor brasileiro. Tem aniversário também de Davi Moraes, músico. Ticiane Pinheiro, atriz e modelo. E Débora Nascimento, atriz, modelo e apresentadora. Ainda tem Jéssica Ellen, ela nasceu em 1992, atriz e cantora brasileira. Nos fatos históricos, a gente lembra que em 1950 era inaugurado o estádio Maracanã, no Rio de Janeiro. Em 2002, o Padre Pio era canonizado pela Igreja Católica Romana. Em 2010, o Butão tornava-se o primeiro país a instituir uma proibição total do tabaco. E em 2019, um apagão afetava a Argentina, Uruguai e partes do Paraguai. Amanhã, a gente vai voltar com mais Agenda do Rádio. Um grande abraço e até lá!
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4: 2h53.
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0: Na Rádio Mais Sertaneja do Brasil, 6 agora faltando pras 3, já estamos de volta com o nosso Conexão, hein? Vamos que vamos!
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0: Galera aí curtindo a nossa programação, sempre na sintonia, ó, continue participando, tá acontecendo aqui o bolão da nova onda, viu? Qual será o resultado, né? Qual será o placar do próximo compromisso da seleção na Copa do Mundo, hein? É contra o Haiti. Eu acho que é a vitória do Brasil. Não é possível, né, a seleção brasileira? Ô, Celote, vamos botar essa turma pra correr, hein, meu amigo? É. A galera passou um sufoco contra o Marrocos, né? É, ainda bem que veio o empate. Bom, mas vamos lá. Qual será o placar do jogo? Lembrando que entre os acertadores, nós vamos sortear uma linda camisa da seleção feminina, viu, gente? É isso mesmo. Tem o seu palpite? A sua opinião? Participe aí do nosso bolão da nova onda. Qual será o próximo placar aí, né? Qual será o resultado do jogo do Brasil na próxima sexta-feira, viu? 21h30, horário bom, hein? Horário bom, tomar uma.

Chuchu, né? Na sexta-feira. E vamos que vamos, meu filho. Vamos lá. É o Brasil rumo ao Hexa. Fácil não vai ser não, viu, gente? Vai ter que comer muito. Ainda mais que tem uma fase a mais esse ano, né? A 16 avos. É, vai ter. Isso mesmo. A 16 avos. O que é isso, Thiago Guiá? 16 avos. Que fase é essa, né? É geralmente na Copa do Mundo, nas competições, né? Citar, por exemplo, Libertadores, né? Sair da fase de grupos, já é para as oitavas, né? Aí são 16 equipes ali no mata-mata. Né? Nos 16 avos serão 32 equipes. Dessas 32, aí sim entra nas oitavas de final, né? Ou seja, são 12 grupos na Copa do Mundo. Até porque, pela primeira vez na história, são 48 seleções. É, né? A maior Copa de todos os tempos. 48 seleções disputando aí a Copa do Mundo 2026, né? 48 seleções divididas em 12 grupos com 4 seleções em cada, né? Então vai classificar o primeiro e o segundo, 24 seleções, não é isso? Né? Mais 3, ou seja, mais 8 melhores terceiros colocados para somar 32 seleções. Aí entra nessa fase aí dos 16 avos. Pois é. É a Copa do Mundo esse ano, meu amigo. Então não vai ser fácil não, né? Serão 8 desafios. E cada seleção terão que ter aí para chegar até ao título, né? É, são 8 jogos, ao contrário das últimas Copas que eram 7 jogos, não é isso? 3 na primeira fase, mais os playoffs finais, mais 4. Mas esse ano serão mais 5, né? Eita, vamos que vamos! Bom, vamos lá, dando sequência na programação. Vim mandar abraços aqui. E tem a turma que tá torcendo contra, viu? Tem a galera aí que tá dando, mas vale, não tem problema, né? Quiser falar com o Haiti vai ganhar, tem nada a ver, isso é palpite, né, Chiquinho? Meu amigo Chiquinho, tá ligado conosco, né, Chiquinho? A Santana da Prata falou que vai ser 1-0 pro Haiti. Ai, ai, ai, é. Robson Pedreiro também dando sua opinião. Gente, peço aí que envie com o nome completo, viu? Também o bairro, tá certo? E o contato, né? O bairro ou a comunidade onde você mora, outra cidade também, pode participar aí, viu? Todo mundo pode participar. Desde que está na sintonia da Nova Onda, pode participar aqui com a gente, viu? Desde que envie o nome completo, o seu bairro ou a sua comunidade, ou a sua cidade. E o placar do jogo, né? Bom, vamos lá. Trazendo aqui mais uma super sequência musical pra você no seu rádio, pra turma que tá aí acompanhando a gente, pra galera que tá na sintonia. Vou mandar um grande abraço aqui pra Janaína. A Janaína, ligada com a gente, a Janaína Faria, lá no bairro da Penha, tá na Souza Paiol, galera aí na Souza Paiol, audiência tremenda, Nova Onda aí na Souza Paiol, né, Janaína? Um abraço especial pra você, toda a turma aí sempre curtindo a nossa programação. Mandar um grande abraço também pro meu amigo Xandinho. Teve o galopé ontem, Xandinho? É, parece que foi ontem, né? Lá na cobertura do Xandinho Severino. Isso, teve o galopé lá da comitiva Shell do Vale, é isso? Ou eu tô enganado, hein, Xandinho? É a turma que vai partir, né? Rumo à Aparecida do Norte no próximo dia 9, né? No dia 9 de julho. Isso, a galera sai em comitiva, em cavalgada até Aparecida do Norte, não é isso? A comitiva Shell do Vale. Alô, Shell, um abraço especial aí, meu amigo. E boa sorte pra vocês aí em mais uma cavalgada aí, né? Mais esta cavalgada da fé. Uma Aparecida do Norte, galera partindo aí, a turma partindo, né? Os mulandeiros, né? Toda a turma aí partindo no dia 9 de julho. Tem as paradas, né? Muito bacana. E o Sirlei, hein? Ah, Sirlei enterrou a pinga lá na Serra da Mantiqueira? Tá enterrada lá, Sirlei? Ele sabe certinho onde ela enterrou lá. Aí, depois passando por lá, desenterra a pinga, manda uma pro peito e vamos que vamos e segue viagem, né, Sirlei? No mais, liga lá em casa, né, Sirlei? Eita, nós, vambora de música! Vambora com Henrique e Juliano, Amor dos Outros.

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5: 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Beijei a cura.

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7: Que tudo na vida é questão de escolha. Se você conhece uma pessoa vitoriosa, se você conhece uma pessoa derrotada, não fique jogando confete na primeira e dando dó da segunda. Vejam as escolhas que foram feitas. As escolhas que nós fazemos é que fazem de nós quem nós somos. Eu faço as minhas escolhas e as minhas escolhas me fazem. Infelizmente, nós temos muitas pessoas hoje em dia que acham que elas são vítimas do que está acontecendo. Ah, mas eu não entendo o que está acontecendo com a minha vida. Eu não sei porque que nada para mim dá certo. Eu não sei porque que as coisas para mim são mais difíceis. Primeiro, ela tem um problema de crença, né? A mente dela é altamente negativa. Baixa autoestima total. E ela acredita que para ela nada vai bem. Mas o que muda a nossa vida não é vontade. O que muda a nossa vida é coragem e atitude. Há uma frase bem conhecida: não adianta ter vontade se você não tem coragem, atitude. Ah, eu tenho vontade de ser feliz. Você está fazendo o quê para conquistar essa felicidade? Para construir a felicidade? Ah, eu estou esperando. Ah, eu tenho vontade de ter uma pessoa boa do meu lado. Você está fazendo o quê para isso? Você está indo aonde? Como que você se mostra? Ah, eu queria, daqui a uns anos, ter um salário X. O meu sonho é ganhar tanto. O que você está fazendo hoje para chegar lá?
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9: Se é notícia, você acompanha aqui na Nova Onda FM. A Polícia Civil prendeu preventivamente nesta segunda-feira um homem de 43 anos suspeito de integrar um esquema de falsificação e distribuição de documentos médicos em Divinópolis. Durante a operação, foram cumpridos mandados de busca e apreensão com recolhimento de celulares, documentos, dinheiro e outros materiais que serão periciados. As investigações começaram após a divulgação de uma campanha beneficente na internet que pedia doações para o suposto tratamento de uma criança com doença grave. Segundo a polícia, a imagem da menina foi retirada de uma reportagem internacional e o relatório médico apresentado era falso. As apurações apontaram ainda um esquema de produção e venda de atestados e relatórios médicos falsificados, usados para justificar faltas ao trabalho e aplicar outras fraudes. O suspeito, que é fisioterapeuta, poderá responder por falsificação de documentos, uso de documento falso, falsidade ideológica e estelionato. As investigações continuam. Não saia da sintonia. A qualquer momento, mais informações. Repórter Marcos Inícios.
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3: 3:15.
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14: São 3 horas e 16 minutos pelo horário oficial de Brasília. Estamos de volta com o nosso Conexão na sua tarde de terça-feira, viu? É, pois é. Estamos ainda no início da semana. Você aí curtindo a nossa programação, nosso Conexão. Muito obrigado sempre pela sua companhia, viu? Onde quer que você esteja. A turma que tá no lanche da tarde. Bom apetite pra você aí, tudo de bom, viu? Galera que faz aquela pausazinha pra fazer aquele lanche da tarde aí. Muito obrigado sempre pela sua companhia, viu? Bom café pra você aí, viu? Bom, vamos lá. Conexão, seguindo em frente, quero falar pra você aqui em nome do Posto de Molas Padre Libério, viu? 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Bom, vamos lá, dando sequência, tá chegando pra você aqui o Dose Dupla. E hoje nós vamos com o embaixador Gustavo Lima, cantando Assunto que Dói e também Vagabundo. Inclusive, um abraço pro Geraldinho, né, Geraldinho? A turma aí na Fazenda Retiro, sempre na sintonia. Então vamos embora curtir o embaixador Gustavo Lima, o ídolo máximo aí do nosso grande amigo Jairo da TJ e também da Maricélia, né? Eita, nós! Vamos lá, ó! Com o embaixador assim, hein?
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6: 3:34. 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
2: Online na programação Nova Onda com o nosso Conexão tocando alegria no seu rádio, 3 horas 35 minutos. Pelo horário oficial de Brasília. Uma ótima tarde pra você. Obrigado sempre pela sua audiência. Obrigado sempre pelo seu carinho, viu? Até às 5. Tem muita música, tem muita alegria, tem muita descontração no seu rádio. Nesta terça-feira, pra lá de especial, terça-feira ensolarada aqui na cidade de Pitangui. 26 graus neste momento, sensação térmica 29, né? A máxima prevista para hoje 26, a mínima 14. A umidade relativa do ar é de 59% neste momento. Tem uma quedazinha na temperatura aí, né? Ontem tava um tempinho bom, né? Nem muito frio, nem muito calor, é claro, mas tava uma temperatura boa ontem à noite, né?

0: Vamos lá. Conexão segue em frente pedindo passagem. 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Bom, vamos lá. Lembrando que tá no ar aí o bolão da nova onda, né? Tá valendo uma linda camisa da seleção, uma camisa feminina da seleção, né? Nós vamos sortear entre os acertadores do placar, né? Do jogo entre Brasil e Haiti, né? Que será aí o próximo compromisso da seleção brasileira na Copa do Mundo 2026. Viu? Então não perde tempo não. Dê a sua opinião. E é muito fácil, ó, Thiago. Acho que o jogo da sexta-feira vai ficar tanto, né? Vai ficar, o Brasil vai ganhar, o Brasil vai perder, né? Enfim, pode dar sua opinião aí, fica à vontade, viu? 37 3271 9191, participa aí conosco do Bolão da Nova Onda aqui na Rádio Mais Sertaneja do Brasil. Qual será o placar do jogo entre Brasil e Haiti na próxima sexta-feira, hein? Lembrando que entre os acertadores do placar nós vamos sortear uma linda camisa aí da seleção brasileira. Vambora de música! Vambora com a Ana Castela, hein? E o Minosmar e companhia! E o Elcio, né? Zezé e Luciano, você vai ver! 3h38 na Mais Sertaneja do Brasil.
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5: 3:57.
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1: Na Rádio Mais Sertaneja do Brasil, agora 2 minutos faltando para as 4, já de volta com o nosso Conexão e agora tá chegando para você o nosso...
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3: Notícias. Nova Onda FM, é hora de atualizarmos as informações. Atenção para quem vai tirar a primeira habilitação em Minas Gerais. A partir do dia 20 de junho, o Detran de Minas Gerais passará a exigir exame toxicológico com resultado negativo para a emissão da permissão para dirigir, a chamada PPD. A nova regra vale para candidatos das categorias A, B e AB, tanto na primeira habilitação quanto nos casos de reinício do processo após cassação de permissão. A exigência foi criada por uma lei federal que alterou o Código de Trânsito Brasileiro. O exame deverá ser feito após a aprovação no teste prático de direção em laboratório credenciado pelo Senatran, com capacidade de detectar o uso de substâncias psicoativas nos últimos 90 dias. Quem iniciou o processo antes de 20 de junho seguirá as regras antigas. Sem exame válido ou com resultado diferente de negativo, a emissão da carteira ficará bloqueada até a regularização. Para a Nova Onda FM, repórter Marcos Inícios. Central de Notícias, de
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6: 4:12.

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1: Clássicos sertanejos no ar na programação Nova Onda, Rádio Mais Sertaneja do Brasil. 4 horas 14 minutos. Então, um grande abraço aqui pro Robson Pedreiro, curtindo aí a nossa programação. A Eva Ribeiro também na companhia aí no Bairro Gameleira, né, Eva? Um abraço especial pra você. Tudo de bom. Obrigado sempre pela companhia. Abraço especial pro nosso amigo Tizil, o cara mais apaixonado do Brasil, que pediu pra ouvir essa daqui, ó. Essa pedrada aí com o Mirosmar, né? Pra não pensar em você. Zezé e Luciano, na Rádio Mais Sertaneja do Brasil, abrindo aqui a segunda edição dos Clássicos Sertanejos.

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5: 4:34.
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9: Vamos que vamos na programação Nova Onda 4:34. Você ligado, você curtindo aí a nossa programação. Obrigado sempre pela sua audiência. 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Bom, vamos lá, dando sequência, lembrando que tá no ar aí o bolão do Conexão, né, da programação Nova Onda. É, tem pra você uma linda camisa da Seleção Brasileira, uma camisa feminina, né, pra você

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O detalhe é o seguinte, como é que faz pra concorrer de Jabuguiar? 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Então, lembrando que entre os acertadores nós vamos sortear essa linda camisa da seleção, viu? 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A participando e se inscrevendo com a gente, perde tempo não. Tá combinado? Bom, vamos lá de abraço. Um abraço pra Dudu lá em Divinópolis. Valeu, Dudu. Um abraço especial pra você e tudo de bom. Obrigado sempre pela companhia. A turma aí ligaram conosco na cidade de Divinópolis. Forte abraço pra vocês aí, tá certo? Tem mais abraços. Tem mais participações aqui. Mandar um grande abraço, deixa eu ver, a Eva Ribeiro, ligaram com a gente lá no bairro Gameleira, a Nádia Maciel também sempre curtindo a nossa programação, a Letícia Viviana de Ripa, forte abraço, viu, Letícia, tudo de bom? Obrigado aí sempre pela sua companhia, uma ótima tarde, tá certo? E vamos que vamos, né, Dudu? Com Henrique e Juliano, última saudade.

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10: 4h49.
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9: Final de mais uma edição do nosso Conexão aqui na programação Nova Onda. Agora 10, faltando para 5. 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Nosso programa fica por aqui. O Eli Ferreira já está chegando com o Sertanejo Classe A. A gente se fala amanhã, sempre permitindo o nosso bom Deus, a partir de 1 da tarde, com mais uma edição do Conexão. Grande abraço pra você, uma ótima terça-feira, tudo de bom e até amanhã, se Deus quiser. Valeu, tchau, tchau!

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1: 5:01.
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0: Salve, salve, gente amiga do rádio! Muito boa tarde! Tá tudo bacana por aí? Nós estamos chegando! Ei, papai, boa tarde! Boa tarde, mamãe, vovô, vovó, criança, jovem. Boa tarde para você que é de boa tarde. Com as graças do nosso Deus, está no ar o nosso sertanejo classe A pela nova onda até às 10. É terça-feira, 16 de junho. Amigos e amigas de AZ, ótima tarde para nós, com muita saúde. Ô, Tiagão, bom descanso, Tiagão. E você, eu quero pedir licença para chegar na tua casa. Comércio, trabalho, no carro, na rua. Onde você estiver, a minha felicidade é saber que você está feliz. Porque o rádio não é só um veículo de comunicação. É o seu companheiro, é o seu amigão. E bora sorrir pra vida, porque chorar a gente já nasce sabendo. Vem comigo aqui.
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0: Tudo igual por aqui, 5 e 5. Número retido, Gino e Reno.

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4: 5:30.
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6: Esse tal de Ali Ferreira sou eu, seu amigo de sempre, sempre de bem com a vida. Eu estou aqui fazendo o que gosto. Quem faz o que ama, ama o que faz. Boa tarde para os amigos na escuta. Quinteto de D em Maravilhas, o Zé Carlos na BR-262 nos dando carona. Obrigado, meu irmão. Boa viagem para você. Carlão, motorista da prefeitura, o Luciano aqui no Centrão, Zé Raimundo e Eduardino Chapadão.

0: Também para o Helenilson, em Cunhas. Um abraço, gente. Ótima terça-feira.
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2: Toca pra nós aí, coração bandido, meu filho. Você.

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6: 5:50.
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9: Acerta o seu com o nosso. 5:50. De volta com o nosso Sertanejo Classe A. Um programa feito com muito carinho pra você. Quem tá desejando boa tarde pra nós? Deixa eu ver aqui na tela. Nossos amigos Tonico em Nova Serrana, Raimundo em São Gonçalo do Pará, para Gracília em Nova Serrana. Alô também para o G do Bar em Ibitira, o Luciano e Walter aqui no Centrão e o Nivaldo no bairro São Francisco.
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0: Ó Maria Santíssima, que em vossa imagem milagrosa de Aparecida, espalhais inúmeros benefícios sobre o Brasil. Eu, embora indigno de pertencer ao número dos vossos servos, mas desejando participar dos benefícios da vossa misericórdia, prostrado a vossos pés, consagro-vos o entendimento para que sempre pense no amor que mereceis. Consagro-vos a língua para que sempre vos louve e propague a vossa devoção. Consagro-vos o coração para que depois de Deus vos ame sobre todas as coisas. Recebei-nos, ó Rainha incomparável, o ditoso número dos vossos servos. Acolhei-nos debaixo da vossa proteção. Socorrei-nos em nossas necessidades espirituais e temporais, e sobretudo na hora da nossa morte. Abençoai-nos, ó Mãe Celestial, e com vossa poderosa intercessão, fortalecei-nos em nossa fraqueza, a fim de que, servindo-vos fielmente nesta vida, possamos louvar-vos, amar-vos e render-vos graças no céu por toda a eternidade. Assim seja.
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1: O anjo do Senhor anunciou a Maria e ela concebeu do Espírito Santo. Ave Maria, cheia de graça, o Senhor é convosco. Bendita sois vós entre as mulheres. Bendito é o fruto do vosso ventre, Jesus. Santa Maria, Mãe de Deus, rogai por nós, pecadores, agora e na hora de nossa morte. Amém. Eis a serva do Senhor. Faça-se em mim segundo a vossa palavra. Ave Maria, cheia de graça, o Senhor é convosco. Bendita sois vós entre as mulheres. Bendito é o fruto do vosso ventre, Jesus. Santa Maria, Mãe de Deus, rogai por nós, pecadores, agora e na hora de nossa morte. Amém. E o Verbo divino se fez carne e habitou entre nós. Ave Maria, cheia de graça, o Senhor é convosco. Bendita sois vós entre as mulheres. Bendito é o fruto do vosso ventre, Jesus. Santa Maria, Mãe de Deus, rogai por nós, pecadores, agora e na hora de nossa morte. Amém. Rogai por nós, Santa Mãe de Deus, para que sejamos dignos das promessas de Cristo. Oremos. Infundi, Senhor, como vos pedimos, a vossa graça nas nossas almas, para que nós, que pela anunciação do anjo, conhecemos a encarnação de Cristo, vosso Filho, pela sua paixão e morte na cruz, sejamos conduzidos à glória da ressurreição. Por nosso Senhor Jesus Cristo, vosso Filho, que é Deus convosco, na unidade do Espírito Santo. Amém. O nosso auxílio está no nome do Senhor, que fez o céu e a terra. O Senhor esteja convosco. Ele está no meio de nós. Abençoe-vos, Deus Todo-Poderoso, Pai, Filho e Espírito Santo. Amém.
2: Pelos prados... Boa tarde, amado povo de Deus. Que bom que você está aí para rezar e pedir a Deus as graças de uma comunhão profunda. Toda terça-feira, nos fazemos intercessores dos irmãos doentes, das irmãs enfermas, daqueles que não gozam de boa saúde. Vamos rezar por nós e por eles. Em nome do Pai, do Filho e do Espírito Santo. Amém. Senhor Jesus, que dissestes: estou à porta e bato. Se abrir, entrarei e nele farei morada. Senhor, no final desta tarde, bata em meu coração. Senhor, toma iniciativa, como sempre tomastes, de vir ao meu encontro. É bem verdade, Senhor, que talvez encontrarás a porta fechada ou entreaberta. Talvez encontrarás a porta emperrada. Manda a força do teu espírito, o vento forte dos dons, para que possa abri-la, Senhor, para que eu possa me abrir à tua graça. Senhor, eu não ofereço resistência, ao contrário. Receba o meu desejo, vem, Senhor, vem em mim fazer morada. É bem verdade, Senhor, que não encontrarás a casa arrumada. Certamente, encontrarás tantas coisas que precisam ser purificadas. Mas venha, Senhor. Vem em minha alma, meu coração. Bata a porta. Eu estarei atento para abri-la com tua graça. Senhor, como fruto deste Pai Nosso que rezo, receba o meu convite. Como fruto desta Ave Maria, que Nossa Senhora me ajude. Pai Nosso que estais no céu, santificado seja o vosso nome, Venha a nós o vosso reino, seja feita a vossa vontade, assim na terra como no céu. O pão nosso de cada dia nos dai hoje. Perdoai-nos nas nossas ofensas, assim como nós perdoamos a quem nos tem ofendido. E não nos deixeis cair em tentação, mas livrai-nos do mal. Amém, Nossa Senhora. Facilita-nos, Nossa Senhora. Prepare o caminho para o teu filho. Prepare minha alma, minha vida, e que eu possa estar atento, Mãe, para escutar o divino toque do seu filho em meu coração. Ave Maria, cheia de graça, o Senhor é convosco. Bendita sois vós entre as mulheres e bendito é o fruto do vosso ventre, Jesus. Santa Maria, Mãe de Deus, rogai por nós, pecadores, agora e na hora de nossa morte. Amém. Eis que estou à porta e bato. Uma boa noite a todos.
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7: Nova Onda FM, é hora de atualizarmos as informações. Atenção para quem vai tirar a primeira habilitação em Minas Gerais. A partir do dia 20 de junho, o DETRAN de Minas Gerais passará a exigir exame toxicológico com resultado negativo para a emissão da permissão para dirigir, a chamada PPD. A nova regra vale para candidatos das categorias A, B e AB, tanto na primeira habilitação quanto nos casos de reinício do processo após cassação de permissão. A exigência foi criada por uma lei federal que alterou o Código de Trânsito Brasileiro. O exame deverá ser feito após a aprovação no teste prático de direção em laboratório credenciado pelo Senatran, com capacidade de detectar o uso de substâncias psicoativas nos últimos 90 dias. Quem iniciou o processo antes de 20 de junho seguirá as regras antigas. Sem exame válido ou com resultado diferente de negativo, a emissão da carteira ficará bloqueada até a regularização. Para a Nova Onda FM, repórter Marcos Inícios.
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15: 6:16.
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5: Oi, gente, olha nós aí de volta, feliz da vida com a sua companhia. Que Deus abençoe o nosso início de noite, muita saúde para nós. Fé no Pai, fé no Pai, o Senhor é o nosso pastor e nada nos faltará. Esperança que dias melhores virão, pode ter certeza. Como é que tá o seu início de noite? Tudo bacana? Tem certeza? Eu te desejo tudo de ótimo.
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uma joia da música sertaneja. Bruno e Marrone, Dormir na Praça, 6h28. Boa noite para os amigos na escuta, Daniel e Júlia. A Dudu em Divinópolis e também o Júlio, lá em Nova Serrana. Alô, João, no Sítio do Choro, boa noite.

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2: Eli Ferreira, boa noite. Aqui é o Sérgio, aqui de Nova Serrano, Sérgio José. Tá bom? Faça uma música do Teodoro e Sampaio pra nós aí, qualquer uma.

A mais sertaneja do Brasil, Daniel, Saudade Faz Doer, 6:42. Boa noite para o Jorge Carlão no Chapadão, a Girlene para Raimundo, Thaís, Rafael, Nivaldo, Valentina e Tarcísio Freitas. Um abraço para vocês, um ótimo início de noite.

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8: 6:49.
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12: Olha a hora, gente. 6:50. Já, já, Voz do Brasil. Às 8 tem Diário de Fabíola, tudo sobre saúde e a Palavra de Deus, o que é de suma importância em nossa vida. Não perca hoje, às 8 da noite. Eu volto na sequência. Tchau, tchau.

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1: Em Brasília, 19 horas.
2: 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As notícias do governo federal que movimentaram o país no dia de hoje.
3: Olá, boa noite.
1: Boa noite para você que nos acompanha em todo o país.
3: Terça-feira, 16 de junho de 2026.
1: Vamos ao destaque do dia. Presidente Lula se reúne com países mais desenvolvidos do Ocidente.
3: Em reunião do G7 na França, o presidente defendeu que dívidas de países pobres sejam convertidas em serviços ambientais.
1: Destacou ações brasileiras para conter o aquecimento global e a redução da pobreza. Luana Karen.
4: Lula também falou de segurança. Defendeu que o combate ao narcotráfico seja feito junto ao combate de ilícitos, como lavagem de dinheiro e tráfico de armas.
3: E ainda, na nossa última reportagem sobre o Move Brasil, vamos falar das condições facilitadas para motoristas de táxi e aplicativos trocarem os carros.
1: Os profissionais poderão comprar carros de até R$150 mil, pagando a metade dos juros de mercado. Luciana Colares de Holanda.
5: A partir de 19 de junho, os motoristas habilitados poderão escolher veículos e procurar uma instituição financeira credenciada para solicitar o financiamento.
3: E a gente vai falar também de educação.
1: Termina amanhã o prazo para pagar as inscrições do Enem para os alunos que não estão isentos da taxa.
3: E os dados mais recentes divulgados pelo governo do Brasil mostram que o número de crianças dependentes do BPC na escola é o maior já registrado.
1: Hoje, na apresentação da Voz do Brasil, eu, Mariana Jungmann e Luciano Seixas.
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1: O presidente Lula segue na França, onde participou hoje da reunião de cúpula do G7, o grupo que reúne as nações mais desenvolvidas do Ocidente.
3: Em seu discurso, o presidente defendeu que os países ricos destinem mais recursos para os países em desenvolvimento.
1: Lula também manteve reuniões bilaterais com a Comissão Europeia e a primeira-ministra do Japão.
4: Na primeira intervenção na cúpula do G7 em Evian, na França, o presidente Lula alertou os líderes do grupo, que reúne algumas das maiores economias do mundo, que a desigualdade entre nações ricas e pobres aumentou nos últimos anos. A sessão foi fechada à imprensa e teve apenas o discurso escrito divulgado. De acordo com o presidente, ano passado, houve uma queda histórica de 23% na ajuda oficial ao desenvolvimento. Segundo Lula, a falta de recursos tem deixado milhões de pessoas ao redor do mundo sem alimentação, sem escola e vulneráveis a doenças que poderiam ser prevenidas. Por outro lado, o brasileiro afirmou que os gastos militares somam quase 3 trilhões de dólares por ano. Ainda no discurso, o presidente Lula defendeu soluções, como a troca de dívidas dos países pobres por ações climáticas ou investimentos sociais. E destacou medidas adotadas pelo Brasil, como o Fundo Florestas Tropicais para Sempre, criado para financiar a manutenção desse bioma, e a Aliança Global contra a Fome e a Pobreza, que permite o compartilhamento de experiências eficazes na redução de desigualdades. Lula também falou de segurança. Defendeu que o combate ao narcotráfico seja feito junto ao combate de ilícitos, como lavagem de dinheiro e tráfico de armas. Pela manhã, o presidente Lula se reuniu com a primeira-ministra do Japão, Sanae Takaishi. Eles trataram do possível início das negociações para um acordo de comércio entre Mercosul e Japão.
6: E eu fico muito feliz com essa perspectiva virtuosa de um acordo Japão-Mercosul. E além dessa boa notícia do Mercosul, eu espero que possamos produzir boas notícias na relação bilateral Brasil-Japão.
4: No fim da tarde, o presidente Lula se reuniu com a presidente da Comissão Europeia, Ursula von der Leyen, e com o presidente do Conselho Europeu, António Costa. Eles trataram de medidas restritivas adotadas por países da Europa contra produtos brasileiros. E acertaram a criação de uma comissão entre o Itamaraty e os representantes do Bloco Europeu para identificar as dificuldades e buscar soluções. Também nesta terça-feira, o presidente Lula participou de um jantar com todos os chefes de Estado e de governo que estão em Evian para as reuniões do G7. De Evian Leban, na França, Luana Karen.
3: E ainda durante os trabalhos do G7, o presidente Lula e o diretor-geral da Organização Mundial da Saúde, Tedros Adhanom, divulgaram uma carta pedindo que os líderes das maiores economias do mundo apoiem a conclusão do Acordo Global sobre Pandemias.
1: O acordo foi aprovado em 2025, mas um ponto extra ainda precisa ser discutido para ele entrar em vigor.
3: O Brasil preside essas negociações que tratam da adoção do anexo de acesso a patógenos e partilha de benefícios.
1: O foco é garantir a troca de informações sobre vírus, bactérias e outros agentes com potencial para se tornarem novas pandemias.
3: Além disso, é preciso garantir que países em desenvolvimento tenham acesso a vacinas e tratamentos de forma justa do que ocorreu com a pandemia de Covid-19.
1: Garantir mobilidade e proteger áreas ambientais são desafios das obras de pavimentação da BR-319, que atravessa uma das regiões mais sensíveis da Amazônia.
3: A rodovia conecta Manaus a Porto Velho e é a única via terrestre que liga a capital do Amazonas com o restante do país.
1: Com investimento de 20 bilhões de reais, o governo do Brasil vem adotando um modelo inédito que deve servir de referência.
3: São medidas especiais para assegurar proteção ambiental e reduzir o isolamento logístico da região.
7: Uma rodovia que representa um dos maiores desafios de infraestrutura do país. A BR-319, responsável por conectar o Amazonas ao restante do Brasil por via terrestre, recebe um novo modelo de gestão. A ideia é unir mobilidade, desenvolvimento e preservação da floresta. Em Brasília, representantes do governo do Brasil apresentaram as medidas especiais previstas. O plano prevê ações de proteção ambiental, monitoramento territorial, reforço da fiscalização e regularização de terras na área de influência da rodovia. A secretária executiva do Ministério do Meio Ambiente e Mudança do Clima, Ana Flávia de Sena Franco, explica que todo o trabalho feito pelo governo vai transformar a BR-319 em um modelo de desenvolvimento e preservação ambiental.
8: Nosso objetivo é fazer do processo de repavimentação da rodovia um modelo de gestão e controle ambiental com participação das comunidades, respeito aos saberes tradicionais, recuperação de área degradada, geração de emprego e renda para a população por meio do fortalecimento das cadeias da bioeconomia.
7: O plano prevê melhorias nos 877 quilômetros da BR-319. As medidas de proteção ambiental incluem a ampliação de áreas protegidas, ações de resgate da fauna e criação de estruturas de passagem para animais, além do reconhecimento e demarcação de terras indígenas e ações de regularização fundiária. Entre as medidas de infraestrutura estão a substituição de 52 pontes de madeira e a manutenção permanente da rodovia. A previsão é implantar também sistemas de monitoramento com implantação de portais de fiscalização, brigadas de combate a incêndios e bases integradas de órgãos públicos. Para o diretor-presidente da InfraSA, Jorge Bastos, trata-se de um modelo inovador e único no mundo.
9: É uma coisa inovadora, não tem nada igual no mundo. É de suma importância, não só para o Brasil, mas para o mundo inteiro, a gente mostrar como pode ser sustentável uma rodovia dentro da selva amazônica.
7: O modelo prevê um contrato único de 20 anos, renovável por mais 15. A assinatura do contrato deve acontecer em dezembro de 2027. A expectativa é transformar a BR-319 em referência de integração regional, com proteção da Amazônia e presença permanente do poder público na região. Reportagem Pablo Mundim.
1: Move Brasil foi criado pelo governo federal para estimular a troca da frota brasileira por veículos mais modernos, eficientes, seguros e menos poluentes.
3: Inicialmente, o programa teve foco em caminhões e ônibus, que nós falamos aqui na Voz do Brasil.
1: Na última sexta-feira, foi lançada a versão voltada para ajudar entregadores a comprarem novas motos, bicicletas elétricas e veículos semelhantes.
3: Hoje nós vamos falar do Move Brasil voltado para taxistas e motoristas de aplicativos.
1: A partir dessa sexta-feira, eles poderão solicitar o financiamento de novos veículos junto a instituições financeiras. Luciana Colares de Holanda explica.
10: Juros abaixo da metade dos valores encontrados no mercado e melhores prazos para pagar.
5: Esses são os benefícios que o programa Move Aplicativos oferece para taxistas e motoristas de aplicativos adquirirem veículos novos. As condições especiais de financiamento valem para carros de até R$150 mil e que atendam critérios de sustentabilidade, como os flex, híbridos e elétricos. O Wallace Moreira, secretário de Desenvolvimento Industrial, Inovação, Comércio e Serviços, detalha as vantagens do programa.
11: Para além de proporcionar a possibilidade de renovação de frota, de descarbonização, ela também dá ao trabalhador melhores condições de trabalho, de vida e de adquirir uma propriedade a uma taxa de juros que está abaixo da metade do mercado. A taxa de juros hoje de mercado gira em torno entre 24% e 28%, dependendo do perfil. Hoje, essa taxa de juros é de 12,5% para homem e 11,5% para as mulheres.
5: Uma pesquisa do IBGE, divulgada no ano passado, mostra que quase 2 milhões de pessoas trabalhavam como motoristas de automóvel no Brasil em 2024. Para Simone Almeida, motorista de aplicativo há quase 10 anos, não fosse por essas condições facilitadas de pagamento, seria impossível trocar de carro.
12: Hoje, nas condições atuais, sem o programa Move Brasil, a gente não consegue adquirir esse veículo para ter um rendimento melhor. E é conforto também do passageiro. O passageiro entra ali e quanto mais estrelas você tem, quanto mais bem avaliado você é, mas você recebe corridas pelas plataformas.
5: Em maio, o presidente Lula assinou uma medida provisória que destina até R$30 bilhões para o programa. Podem participar motoristas de aplicativos com cadastro ativo há pelo menos 12 meses que tenham realizado ao menos 100 corridas nesse período na mesma plataforma, além de taxistas em atividade. Para participar, é só acessar a plataforma oficial gov.br/movebrasil e autorizar o uso dos dados necessários para análise de elegibilidade. E ainda esta semana, a partir de 19 de junho, os motoristas habilitados poderão escolher veículos e procurar uma instituição financeira credenciada para solicitar o financiamento. Reportagem Luciana Colares de Holanda.
3: Doenças do pulmão, do coração, maior incidência de câncer.
1: A lista de prejuízos na saúde é grande para quem fuma.
3: Segundo a Organização Mundial da Saúde, o tabaco mata mais de 8 milhões de pessoas no mundo por ano.
1: O SUS oferece todo o tratamento de graça para quem deseja parar de fumar. E a busca por ele tem crescido nos últimos anos.
13: O servidor público Frederico Pereira fuma há mais de 30 anos. Ele está em tratamento

0: Hospital Universitário de Brasília, por causa da bronquite e do início de um enfisema pulmonar. E fala sobre a dificuldade que é abandonar o cigarro.
1: Não desisti ainda dessa luta e dessa tarefa, até porque é uma necessidade de saúde.
0: Parar de fumar vai muito além de abandonar um hábito. A dependência da nicotina provoca sintomas físicos e emocionais que podem dificultar o processo. Por isso, muitas vezes é necessário acompanhamento médico. O Sistema Único de Saúde oferece tratamento completo para quem deseja parar de fumar. A chefe de controle do tabagismo do Instituto Nacional de Câncer, INCA, Maria José Giongo, detalha esse atendimento.
2: Então, essa pessoa ela vai ser acolhida na unidade de saúde, né? Esse tratamento ele pode ser individual ou em grupo. Caso seja necessário que essa pessoa, que esse cidadão, se utilize de medicamentos para auxiliá-lo no processo de cessação, então ele vai receber esse medicamento também de forma gratuita. Então, as equipes das unidades de saúde dispõe de uma equipe ali multiprofissional que vai dar toda assistência para a pessoa que deseja parar de fumar.
0: E a procura por tratamento tem crescido. A distribuição de remédios no SUS aumentou 138% entre 2022 e 2025. Foram 19 milhões de medicamentos entregues em 2022, número que saltou para 46 milhões no ano passado. Além do medicamento bupropiona, o SUS oferece também outras opções que ajudam a parar de fumar, como goma de mascar e adesivos de nicotina. Um apoio importante para combater um hábito que traz consequências sérias para a saúde. No Brasil, 477 pessoas morrem a cada dia por causa do tabagismo. O professor e pneumologista do Hospital Universitário de Brasília, Ricardo Martins, fala sobre os malefícios do cigarro.
3: O cigarro é a principal causa evitável de doença no mundo. No campo das doenças respiratórias, são as doenças do tipo bronquite, enfisema, câncer de pulmão, que nos preocupa bastante, né? E doenças também da área do coração, né?
0: Quem deseja parar de fumar, pode procurar uma unidade básica de saúde e verificar onde o tratamento é oferecido em seu município. Reportagem Márcia Fernandes.
4: Atenção, estudantes que já se inscreveram no Exame Nacional do Ensino Médio e ainda não realizaram o pagamento da taxa de inscrição.
5: Os candidatos não isentos devem pagar o valor de R$ 85,00 até amanhã. Sem ela, a inscrição não é válida.
4: O Enem é a principal porta de entrada para o ensino superior no Brasil.
5: O exame é válido para ingresso em universidades por meio do Sisu, ProUni e Fies e também em faculdades no exterior.
6: Termina nesta quarta-feira, 17 de junho, o prazo para pagamento da taxa de inscrição do exame. O valor é de R$ 85,00 e pode ser pago por boleto, PIX, cartão de crédito ou débito em conta, conforme a instituição financeira. Não precisam pagar a taxa os estudantes que tiveram a isenção aprovada pelo Instituto Nacional de Estudos e Pesquisas Educacionais, Anísio Teixeira, o INEP, como alunos do terceiro ano do ensino médio da rede pública, participantes do programa PEDMEIA, e pessoas inscritas no cadastro único que atendam aos critérios do edital. Os candidatos que solicitaram atendimento especializado vão poder consultar o resultado do pedido a partir de 26 de junho na página do participante. Acesse em enem.inep.gov.br/participante. Com redação de Lucília Araújo, Dilson Santa Fé, para a Voz do Brasil.
4: Avanço na inclusão educacional de estudantes com deficiência beneficiários do benefício de prestação continuada.
5: O BPC registrou o maior índice de sua história de crianças e adolescentes entre 0 e 18 anos matriculados, 83% em 2024.
4: Em 2008, apenas 21% dos beneficiários estavam matriculados.
7: Mãe de dois filhos, a Raimunda de Oliveira Souza, conta que trabalhava como doméstica para pagar as contas de casa, até que em 2018 viu sua vida mudar após o filho mais novo, Davi, com então 7 anos, ser diagnosticado com transtorno do espectro autista.
8: Ele, quando na idade de criança, né, de creche, né, que ele foi de creche, eu comecei a perceber alguns detalhes que eu achava diferente, assim, diferenciado das outras crianças, né? Aí, quando chegou no período dele ir para a escola normal, ensino fundamental, né? Logo no primeiro ano, a professora já me chamou para conversar. Falou só, o Davi, ele é assim, é dessa forma, então é melhor você procurar um médico, né? Fazer uns testes.

0: É uma consulta.
1: O diagnóstico significou apenas o início de uma batalha solitária para Raimunda, que passou a dedicar todo o seu tempo ao tratamento do filho. Sem muita escolha, ela conta que teve que deixar o emprego remunerado e recorreu ao benefício de prestação continuada. Desde 2022, o BPC, no valor de um salário mínimo por mês, serve para cobrir gastos com medicamentos, alimentação e escola. O estudo, ela garante, é um item indispensável na rotina.
0: Tira notas razoáveis, mais para boa, né? Porque tem a mãe aqui que fica no pé, né? Ensinando da maneira que eu posso, que eu também não tenho também laço e estudo, mas eu faço o que eu posso, né? E educadora social, que também eu sempre corro atrás, eu cobro na escola, eu sou aquela mãe mesmo que cobra. Se eu tô vendo que tá alguma coisa errada, eu vou lá na escola, converso, eu sei das minhas obrigações, eu sei dos direitos que ele tem. Então eu vou atrás.
1: E não é só a Raimunda que se preocupa com a educação do filho. Em 2024, o benefício de prestação continuada registrou o maior índice da história de crianças e adolescentes beneficiários matriculados. Dos mais de 870 mil beneficiários, 83% estavam na escola. Em 2008, eram apenas 21%. Os dados são do Ministério do Desenvolvimento e Assistência Social, Família e Combate à Fome. Para João Paulo Santos, consultor jurídico do Ministério, o resultado mostra o compromisso do governo em ampliar o acesso à educação e reforçar o acompanhamento permanente da política pública.
2: O BPC na escola é um serviço específico do SUAS, do Sistema Único de Assistência Social, que passa a auxiliar, a tentar colocar todos os beneficiários do BPC em idade escolar, ou seja, pessoas com deficiência, né, não são idosos, são pessoas com deficiência, jovens e crianças, na escola, frequência escolar para essas pessoas, que é um processo de inclusão que não é fácil, né, um processo de inclusão que precisa ser realizado no cotidiano.
1: Mais de 6 milhões e 500 mil pessoas recebem hoje o benefício de prestação continuada. Desse total, aproximadamente 58% são pessoas com deficiência e 42% são idosos. São beneficiários aqueles em famílias com renda igual ou menor que um quarto do salário mínimo por pessoa, ou R$ 379,50 por mês. Reportagem Gabriela Noronha.
3: Junho é o mês das festas juninas e as autoridades acendem um alerta para uma prática que, além de perigosa, é ilegal.
4: Soltar balão é crime ambiental no Brasil, com pena de até 3 anos de prisão, além de multas.
3: A prática é um perigo real. Provoca incêndios em florestas e casas e causa apagões nas redes elétricas e pode prejudicar também o voo de aviões.
5: Nesta época do ano, a soltura ilegal de balões triplica, segundo a Força Aérea Brasileira. Entre 2019 e 2024, foram quase 4.500 ocorrências em todo o país. E para identificar os culpados, o tenente Tauan faz um apelo para a população.
6: A gente acredita que, por meio da conscientização da população, e a partir da não soltura e nenhum incentivo e a divulgação dessa prática na internet, o compartilhamento dessas atividades também por WhatsApp. A gente imagina que, com a contribuição da população, a gente reduzirá o risco dessa recorrência e preservará, portanto, a segurança de todos.
5: Esta prática é crime, previsto na Lei 9.605 de 1998, com pena de 1 a 3 anos de detenção e multa, além de crime ambiental, pelo potencial de causar incêndios e destruição. Ana Gabriela Salles, para a Voz do Brasil.
4: A Caixa Econômica Federal começa amanhã a fazer os pagamentos do Bolsa Família deste mês.
3: Essa semana serão pagos os beneficiários com o NIS final 1, 2 e 3, na quarta, quinta e sexta-feira.
4: Ao longo da semana que vem, serão feitos os pagamentos para os beneficiários com os números finais de 4 a 8.
3: E nos dias 29 e 30 de junho, os pagamentos para quem tem NIS final 9 e 0.
4: Para beneficiários de municípios que tiveram situação de emergência ou calamidade declarada, o pagamento será feito integralmente amanhã, independente do número do NIS.
3: Ao todo, cerca de 19 milhões e 300 mil famílias recebem o Bolsa Família.
4: O comércio varejista do país continua em ritmo de crescimento no mês de abril na comparação anual.
3: Segundo dados do IBGE, as vendas registraram alta de 1% em relação ao mesmo período do ano passado.
4: E o resultado positivo se estende para o acumulado do ano, que soma avanço de 2%.
7: O comércio varejista brasileiro mantém trajetória positiva em 2026, com crescimento de 2% no acumulado do ano e alta de 1,5% nos últimos 12 meses. Os dados do Instituto Brasileiro de Geografia e Estatística, o IBGE, mostram que, apesar de uma redução de 1,5% nas vendas em abril, na comparação com março, o setor avançou 1% frente a abril de 2025. Entre os destaques positivos estão os segmentos de equipamentos e materiais para escritório, informática e comunicação, que cresceram 6,5% em relação a abril do ano passado. Artigos farmacêuticos, médicos, ortopédicos e de perfumaria, com alta de 4,5%. Móveis e eletrodomésticos, com aumento de 2,6%. Combustíveis e lubrificantes com 1,6% e supermercados, alimentos, bebidas e fumo com crescimento de 0,9%. O comércio varejista ampliado, que inclui veículos, materiais de construção e atacado especializado de alimentos, também apresentou resultado positivo na comparação anual, com alta de 1,4% em abril. No acumulado de 2026, o segmento registra crescimento de 1,8%. O desempenho positivo alcançou diversas regiões do país. Na comparação com abril de 2025, 20 das 27 unidades da federação registraram um aumento nas vendas do varejo, com destaque para Pernambuco, Tocantins e Distrito Federal. Os números indicam avanço em áreas importantes da economia, com setores de consumo essencial e de bens duráveis contribuindo para a manutenção do crescimento do comércio brasileiro. Claudimário Carvalho, para a Voz do Brasil.
3: E essas foram as notícias do governo do Brasil.
4: Uma realização da Secretaria de Comunicação Social da Presidência da República.
3: Com produção da empresa Brasil de Comunicação.
4: Fique agora com as notícias do Poder Judiciário e do Congresso Nacional. Boa noite.
3: Boa noite para você e até amanhã.
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9: Você vai ouvir agora notícias do Poder Judiciário.
10: Primeira turma do STF condena Eduardo Bolsonaro por tentativa de interferência em julgamento sobre golpe de Estado. STJ decide que espólio e herdeiros de aposentado com doença grave podem pedir restituição do imposto de renda pago indevidamente. Justiça do Trabalho e órgãos parceiros organizam atendimento a comunidades indígenas no Amapá. Boa noite, eu sou Walter Lima. Por unanimidade, a primeira turma do STF condenou Eduardo Bolsonaro pelo crime de coação no curso do processo. A acusação sustentou que ele teria atuado junto a autoridades norte-americanas para pressionar ministros do STF e influenciar o julgamento de ações envolvendo o pai dele, o ex-presidente Jair Bolsonaro. O relator do caso, ministro Alexandre de Moraes, entendeu que houve tentativa de constranger a atuação da corte por meio de sanções e pressões internacionais. Eduardo Bolsonaro foi condenado a 40 anos e dois, ou seja, foi condenado a 4 anos e 2 meses de prisão no semiaberto, mais 50 dias multa. Se aposentado com doença grave não foi isento de imposto de renda e pagou mais do que deveria após a morte dele, tanto o espólio como os herdeiros podem pedir na justiça a devolução do valor pago indevidamente. Esse entendimento é do STJ. Fátima Uchoa.
11: O espólio de uma aposentada com câncer de mama buscou o reconhecimento da isenção de imposto de renda prevista em lei e a restituição dos valores descontados indevidamente da aposentadoria dela. A Justiça do Rio Grande do Sul extinguiu o processo sem resolução do mérito. Já o relator na segunda turma do STJ, ministro Teodoro Silva Santos, considerou que, embora a isenção por doença grave tenha natureza pessoal, a restituição possui caráter patrimonial e pode ser transmitida aos herdeiros. Assim, um colegiado determinou que os autos retornassem ao Tribunal Estadual para prosseguimento do julgamento da apelação sobre o pedido de restituição.
10: Justiça do Trabalho e órgãos parceiros organizam últimos detalhes para começar o atendimento a comunidades indígenas no Amapá.

0: Rafael Silva.
1: Começam amanhã os serviços levados pela quarta itinerância Cidadania aqui com você, a aldeia Manga, no município de Oiapoque, extremo norte do estado. Desde domingo, equipes da Justiça do Trabalho e de órgãos parceiros se organizam na região. Hoje estão sendo montadas as estruturas e revisados os últimos detalhes para atendimentos sobre questões trabalhistas e previdenciárias, serviços de saúde, regularização de documentos e muito mais. E tudo isso de graça para os moradores da região.
0: O TSE recebeu representantes da Confederação Nacional do Comércio de Bens, Serviços e Turismo para inspecionar os códigos-fonte da urna eletrônica e dos sistemas eleitorais. É a terceira instituição fiscalizadora a visitar o TSE. Fábio Ruas.
2: O representante da Confederação Nacional do Comércio foi recebido pela equipe da Secretaria de Tecnologia da Informação do TSE. Os técnicos do tribunal tiraram dúvidas e abriram o código-fonte para a vistoria. Yuri Cavalcante, especialista em tecnologia da informação da CNC, elogiou a iniciativa do TSE de realizar o ciclo de transparência das eleições 2026. Já fizeram a vistoria o Partido União Brasil e o Senado Federal.
0: Ministérios Públicos Federal e de São Paulo pedem a anulação de nova licença do pré-sal por risco de agravamento da crise climática. Estima-se que a extração e o uso dos combustíveis fósseis resultem no lançamento de mais de 3 bilhões e 800 milhões de toneladas de gás carbônico na atmosfera. Vanessa Pereira.
3: A nova licença corresponde à etapa 4 do pré-sal, a nova fase de exploração de óleo e gás natural na Bacia de Santos, em São Paulo, prevista para começar entre 2026 e 2032. O objetivo da ação é que a licença seja definitivamente anulada e que o IBAMA seja proibido de conceder novos avais até que a Petrobras cumpra os diversos requisitos que estão em aberto, como a complementação dos estudos ambientais e a comprovação da compatibilidade da etapa 4 com compromissos assumidos pelo Brasil e pela empresa na redução de emissão de gases do efeito estufa.
0: 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Boa noite.
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6: Eu sou Paula Groba.
7: E eu sou Humberto Pinheiro.
6: E estes são os destaques de hoje do Jornal do Senado, que começa agora.
7: Senado aprova projeto que reconhece pós-graduação como formação continuada de professores.
6: Avança a proposta que acaba com soltura automática de presos por atraso na revisão de prisões preventivas.
7: Aprovada a criação da Universidade Federal do Esporte.
6: Boa noite.
7: Boa noite.
6: Cursos de especialização, mestrado e doutorado poderão passar a contar oficialmente como formação continuada dos professores da educação básica pública.
7: O plenário aprovou um projeto que atualiza a Lei de Diretrizes e Bases da Educação para reconhecer essas qualificações como parte do aperfeiçoamento profissional dos educadores. Repórter Douglas Castilho.
8: Estão amparados pela proposta as especializações e também as pós-graduações, como mestrado e de doutorado, inclusive com a garantia de licença remunerada já prevista na Lei de Diretrizes e Bases da Educação, sem a criação de novos gastos para o Estado. A relatora da proposta, a senadora professora Dorinha Seabra, do União do Tocantins, ressaltou a importância da proposta.
9: Trata-se de reconhecer que o professor não é apenas receptor de conhecimento produzido pela academia, mas ele também é agente capaz de produzir saberes a partir da sua experiência profissional.
8: A pesquisadora Flávia Mondeiro, professora professora da Faculdade de Educação da Universidade Federal Fluminense, reforçou o papel e a necessidade da formação continuada na área da educação.
10: Isso representa um avanço e fortalece também a compreensão de que a formação de professores, ela deve ocorrer ao longo de toda a carreira.
8: O Plano Nacional de Educação, que é o principal

0: principal instrumento de planejamento estratégico da educação no Brasil, estabeleceu a meta de que até 2034, 70% dos professores da rede pública tenham alcançado o nível de pós-graduação. A proposta vai à sanção presidencial.
1: O presidente do Senado Federal, Davi Alcolumbre, negou ter recebido 30 milhões de dólares do dono do Banco Master, Daniel Vorcaro, por meio de uma conta no exterior, ao repudiar

0: e legislativo.
1: Davi Alcolumbre ainda defendeu a apuração da origem das informações divulgadas e afirmou que adotará todas as medidas legais e judiciais para esclarecer o caso. O senador enfatizou que não aceitará tentativas de intimidação ou constrangimento e criticou a divulgação de acusações sem provas.
2: Não podemos permitir que isso se torne uma prática normal no nosso país. Não podemos admitir que autoridades públicas, instituições ou qualquer cidadão sejam desmoralizados com base em fatos inventados e acusações absolutamente sem nenhuma prova.
0: Um atraso da justiça deve ser suficiente para colocar um preso em liberdade? Essa é a discussão por trás de um projeto aprovado pela Comissão de Segurança Pública do Senado.
1: A proposta acaba com a possibilidade de soltura automática quando houver demora na revisão periódica da prisão preventiva. O texto, que segue o entendimento dos tribunais superiores, ainda será analisado pela Comissão de Constituição e Justiça. Repórter Bruno Lourenço.
3: A Comissão de Segurança Pública analisou três projetos de lei que tratavam de regra que considerava ilegal a prisão preventiva caso o juiz não revisasse a necessidade da medida a cada 90 dias. A redação aprovada determina que o atraso na revisão não gera liberdade automática. Antes de qualquer decisão, o Ministério Público deverá ser obrigatoriamente ouvido e o ônus de pedir a reavaliação passará a ser da parte interessada, como explicou o relator, senador Fabiano Contarato, do PT do Espírito Santo.
4: Concordamos que uma vez decorrido o prazo para a reavaliação da prisão, se mostra adequada e necessária a prévia oitiva do Ministério Público sobre a manutenção da medida ou a soltura do preso, uma vez que essa previsão prestigia o princípio acusatório que orienta o processo penal.
3: O senador Sérgio Moro, do PL do Paraná, lembrou que a soltura automática não constava no texto original do pacote anticrime enviado por ele quando era ministro da Justiça, tendo sido incluída durante a votação na Câmara dos Deputados.
5: Aí isso foi enxertado pro lobby pro crime, infelizmente, de alguns parlamentares lá na Câmara dos Deputados. E foi aprovada essa aberração que sugere que a prisão caia automaticamente, que é o sonho dos vorcaros da vida, inclusive.
3: O projeto aprovado também amplia para 180 dias o prazo de revisão nos casos em que o preso já tenha sido condenado em primeira instância. O relator justificou que a medida é razoável diante da estrutura enxuta e da falta de capilaridade dos tribunais de segunda instância.
0: E o senador Sérgio Moro, do PL do Paraná, defendeu o endurecimento das leis de combate ao crime organizado ao afirmar que propostas nessa área têm enfrentado resistência do governo federal. Segundo ele, medidas como o fim das saídas temporárias de presos e o projeto antifacção avançaram graças à atuação da oposição no Congresso.
1: Moro também comentou a decisão dos Estados Unidos de classificar o PCC e o Comando Vermelho como organizações terroristas. Na avaliação do senador, a medida pode dificultar a lavagem de dinheiro e o financiamento internacional das facções.
5: É claro que essa designação feita pelos Estados Unidos não resolve todos os problemas. É claro que a tarefa de combater essas organizações é do Brasil, mas é evidente que essa ação do governo norte-americano facilita o nosso trabalho a nível internacional.
0: Já o senador Camilo Santana, do PT do Ceará, defendeu a aprovação da PEC da Segurança Pública pelo Senado. A proposta prevê maior integração entre União, estados, municípios e Distrito Federal no combate à criminalidade, com o compartilhamento de informações, uso de tecnologia e ações conjuntas contra o crime organizado.
1: Segundo o parlamentar, a medida fortalece o Sistema Único de Segurança Pública e a cooperação entre as forças policiais. O texto já foi aprovado pela Câmara dos Deputados e aguarda análise do Senado.
6: Porque o crime ele ultrapassou as fronteiras dos estados, portanto, precisa ter uma coordenação nacional integrada nas informações, na inteligência, na cooperação. E essa PEC da segurança vai permitir que a gente possa dar o avanço necessário que o Brasil precisa em relação a esse tema que aflige a população, que aterroriza a população brasileira.
0: O esporte pode ganhar uma universidade dedicada à formação de profissionais e ao desenvolvimento de políticas públicas para o setor.
1: Os senadores aprovaram uma proposta que cria a Universidade Federal do Esporte. A nova instituição terá como missão produzir conhecimento, qualificar gestores e profissionais e contribuir para o fortalecimento das ações esportivas no país. Os detalhes com Pedro Pincer.
7: com futura sede em Brasília.

0: Brasília, a Universidade Federal do Esporte terá entre as finalidades a formação de recursos humanos de excelência, com competências e habilidades para a gestão de políticas públicas de esporte e o incentivo à produção de conhecimento científico e tecnológico aplicado à gestão do esporte e ao treinamento de alto rendimento. Ex-ministro da Educação, o senador Camilo Santana, do PT do Ceará, ressaltou a importância da criação da instituição.
1: O Brasil é uma potência esportiva. Somos um país de talentos extraordinários, mas ainda convivemos com a carência de profissionais qualificados na ciência do esporte, na gestão esportiva, no treinamento de atletas, no paradesporto e nas políticas públicas voltadas à inclusão pelo esporte. A Universidade Federal do Esporte nasce com o potencial de ajudar a preencher esse vazio histórico.
0: Os recursos financeiros para a implantação e manutenção da universidade virão do Orçamento Geral da União, com a possibilidade de auxílios e subvenções por entidades públicas e particulares. O texto segue agora para a sanção presidencial.
2: E o Senado homenageou 3 pessoas e instituições dedicadas ao cuidado dos mais vulneráveis. Na segunda edição da Comenda Santa Dulce dos Pobres, foram reconhecidos o Instituto da Primeira Infância e Prédio de Fortaleza, que atende mais de 4 mil crianças, a religiosa Maria Nilda Cavalcante Rangel e Jorge Eduardo Deister, coordenador da Vila do Pequenino Jesus, em Brasília.
3: Autor da proposta que criou a premiação, o senador Eduardo Girão, do Novo do Ceará, afirmou que a comenda dá visibilidade a exemplos concretos de solidariedade e serviço ao próximo. A comenda Santa Dulce dos Pobres foi criada em 2020 e é concedida anualmente a pessoas e instituições que prestam serviços relevantes na área social da saúde. Com edição de Paula Groba e trabalhos técnicos de Eliseu Caires, o Jornal do Senado fica por aqui. Acompanhe agora as notícias da Câmara dos Deputados. Boa noite.
2: Boa noite e até amanhã.
4: Jornal Câmara dos Deputados. Plenário pode aumentar proteção de mulheres contra violência política.
5: Câmara aprova punição para má-fé em processos de violência doméstica.
4: Parlamentares analisam políticas públicas de apoio para a população idosa.
5: Boa noite. Maria do Rosário, do PT do Rio Grande do Sul, elogia o lançamento da Rede Nacional de Proteção e Defesa dos Direitos Humanos da Pessoa Idosa. Segundo a deputada, a medida busca ampliar a dignidade e combater a violência exercida contra a parcela da população que mais cresce no país.
4: Maria do Rosário reforça ainda a necessidade de o Parlamento aprovar medidas focadas no fortalecimento da Política Nacional de Cuidados, na criação de um auxílio financeiro para cuidadores de idosos do BPC e na aprovação da Convenção Internacional sobre o envelhecimento humano.
5: Ranieri Paulino, do Republicanos da Paraíba, chama atenção para o crescimento dos casos de violência contra idosos e defende o fortalecimento das políticas de proteção e cuidado. Ele pede garantia de dignidade e segurança às pessoas em situação de maior vulnerabilidade.
4: Ranieri Paulino ainda destaca a necessidade de ampliar o acesso aos serviços destinados às pessoas com deficiência no interior da Paraíba. Para ele, a descentralização desses atendimentos é fundamental para promover inclusão e assegurar direitos à população que vive fora dos grandes centros.
5: José Ayrton Félix Cirilo, do PT do Ceará, defende mais investimentos em políticas de cuidado e proteção para crianças e adolescentes. O deputado afirma que a falta de atenção, presença e apoio familiar pode comprometer o desenvolvimento integral desde a infância.
4: José Ayrton Félix Cirilo aponta que o orçamento federal ampliou a participação dos recursos destinados a crianças e adolescentes nos últimos anos, mas ainda precisa avançar em áreas como educação, saúde, assistência social, segurança alimentar e proteção de direitos.
6: Votação.
5: Punição para quem agir de má fé durante processos de violência doméstica ou familiar contra a mulher é aprovada na Câmara. Confira os detalhes na reportagem de Sofia Peçanha.
7: A Câmara dos Deputados aprovou o projeto que autoriza os juizados de violência doméstica e familiar contra a mulher a aplicar punições para quem agir de má fé. A proposta, de autoria da deputada Flávia Moraes, foi aprovada pelas Comissões de Defesa dos Direitos da Mulher e de Constituição e Justiça. A medida altera a Lei Maria da Penha, com o objetivo de aplicar sanções para quem agir com deslealdade no curso do processo. Invenção ou distorção de fatos propositalmente e tentativa de prejudicar outra pessoa injustamente são algumas condutas.

0: Lutas ilegais. A deputada Laura Carneiro, do PSD do Rio de Janeiro, relatora na Comissão de Constituição e Justiça, explicou.
1: A má-fé não ocorre pela simples inexistência de condenação ou falta de prova, mas é caracterizada quando a parte ofensora ou ofendida deliberadamente tenta desrespeitar a justiça utilizando-se de instrumentos ilegais.
0: Pelo texto aprovado, se o juiz entender que alguém agiu de má-fé, essa pessoa pode ser punida com multa de até 10 salários mínimos. Durante a votação na Comissão da Mulher, a relatora da proposta, a deputada Silvia Cristina, do PP de Rondônia, conclui que a medida contribui para o bom andamento dos processos e da proteção às mulheres.
2: Consideramos, pois, que tais aperfeiçoamentos ajudarão a evitar excessos e abusos das partes, conferindo maior credibilidade à Lei Maria da Penha e maior prestígio à verdade real, ampliando a proteção de todas nós, mulheres brasileiras.
0: Os danos processuais já estão previstos no Código de Processo Civil e ocorrem quando uma das partes, autor ou réu, não age de forma correta. Para essas condutas, o Código prevê penas como multa e indenização à parte contrária pelos prejuízos que sofreu. Agora, o projeto que aplica punições para quem agir de má-fé em casos de violência doméstica e familiar contra a mulher segue para análise do Senado. Da Rádio Câmara de Brasília, Sofia Peçanha.
3: Agricultura. Heitor Xu, do PSD do Rio Grande do Sul, comemora a formatura da primeira turma do projeto Conexão Mulher em Santa Cruz do Sul. A iniciativa reuniu 48 agricultores familiares em atividades voltadas à formação de lideranças femininas e ao fortalecimento da atuação das mulheres no meio rural.
4: Segundo Heitor Xu, o projeto ofereceu capacitação em áreas como cooperativismo, educação financeira e políticas públicas. Para ele, a qualificação e o incentivo à participação feminina contribuem para o desenvolvimento das propriedades rurais, das famílias e das comunidades.
3: Anderson Pinto, do União do Pará, critica operações de fiscalização ambiental realizadas por órgãos federais no estado. De acordo com o parlamentar, pendências fundiárias e burocracia atrapalham os produtores rurais, que, segundo ele, sofrem com a insegurança jurídica.
4: Anderson Pinto defende a ampliação das ações de regularização fundiária e ambiental na Amazônia. Ele argumenta que a definição das propriedades pode reduzir conflitos, garantir segurança jurídica e contribuir para a preservação ambiental e o desenvolvimento da região.
3: Desenvolvimento regional. Ricardo Maia, do MDB, destaca a assinatura de mais de R$ 2 bilhões em convênios entre o governo da Bahia e os municípios para execução de obras. Segundo ele, os recursos serão destinados a áreas como pavimentação, saúde, educação e recuperação de estradas.
4: Ricardo Maia afirma que a transferência de recursos e a realização de convênios fortalecem o municipalismo e ampliam a capacidade de investimento das prefeituras. Ele sustenta que a execução de obras contribui para levar desenvolvimento à população do interior baiano.
3: Pompeu de Matos, do PDT, defende o avanço de investimentos da indústria da celulose no Rio Grande. O avanço de investimentos da indústria da celulose no Rio Grande do Sul, com previsão de R$ 27 bilhões. Ele afirma que o empreendimento pode gerar 12 mil empregos, fortalecendo a economia de Barra do Ribeiro, Guaíba, Tapes, Camaquã e Charqueadas.
4: Pompeu de Matos cobra equilíbrio no licenciamento ambiental para que exigências técnicas não impeçam a realização da obra. Ele acredita que o desenvolvimento econômico e proteção ambiental podem caminhar juntos, desde que os órgãos responsáveis adotem critérios razoáveis.
3: Eduardo Veloso, do Solidariedade, lamenta que, em vez de comemorar os 64 anos de emancipação do Acre, seu discurso seja para denunciar o isolamento e o descaso do governo federal com o Estado. Ele cita as estradas intransitáveis e a pobreza da população que segue sem apoio para crescer.
4: Segundo Eduardo Veloso, o Estado já respondeu por 30% do PIB nacional durante o ciclo da borracha e hoje sofre com as restrições ambientais. Ele defende a abertura de uma rota ligando o Acre ao Peru para encurtar o caminho das exportações brasileiras rumo ao mercado asiático.
3: Homero Rodrigues, do Podemos, homenageia os 100 anos de nascimento de José Carlos da Silva Júnior, apontado como referência empresarial e pública na Paraíba. Ele afirma que o legado do empresário inspira novas gerações pelo compromisso com o desenvolvimento do Estado. Habitação.
4: Charles Fernandes, do PSD da Bahia, comemora a destinação de moradias do programa Minha Casa Minha Vida para Guanambi e cidades vizinhas. Entre os municípios atendidos, ele destaca Pindaí, Malhada, Piripá, Feira da Mata, Ibiaçucê, Sebastião Laranjeiras e Condeúba.
3: Charles Fernandes ressalta que levou ao governo federal a demanda por unidades habitacionais em cidades que ainda não tinham sido contempladas. O deputado assinala que a expansão do programa para cidades do interior contribui para a redução

0: redução das desigualdades regionais.
1: Economia.
2: Luiz Lima, do Novo do Rio de Janeiro, alega que o Brasil atravessa uma crise econômica marcada pelo aumento do custo de vida, pela alta dos juros e pelo crescimento do endividamento das famílias. Ele afirma que a perda do poder de compra tem afetado diretamente o cotidiano dos brasileiros.
0: Luiz Lima também critica medidas relacionadas às mudanças na jornada de trabalho e argumenta que elas podem ampliar a informalidade. Para ele, o debate econômico deve priorizar ações voltadas à geração de empregos e à recuperação da atividade produtiva.
2: Paulo Guedes, do PT de Minas Gerais, rebate críticas da oposição à política econômica do governo federal. O deputado explica que a taxa básica de juros é definida pelo Banco Central e reforça que o executivo defende a redução dos juros.
0: Paulo Guedes cita indicadores econômicos e sociais para sustentar a avaliação positiva do governo. Segundo ele, o país registra queda do desemprego, retomada de obras públicas, ampliação de programas sociais e aumento dos investimentos em educação e infraestrutura.
1: Meio ambiente.
2: Os deputados aprovaram proposta que inclui abrigos de animais entre os locais de cumprimento da pena de serviços comunitários. O repórter José Carlos Oliveira explica como será a medida.
3: A Câmara dos Deputados aprovou o projeto de lei que inclui os abrigos de proteção animal entre os locais onde poderá ser cumprida a pena de prestação de serviços à comunidade. Esse tipo de punição é previsto no Código Penal como alternativa à prisão para condenações inferiores a 4 anos em crimes de menor impacto, como explica a relatora do texto na Comissão de Constituição e Justiça, deputada Júlia Zanatta, do PL de Santa Catarina.
4: O Código Penal, né, que fala de prestação em hospitais, escolas, orfanatos e outros estabelecimentos, então essa lei ela vem para alterar e colocar também os abrigos de animais, que são uma realidade da nossa sociedade, inclusive uma realidade de falta de apoio, de mão de obra, porque não é somente uma questão de defesa da proteção animal, é uma questão também de saúde pública, esse cuidado com os animais, né, foram abandonados, animais de rua.
3: Júlia Zanatta prevê dupla vantagem na medida.
4: Isso vai contribuir com a defesa animal, mas também com a ressocialização dessas pessoas que cometeram crimes de menor potencial ofensivo.
3: A proposta original é do deputado Célio Studart, do PSD do Ceará. Da Rádio Câmara de Brasília, José Carlos Oliveira.
1: Segurança Pública.
0: Aloysio Mendes, do Republicanos do Maranhão, registra a prisão de 3 suspeitos de envolvimento no homicídio de um empresário em Imperatriz. O deputado elogia a atuação das forças de segurança do Maranhão, com o apoio de órgãos federais no avanço das investigações.
2: Aloysio Mendes manifesta solidariedade à família da vítima e afirma que a resposta policial ajuda a enfrentar a sensação de impunidade na cidade. Ele espera que as circunstâncias do crime sejam esclarecidas e que os investigados respondam perante a justiça.
1: Justiça.
0: Marcelo Nilo, do Republicanos, critica a condução da compra de respiradores realizada pelo governo da Bahia durante a pandemia. O deputado cobra ainda esclarecimentos sobre os recursos empregados na aquisição desses equipamentos.
2: Marcelo Nilo levanta questionamentos sobre a evolução patrimonial de agentes públicos e faz críticas à condução política do grupo que administra o Estado. Ele defende que as suspeitas sejam apuradas com transparência e responsabilização, caso sejam confirmadas irregularidades.
0: Diante das dificuldades para instaurar a CPMI do Banco Master no Congresso, Carlos Jordi, do PL do Rio de Janeiro, defende a abertura de uma CPI municipal para investigar contratos firmados pelo governo local sem licitações e o envolvimento entre as lideranças políticas e executivos da instituição financeira.
2: Na avaliação do parlamentar, haveria um esquema destinado a encobrir supostos pagamentos de propinas. Carlos Jordi afirma ainda que as fraudes envolvendo empréstimos consignados começaram na Bahia, seguindo para o Rio de Janeiro. Ele defende investigações imediatas e a responsabilização dos envolvidos.
1: Relações Exteriores.
0: Sérgio Turra, do PP do Rio Grande do Sul, manifesta preocupação com a segurança jurídica no país. O deputado observa que a parcialidade do judiciário fere o princípio fundamental do Estado Democrático de Direito.
2: Sérgio Turra cita a decisão da justiça italiana relacionada à extradição da ex-deputada Carla Zambelli para apontar possíveis julgamentos parciais. O parlamentar ressalta que a confiança nas instituições é essencial para a garantia da justiça e da democracia.
1: Política.
0: A Câmara pode votar projeto que aumenta a proteção de mulheres contra a violência política. A ideia é combater a violência quando praticada também contra mulheres que exercem liderança social e política fora de cargos eletivos. Confira na reportagem de Antônio Vital.
5: Está pronto para ser votado no plenário da Câmara projeto que amplia a proteção às mulheres contra a violência política. A proposta inclui na lei que combate a violência política contra a mulher aquelas que exercem liderança social e política fora dos cargos eletivos. De acordo com a proposta, passam a ser abrangidas pela lei mulheres que atuam como defensoras de direitos humanos, líderes comunitárias, dirigentes partidárias, líderes sindicais e integrantes de movimentos sociais. O objetivo é reconhecer que a violência política contra mulheres também ocorre fora do ambiente eleitoral e do exercício de mandatos. O projeto, apresentado pela deputada Dayana Santos, do PCdoB do Rio Grande do Sul, recebeu parecer favorável da relatora, deputada Natália Bonavides, do PT do Rio Grande do Norte, para quem a violência política também atinge mulheres que atuam como lideranças, mesmo sem cargos eletivos. A proposta também altera o Código Eleitoral para considerar crime a prática de assédio, humilhação, perseguição ou ameaça voltadas para impedir ou dificultar campanha eleitoral ou mandato de mulheres. Serão considerados crimes atitudes que configurem menosprezo ou discriminação relacionada à condição da mulher, à cor, raça, etnia, orientação sexual ou identidade de gênero. O projeto ganhou regime de urgência, o que permite que seja votado diretamente no plenário, sem passar pela análise das comissões permanentes da Câmara, mas foi criticado pelo deputado Kim Kataguiri, do Missão de São Paulo, que considerou as medidas protetivas um privilégio.
6: Você vê que na realidade tem alguns jabutis ali de inclusão para proteção especial e privilégios de realidade lideranças que vão ser colocadas acima de cidadãos comuns. Então, líderes de ONGs de direitos humanos, dirigentes partidários, vão ter um atendimento especial da polícia, né? Muitas vezes garantido escolta policial e atenção do Ministério Público mais do que um cidadão comum.
5: O texto também altera a lei dos partidos políticos para obrigar as legendas a adotarem medidas de prevenção e combate à violência política contra a mulher. Entre essas medidas estão a criação de canais de denúncia e a aplicação de sanções a filiados que praticarem esse tipo de violência. O regime de urgência foi defendido pela deputada Laura Carneiro, do PSD do Rio de Janeiro.
7: O projeto trata apenas de auxiliar nós, mulheres políticas, na nossa luta diária, para que não soframos violência política como sofremos. Talvez os homens não consigam perceber a importância disso para as políticas brasileiras.
5: Ainda não há data para votação no plenário da Câmara do projeto que amplia a proteção às mulheres contra a violência política. Rádio Câmara de Brasília, Antônio Vital.
2: General Girão, do PL do Rio Grande do Norte, defende o endurecimento da legislação para crimes com motivação política. Para ele, é necessário fortalecer as ações de combate ao crime organizado e garantir mais segurança à população e aos agentes públicos.
0: O deputado manifesta preocupação com o avanço da violência no Rio Grande do Norte e destaca o atentado ocorrido em Mossoró contra um vereador e pré-candidato a deputado federal. General Girão também lamenta a morte de um cinegrafista que acompanhava a atividade política.
2: Marcos Polon, do PL de Mato Grosso do Sul, critica a condução do julgamento do ex-deputado Eduardo Bolsonaro, afirmando que o caso representa uma afronta ao devido processo legal. Segundo ele, o processo teria motivações políticas e não observaria princípios fundamentais da justiça.
0: Além disso, Marcos Polon questiona a atuação do STF e alega que integrantes da corte estariam comprometendo a imparcialidade necessária ao julgamento. O deputado defende que é preciso assegurar segurança jurídica e respeito às regras previstas na Constituição.
2: Benedita da Silva, do PT do Rio de Janeiro, exalta a participação das mulheres na construção da cultura brasileira. A deputada cita relatório do ECAD, que aponta crescimento no número de mulheres cadastradas e no valor distribuído em direitos autorais.
0: Benedita da Silva observa, no entanto, que a desigualdade de gênero ainda persiste no setor musical. A parlamentar defende políticas públicas voltadas à ampliação da participação feminina e à garantia de mais transparência e justiça na distribuição dos direitos autorais.
1: Educação.
2: Inácio Arruda, do PCdoB do Ceará, apresentou o projeto que autoriza o uso de veículos do transporte escolar por estudantes da educação profissional, tecnológica e superior. Ele afirma que a proposta busca reduzir a evasão de alunos que têm que percorrer longas distâncias diariamente.
0: Inácio Arruda sustenta que o custo diário do transporte prejudica a permanência de estudantes em cursos superiores nos estados do Nordeste. Ele pede apoio dos parlamentares para acelerar a tramitação e informa que a matéria já foi discutida com entidades estudantis.
1: Trabalho.
2: Luiz Carlos Raul, do Podemos do Paraná, defende que a redução da jornada semanal de trabalho seja acompanhada de regras específicas para micro e pequenas empresas. Ele acredita que o segmento precisa

0: apoio para se adaptar às mudanças.
1: Luiz Carlos Auli propõe, então, mecanismos de compensação como redução de encargos e acesso facilitado ao crédito para minimizar os impactos financeiros da medida. Para ele, a adoção dessas iniciativas é fundamental para preservar empresas e manter postos de trabalho.
0: Luiz Couto, do PT da Paraíba, defende gratificação de atividades de combate e controle de endemias para servidores da FUNASA, admitidos antes da descentralização das ações do órgão. O parlamentar afirma que a medida reconhece profissionais que atuam em áreas de difícil acesso.
1: Luiz Couto argumenta que o combate a endemias depende também de equipes técnicas, administrativas, laboratoriais, de transporte e de logística. Ele considera que a ampliação da gratificação corrige uma distorção histórica em favor desses servidores.
2: Saúde.
0: Júlio César Ribeiro, do Republicanos do Distrito Federal, destaca a importância de lei que garante às mulheres o direito de ter acompanhante em consultas, exames e procedimentos de saúde. Ele assinala que a norma surgiu de proposta de sua autoria, com o objetivo de ampliar a proteção nos atendimentos.
1: Júlio César Ribeiro avalia que a presença de uma pessoa de confiança torna o acolhimento mais transparente em situações de vulnerabilidade física ou emocional. Ele sustenta que a defesa das mulheres deve resultar em medidas concretas de segurança, respeito e dignidade.
0: Welter, do PT do Paraná, quer que o SUS use mais plantas medicinais produzidas no país para tratar da saúde da população. A ideia é criar cadeias produtivas locais para fortalecer pequenos produtores e diminuir a importação de insumos, que hoje ultrapassa os 98%.
1: Welter reforça que o uso de plantas medicinais faz parte da cultura popular e conta com a validação científica da Anvisa, a exemplo do que ocorre no Paraná, onde em mais de 30 municípios são prescritos fitoterápicos a pacientes do SUS.
0: Termina agora o Jornal Câmara dos Deputados, produzido pela Rádio Câmara, com trabalhos técnicos de Everson Urani e apresentação de José Carlos Andrade e Márcio Aquilissardi. Uma boa noite para você.
1: Ótima noite. A Voz do Brasil está de volta amanhã.
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Boa noite, meu povo! Sejam bem-vindos a mais um programa Diário de Fabiola, diretamente aqui do estúdio da Nova Onda FM 91,5. Nosso programa abençoado de toda terça-feira. Programa do qual eu sempre trago aqui uma mensagem, uma palavra, uma reflexão, uma meditação para o coração de vocês. Agora eu quero saber aqui como é que se encontra o seu coração nesta noite. Como é que está aí o seu dia, sua terça-feira? Povo de Deus, que a misericórdia do Senhor alcance a vida de cada um de vocês. Não sei como você está fechando esse dia de hoje. Alguns cansados, outros desanimados, esmorecidos na fé. Mas ainda assim eu quero te lembrar que Deus está no controle de todas as coisas, que Ele está cuidando de tudo e que Ele tem poder para mudar o seu contexto, a sua situação, a sua história. Então entrega seus caminhos ao Senhor, confia nele e tudo mais Ele vos fará. Amém? Minha gente, cheguei. Lenils, estou aqui, tá? Estou aqui. Recebi a mensagem da Marta Reis, vaza do Senhor, dizendo que vocês já estão aí, ó, sintonizadinhos, só aguardando o programa começar. Pois é, ainda creio em nome de Jesus que chegará o dia que eu estarei aqui na programação 8 horas em ponto. Sim, vão orando. Vocês aí que vão à igreja, façam campanha de oração para que este dia do milagre aconteça. Eu tenho fé que eu chegarei aqui ainda em tempo. Mas enquanto este milagre não acontece, vocês ficam aí intercedendo pela irmã, para Deus dar graça, para eu conseguir cumprir com todos os compromissos que eu coloco para mim no dia. E no final vai dar tudo certo. Estou contando com a oração de vocês. Amém? Então, abraço aí para Vaza, Marta Reis, para o Lenilson, para Rayane, para Rayara, para o Rauan, para o povo abençoado lá da comunidade do Cunhas. Irmã Miralva, irmão Hélio, Deus os abençoe imensamente. Um abraço também para o Marcão, que deve estar com o seu radinho sintonizado lá na garagem da casa dele. Um abraço para Vicentina, para Aparecida, nossos ouvintes aí assíduos de toda semana. O Falcão também. Eita, povo abençoado, maravilhoso. 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

0: 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Agora vamos saber se o Eli está na programação, será?
1: Oi, Fabíola, boa noite para você, boa noite a todos. Tudo bem, Fabíola? Tá tomando água aí, né?
0: Hidratando meu corpício, você já tomou água
1: Já
0: hoje?
1: tomei agora há pouco, já já tem mais, se Deus quiser.
0: Temos pergunta para hoje?
1: Sim, tem uma pergunta para você aqui. Fabíola, o que você acha do comportamento dos nossos jogadores em campo? Vivem fazendo dancinhas, memes. Você acha que esse comportamento infantil interfere no desempenho em campo, Fabiola?
0: Se interferisse, nós não teríamos presenciado Ronaldinho Gaúcho brilhando na seleção. Gente, esse é um engano muito grande que as pessoas cometem ao pensarem que

traço de personalidade introvertido é sinal de seriedade. Eu vou te explicar. Todos nós temos traços de personalidade que dizem respeito sobre nós. Existem pessoas que são sérias, são tímidas, isso é delas, faz parte do perfil dessa pessoa e ela vai carregar isso para a vida. Enquanto outras pessoas já têm um traço de personalidade que é o traço da extroversão, que é uma pessoa extremamente dinâmica, onde ela chega, ela faz uma brincadeira, uma piada, e isso não faz a pessoa mais madura ou menos madura. É claro que existe um limite. Tem pessoas que passam da conta tanto na extroversão quanto na introversão. Inclusive, uma pessoa que ela é muito introvertida, muito tímida, ela tende a ser insegura, ela às vezes não consegue ter um bom desempenho também. Então, não quer dizer que pelo fato da pessoa ser brincalhona, que isso vai atrapalhar o desenvolvimento dela em campo. Ronaldinho Gaúcho é um exemplo disso. Quem acompanhou as partidas deste homem na seleção, gente, era assim divertidíssimo de acompanhar. Porque diferente dos jogadores atuais, o Ronaldinho Gaúcho era muito mais ousado nas brincadeiras e nas dancinhas. Porque os nossos atuais jogadores, eles dançam, eles fazem os memes antes da partida, depois de um gol, na hora de comemorar, depois do jogo. O Ronaldinho não. Só quem acompanhava o que aquele homem fazia no campo sabe do que eu estou dizendo. Ele tinha a audácia de, ali ó, na hora que ele estava na cara do gol, ele dava um drible na bola, ele ria. Ria, se você não assistiu isso, pega vídeos antigos. Ele ria na cara do adversário e ele dava um jeitinho ali, chutava a bola e ia pro gol. Isso é um traço de personalidade dele, que talvez se a gente fosse pensar num Kaká. Kaká é o oposto disso. Kaká já tem um traço de introversão, sério, tímido, na dele. O Ronaldinho é o oposto de Kaká. Ambos, cada um ali com a sua peculiaridade, né? Com a sua singularidade, cada um fazendo do seu jeito, da sua forma. Cada um desenvolvendo o seu futebol. Então, se a gente for apegar a isso e falar que a nossa seleção não está desempenhando por causa disso, é besteira. Totalmente besteira. Tem outras coisas por trás. Talvez treino, nível de testosterona, não sei. Porque tudo isso aí também diz o desempenho de uma pessoa em campo. Será que essas pessoas realmente estão preparadas o suficiente pensando em treino, desempenho? E a gente não pode esquecer também que uma pessoa, quando ela vai para a Copa, são os melhores do mundo, né, gente? Eles não estão ali simplesmente por acaso. Está ali pessoas que jogam em times fora do Brasil. Na nossa seleção, a maioria dos nossos jogadores que estão ali para jogar, eles estão jogando em grandes times. Então não dá pra gente querer, o Brasil leva tudo na brincadeira. Não é assim que funciona. Nós temos jogadores extremamente sérios, temos jogadores que têm um traço de extroversão muito relevante, assim como qualquer outra seleção. Isso aí diz da personalidade de cada um. Eu tenho isso, você também tem, só que cada um dentro da sua, né, da sua base. Eu ouvi isso muito na minha trajetória profissional. Ah, os profissionais sérios, eles não podem fazer dancinhas. Eles precisam vestir terno, vestir blazer, isso e aquilo. Gente, as pessoas hoje se perderam com esse negócio de alfaiataria, de paleta de cores. Você tem que ter um jeito certo de se posicionar. Na minha área, por exemplo, que é a psicologia. Sabe como você sabe se o psicólogo é bom? Não é pelo terninho que ele veste, não. É se ele sabe se posicionar com aquilo que sai da boca dele. Se ele resolve o seu problema. Se é uma pessoa que está atualizada. Se ela estuda, se ela corre atrás, se ela faz especializações. O que eu tenho de colegas que estão por aí vestidos no terninho, na alfaiataria, mas que fizeram uma única formação na vida, que foi a faculdade, não está escrito. Todo profissional que te atende, se é uma pessoa que está buscando por atualização, por referência, que isso sim vai fazer diferença no seu atendimento.

estuda, se ela corre atrás, se ela faz especializações. O que eu tenho de colegas que estão por aí vestidos no terninho, na alfaiataria, mas que fizeram uma única formação na vida, que foi a faculdade, não está escrito. Todo profissional que te atende, se é uma pessoa que está buscando por atualização, por referência, que isso sim vai fazer diferença no seu atendimento. E é assim com tudo na vida. Se a gente ficar resumindo as pessoas por comportamentos isolados que a gente vê por aí na internet, a gente vai. Pessoal, vou falar uma coisa aqui para vocês. Eu já havia falado, né, na semana passada, mas vocês não sabem o nível de ansiedade que eu estou por causa do meu livro. Vocês podiam me ajudar em oração também? Eu já estou pedindo vocês tanta oração, mas vocês continuem orando, sabe por quê? O mais difícil eu achava que era escrever, não é, já escrevi. Depois eu precisei aí do trabalho do designer e ele foi super solícito, fez o trabalho dele no tempo hábil. Mas agora o pessoal da gráfica, mas eles estão numa enrolação para me entregar esses livros que vocês não têm noção. E aí o pessoal fica me cobrando na rua, me cobrando no Instagram, mandando mensagem: Fabiola, cadê os livros? Cadê os livros? Cadê os livros? Gente, tudo que eu mais queria agora era estar aqui com caixas e caixas e mais caixas de livro para vender para vocês. Mas os livros não chegam. Eles virão de São Paulo. Então a gráfica me pediu 9 dias úteis para entregar os livros da parte deles. Depois ainda tem o frete. Que aí os livros virão, eu não sei nem quanto tempo que vai gastar para vir de lá até aqui. Então, assim, eu tô tendo até palpitação de tanta ansiedade. Imagina eu que já sou pouco ansiosa, tendo que esperar por tudo isso. Então, vocês orem por mim. Vai que Deus opera lá, né? E eu recebo uma mensagem assim inesperada, eles dizendo assim: Fabiola, nós antecipamos a entrega dos seus livros. Teve uma situação aqui na gráfica e a gente conseguiu liberar os seus livros antes do esperado. Ai, eu acho isso chique. Acho chique, acho chiquíssimo. Então, que a gente possa orar. Contando com o coração de todos vocês, na hora que vocês forem deitar hoje, na hora da oração lá, eu já falei aqui quantas vezes que a gente precisa orar pelos outros. Me coloca no cantinho da sua oração lá, a Senhor. Olha lá pela causa da Fabíola. Aquieta o coração dela. Vai lá na gráfica também. Coloca da sua misericórdia. Deixa esse livro chegar nas pessoas certas. Eu creio. Eu já disse para vocês. Eu não contei aqui, não, né? Eu acho que eu não contei, não. Eu mandei imprimir, gente, pra vocês terem noção. Eu fiz esse vídeo. Coloquei, foi no meu Instagram e no meu YouTube. Eu mandei imprimir um mapa do Brasil. E agora eu coloquei uma meta para mim e vocês vão me ajudar nessa meta. Vocês e todos os meus seguidores. O que que é a minha meta? O meu livro vai ter que chegar em todos os estados brasileiros. Eu gravei um vídeo segurando o um mapa, gente. Eu preguei ele nas costas do meu computador. Tá, na hora que você abre o meu notebook, tá lá o mapa pregado. Em nome de Jesus, eu tomo posse disso, que o meu livro vai alcançar todos os estados brasileiros. Que aí, à medida que for chegando, eu vou marcando lá no meu mapa. Ó, meu livro chegou no Rio de Janeiro, chegou na Bahia, chegou no Espírito Santo. Ah, vocês vão vir. Eu vou voltar aqui com esse testemunho de que o meu livro chegou nos quatro cantos do mundo, porque eu postei esse vídeo. Aí eu fiz um comentário. Ó, e quem sabe até meu livro vai chegar fora do Brasil, eu creio. Aí tem um seguidor que me acompanha no YouTube. Ele não tem Instagram, não, ele acompanha no YouTube. Lá da Suíça. Ele foi, comentou no meu vídeo. Ele falou assim: claro que vai chegar fora do Brasil. Aí ele colocou a bandeira da Suíça e uns coraçõezinhos na frente. E aquilo me deixou muito feliz, porque realmente. Tem algumas pessoas que querem adquirir o meu livro que são de outros países, não só lá da Suíça, mas tem gente da Argentina, tem gente de Portugal. Então, quem sabe, né, esse livro realmente vai chegar aí nos quatro cantos do mundo. E antes que você me pergunte: ah, mas como que esses livros vão chegar lá? Pois é, eu mandei fazer também o livro digital. Então, essas pessoas, elas não vão ler o meu livro inteiro. Impresso. Eu vou mandar esse livro para essas pessoas pelo celular. Elas vão assistir dali pelo computador, entendeu? Ela vai acessar as páginas do livro.

mas de forma digital. Olha como que as coisas estão modernas, né? Então não tem desculpa. Independentemente aí da cidade que você está, do estado, do país, você terá acesso ao meu livro e eu quero que vocês me ajudem a divulgar, que vocês façam bastante propaganda, que eu tenho certeza que essa mensagem que está ali vai tocar muitas pessoas.

páginas do meu livro. E eu espero que, de alguma forma, aquilo que eu escrevi, que possa tocar aí o coração de algumas pessoas. Combinado? Então é isso. Agora nós vamos para o nosso intervalo rapidinho. E na volta nós temos o momento da palavra, que também é transmitido no meu canal do YouTube, que é o Diário de Fabiola. E eu espero vocês lá comigo também.

Meu povo, estamos aqui voltando com a programação do Diário de Fabiola. E você aí, ó, que está no YouTube, vai acompanhar aí o momento da palavra. Toda terça-feira estamos aqui trazendo uma mensagem, uma meditação, uma reflexão que de alguma forma possa ir agregar na vida de cada um de vocês. Amém? E hoje eu quero trazer aqui como reflexão, como mensagem, o tema: Deus vai fazer justiça no tempo dele, da forma dele. Eu acredito que muitas pessoas que estão aqui ouvindo essa programação, por algum motivo, talvez você possa ter se frustrado com as situações da vida, ter se frustrado com pessoas que possam ter te traído, que possam ter puxado o seu tapete. Talvez pessoas que você nunca acredita que venham te pedir desculpa, pedir perdão, e você ficou completamente sentido com a traição dessa pessoa, com o que foi vivido, e você acredite que isso vai ficar por isso mesmo, que a justiça nunca será feita. Diante dos seus olhos, parece que a causa já está esquecida, arquivada. Talvez tenha até acontecido algum processo judicial que você, olhando para a situação, você fala assim: não tem jeito, não tem solução. Mas eu estou aqui nesta noite para te lembrar que Deus tem um agir diferente do nosso. Então, que você possa permitir que essa palavra fale no seu coração e que você não saia daqui da mesma forma que entrou. Eu não sei quais são as lutas que você tem presenciado, quais são as lutas que você tem vivenciado, mas se você veio parar até aqui, nesta programação, eu tenho certeza que de alguma forma essa palavra de hoje vai falar com você. Amém? Então, se você quiser acompanhar aí com a Bíblia, abra no livro de Mateus, o capítulo é o de número 27 e o versículo é o de número 3. Evangelho de Mateus, capítulo 27, versículo 3. E assim diz o texto: Então Judas, o que traiu, vendo que Jesus fora condenado, tocado de remorso, devolveu as 30 moedas de prata aos principais sacerdotes e aos anciões, dizendo: Pequei, traindo sangue inocente. Eles, porém, responderam: Que nos importa? Isso é contigo. Então Judas, atirando para o santuário as moedas de prata, retirou-se e foi enforcar-se. Vamos orar? Poderoso Deus, Pai amado, Pai querido, fala nesta noite, Senhor, no coração de cada um dos seus filhos. Usa-me nesse momento como instrumento, como um canal de bênção. Que eu não venha falar de mim, mas que eu venha falar através do Espírito Santo. Que todo meu

meu ego, que todo o meu orgulho, que toda a minha vaidade, que sejam lançados por terra, em nome de Jesus. Amém. Irmãos, nós estamos aqui diante de um texto que ele vem falar sobre o comportamento de um homem que não era qualquer homem. Ele andava com Jesus. Ele ceava com Jesus. Ele tinha conhecimento de quem era Jesus. Jesus não havia feito nada com ele. Mas esse homem se deixou levar pela ambição. Por 30 moedas de prata, ele entrega Jesus à morte. E aqui, esse texto vem falar de Judas. Judas, no momento em que ele entrega Jesus, ele recebe o pagamento pelo que ele fez. Mas Jesus, em momento algum, recriminou, em momento algum, Jesus pediu por justiça, em nenhum momento Jesus quis revidar. Simplesmente Jesus deixou as coisas da forma que precisava ser. E aí o texto diz que quando ele cai em si, tomado pelo remorso, tomado pela culpa, ele tenta devolver aquilo que ele recebeu como uma tentativa de falar assim: eu não quero mais isso. Mas as pessoas não deram a mínima para ele, porque aquilo que eles queriam eles já tinham conseguido. Então, ele não conseguindo lidar com o peso da culpa, ele resolve tirar a própria vida. Ele se enforca. E é sobre isso que eu quero falar com você aqui nesta noite. É sobre esta reflexão que eu gostaria de meditar com você. Há momentos da nossa vida em que nós passamos por situações onde, assim como Jesus, nós somos traídos por pessoas que nós menos esperamos. Pessoas de dentro da nossa casa, amigos, pessoas que andam junto com a gente. Talvez pessoas que em algum momento da vida você possa ter confidenciado coisas, você possa ter confraternizado junto, enfim. Talvez por algum motivo essa pessoa se sentiu no direito de te apunhalar pelas costas. Fez uma fofoca com seu nome, injúrias, puxou o seu tapete, te traiu de alguma forma. E talvez hoje você olha para tudo isso e você carrega no seu coração esse peso. Ainda sente raiva, tem aquele desejo de vingança. Ei, filho, filha, você que por muitas vezes tem se pegado em oração pedindo a Deus por justiça, por isso que foi feito contra a sua vida, e você nunca entendeu o motivo, nunca entendeu o porquê. Você sempre tentando estender a mão, sempre tentando ajudar, e essa pessoa simplesmente vai até você e puxa o seu tapete. Essa palavra de hoje, ela é para você. Deus manda aquietar o coração, porque ele vê, mesmo quando ninguém está vendo. Mesmo quando tudo às suas voltas parece estar perdido. Mesmo quando você olha para todos os contextos e situações, você fala assim: ah, eu já não acredito mais que algo seja feito por mim. Eu já não acredito mais que essa situação venha a mudar. E é a hora que Deus nos surpreende. Porque aqui, lembra de Judas? Jesus não precisou pedir por socorro. Jesus não precisou de pedir ao Pai que intercedesse por ele. A própria culpa e remorso corroeram o coração desse homem. E muitas vezes é o que vai acontecer na vida das pessoas que fizeram isso com a gente também. Não como um sentimento de vingança, mas é porque às vezes, por não estarmos vendo o que está acontecendo do outro lado, a gente acha que está tudo em paz para aquele que nos feriu, para aquele que nos traiu, para aquele que de alguma forma fez algo contra a gente. Só que na maioria das vezes nós não vamos entender, compreender o processo, mas Deus, ele está trabalhando também no silêncio. Tem gente que não está dormindo à noite
pelo sentimento da culpa e do

remorso. Lembra de Daniel? Quando ele estava lá na cova dos leões, orando a Deus para fechar a boca do leão, o rei que havia mandado lançar ele lá na cova dos leões, ele não conseguiu dormir à noite. Você consegue entender isso aqui? Enquanto o rei não saiu de onde ele estava e foi lá na cova dos leões checar a condição de Daniel, o coração dele não sossegou. Tá entendendo, filha? Tá entendendo, filho? Às vezes você não está vendo o processo acontecendo, mas Deus, ele está fazendo. Deus, ele está agindo. Você ora, você jejua e tem aquele silêncio tremendo sendo exposto diante dos seus olhos e você não consegue perceber a situação, mas ele fala: eu estou contigo nessa peleja. Cadê o glória a Deus do povo de Deus? Aí de onde você está, toma posse dessa mensagem. Te criticaram, escarneceram de você, perdeu o emprego, perdeu a oportunidade, hoje está numa situação que ela não é tão favorável. Filha, você que mora aí nessa casa, né, contra a sua vontade, ah, Deus falando contigo nessa noite, você fica doida para sair daí, doida para ir para a cidade, doida para sair desse lugar, e questione, murmure, reclame, e Deus fala: eu sei dos planos que eu tenho a seu respeito, eu sei daquilo que eu planejei para sua vida, mas suporta o processo. As pessoas vão falar muitas coisas, mas só você e ele sabe daquilo que foi promessa na sua vida. Ele é fiel exatamente para cumprir aquilo que foi lançado sobre você. Aquieta seu coração. Não deixa que as flechas, as setas que o inimigo tem tentado plantar na sua vida tire você do foco, do alvo. E aí você fica ansiosa, é dor nas costas, é dor na coluna, é dor de cabeça, é mal-estar. E ele fala: levanta, reage, reage. Não deixa este mal prevalecer sobre a sua vida. Ele está mandando te lembrar de todos os livramentos que ele te deu até agora, tudo que ele tem feito, e ele fala: até aqui a minha mão misericordiosa tem te sustentado. Por que tem andado tão ansioso? A Bíblia não nos ensina? Não andeis ansiosos por coisa alguma. Tem gente aqui que não está dormindo por causa das contas, medo do aluguel, medo de não conseguir. Mais um dia, Fabiola, eu não sei como fazer. Eu também não. Mas o crente, ele não anda pelo que ele vê, ele anda pela fé. E muitas vezes, coisas são arrancadas da nossa frente justamente para Deus nos testar. Para saber se diante da escassez, se diante da falta, se diante, né, das dificuldades, se ainda haverá a glorificação nos nossos lábios. Se ainda seremos adoradores, mesmo no tempo de luta, mesmo no tempo de peleja. É muito fácil dar festa, falar glória a Deus e aleluia, quando tudo está caminhando muito bem. Quando tudo está a nosso favor. O difícil é quando parece que o mundo virou as costas para a gente. Quando parece que você está andando como Agar no deserto. Você não vê saída. A água do seu odre seca. Seus lábios secam. Você caminhando com seus filhos e você fala: Senhor, eu não suporto mais. Senhor, eu não tenho mais forças. Tem gente aqui me ouvindo nesta noite que está andando sem forças. Vai trabalhar sem forças. A filha que pega o carro sem forças e todos os dias fazendo esse mesmo trajeto. Aleluia, fazendo esse trajeto. E você fica com seus pensamentos a mil. E o Senhor fala: eu tenho visto a peleja, eu tenho visto os esforços. Continua, continua. Eu sei dos planos que eu tenho a seu respeito. Quanta gente pensando em desanimar. E ele fala:

ainda não é o fim. Ainda não é o fim. Levanta a sua cabeça. Essa dor que hoje te corrói, ela servirá de testemunho na vida de outras pessoas. Mas é preciso que você persista. Resista. Você aí com as suas feridas da alma, feridas físicas, a ferida que não cicatriza, e você questiona, e você murmura, e Deus fala: eu estou testando inclusive sua paciência. Você que tenta o tempo todo ter o controle de todas as coisas, e ele fala: aprenda a descansar no Senhor. Entenda que eu estou cuidando, eu estou trabalhando, até aqui foi a minha mão que te sustentou. Não coloque a cura nos remédios, nem no médico. A cura vem dele, mas por quantas vezes você quer acelerar o processo das coisas? Muitas vezes ele permite que algumas situações que a gente passe é justamente para nos fortalecer na caminhada de fé. Então, espero que de alguma forma nesta noite essa palavra tenha falado no seu coração. E agora nós vamos fazer uma prece, uma oração, e que nesta oração você coloque tudo aquilo que tem te afligido, te preocupado, tirar do seu sono, tirar da sua paz. Peça a Deus que tenha misericórdia de você. Feche os seus olhos, respira fundo. Se o pensamento vier, você deixa ele vir e passar. Coloque a mão no seu coração e vamos orar. Poderoso Deus, Pai amado, Pai querido, nós queremos aqui neste momento, Senhor, te agradecer por mais uma mensagem que eu tenho certeza, Senhor, que falou no coração de cada um dos seus filhos. Continua, Pai, falando conosco ao longo desta noite. Leva-nos ao arrependimento e à conversão. Perdoa os nossos pecados, perdoa a nossa falta de fé, perdoa o nosso excesso de murmuração e de lamentação. Senhor Jesus, te pedimos também que abra os nossos olhos espirituais, Senhor, para que possamos estar sempre atentos às orientações que venham da parte do Senhor. Pedimos também que a tua misericórdia infinita recaia sobre a nossa vida, Jesus. Olha pelas nossas necessidades, olha pelas nossas limitações. Te apresentamos neste momento a nossa causa, Senhor Jesus. Estenda a sua mão misericordiosa. Você que está aqui ouvindo esta mensagem, apresenta diante do Senhor qual que é a sua intenção. Qual que é o seu clamor. Fala: Jesus, filho de Davi, tenha misericórdia de mim. Olha pela minha situação, Pai. Eu bem sei que eu não sou merecedor de nada, mas até aqui, a tua graça, a tua misericórdia tem me alcançado, tem me sustentado. Poderoso Deus, Pai amado, Pai querido, vem recolher a oração, Senhor Jesus, do teu povo. Espírito Santo, sela por esta prece. Derrama sobre nós, ó Pai, da tua misericórdia, da tua bondade infinita. Senhor, que é Pai, Filho, Espírito Santo. Amém. Amém, povo de Deus. Glória a Deus. Como sempre é, foi um prazer incomensurável estar aqui com vocês em mais uma programação. Se assim Deus permitir, nós estaremos aqui novamente na próxima semana, na terça-feira, e vocês são convidados especiais. Eu desejo a todos uma excelente noite. Que Deus os abençoe. Um abraço. Tchauzinho.